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1: Olá, boa noite.
2: Boa noite para você que nos acompanha em todo o país.
1: Segunda-feira, 27 de julho de 2026.
2: Vamos aos destaques do dia.
1: Estatuto da Igualdade Racial completa 16 anos.
2: Um marco legal no fornecimento de direitos e geração de oportunidades.
1: E quem conversa com a gente sobre os avanços da lei é Bárbara Oliveira, secretária executiva do Ministério da Igualdade Racial.
3: O Estatuto, ele fez um processo de trazer como responsabilidade para o Estado brasileiro a obrigação de enfrentar o racismo nas suas políticas, nas suas ações.
2: Proteção no ar.
1: Na hora de escolher o que as crianças assistem e jogam, a classificação indicativa é a maior aliada de pais irresponsáveis.
4: A classificação indicativa leva em conta se a produção exibe cenas de violência, se há conteúdo sexual ou de nudez, ou se faz uso ou referência a drogas lícitas e ilícitas.
2: Cultura.
1: Teatro Amazonas em Manaus e o Teatro da Paz em Belém são reconhecidos como patrimônio cultural do mundo. Luana Karen.
5: Os teatros passam a figurar juntos na lista do Patrimônio Mundial Cultural da Unesco, com o nome Teatros da Amazônia.
2: Hoje, na apresentação da Voz do Brasil, Mariana Jungmann e Luciano Seixas.
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2: Brasil e Coreia do Sul assinaram 5 memorandos de cooperação nas áreas de educação, energia, tecnologia industrial, atividades espaciais e esportes.
1: Os documentos foram assinados durante a visita do presidente sul-coreano Lee Jae-myung ao Brasil.
2: Os dois países vão fortalecer a cooperação em atividades espaciais pacíficas, biocombustíveis e energia limpa, intercâmbio entre universidades e atletas e incentivo à pesquisa e inovação.
1: Brasil e Coreia do Sul também retomaram as negociações para um acordo comercial entre o país asiático e o Mercosul.
2: Em 2025, o intercâmbio comercial entre os dois países chegou a 11 bilhões de dólares. O Brasil também abriga a maior comunidade coreana na América Latina.
1: A campanha Julho Verde chama a atenção para a importância do diagnóstico precoce do câncer de cabeça e pescoço.
2: Feridas na boca que não cicatrizam, rouquidão persistente e caroços no pescoço são alguns dos sinais que não devem ser ignorados.
1: Saiba como prevenir a doença na reportagem.
6: Uma ferida na boca que não cicatriza, rouquidão prolongada ou um caroço no pescoço. Sintomas que muitas vezes são ignorados, mas que podem ser sinais de alerta para o câncer de cabeça e pescoço. Foi o que aconteceu com a aposentada Karina Oliveira Souto, de Brasília. Hoje, em tratamento, ela transforma a própria experiência em um alerta para que outras pessoas não adiem a procura por atendimento.
7: O câncer não espera. Hoje, quanto mais você descobrir esse diagnóstico mais rápido, melhor sua chance de cura.
6: Segundo o INCA, o Instituto Nacional de Câncer, o Brasil deve registrar mais de 780 mil novos casos de câncer por ano até 2028. Desse total, cerca de 40 mil serão de câncer de cabeça e pescoço. O problema é que a maioria ainda é diagnosticada tardiamente. E é justamente para mudar essa realidade que a campanha Julho Verde reforça um alerta. Identificar os sintomas cedo pode aumentar as chances de cura. O câncer de cabeça e pescoço reúne tumores que atingem regiões como boca, garganta, laringe, nariz, tireoide e pele da face e do pescoço. Entre os principais fatores de risco estão o tabagismo, o consumo de bebidas alcoólicas e a infecção persistente pelo HPV. Quando descoberto precocemente, as chances de sucesso do tratamento aumentam e o risco de sequelas diminui, explica Isabela Costa Santos, chefe substituta do setor de cirurgia de cabeça e pescoço do INCA.
8: É importante a gente entender que quanto mais cedo essa doença é diagnosticada, melhores são os resultados. Em qualquer lugar do mundo, se você pode tratar um tumor no estágio inicial, nós estamos falando de índices de cura muito melhores, né? E altos.
6: A prevenção passa por hábitos saudáveis, alimentação equilibrada, higiene bucal, prática de atividade física, proteção contra o sol e vacinação contra o HPV, oferecida pelo SUS para crianças e adolescentes na faixa indicada pelo Programa Nacional de Imunizações. E a vacinação é um grande aliado no combate à doença, destaca o secretário de Atenção Especializada à Saúde do Ministério da Saúde, Mozart Júlio Tabosa Salles.
9: Então, a vacinação contra HPV é fundamental para a prevenção do câncer de cabeça e pescoço, fundamental das doenças doenças laringeais. Precisamos trabalhar isso e fazer de maneira muito efetiva. E isso é fundamental. O Brasil já tem hoje 82, 83% de cobertura entre as meninas, cerca de 60%, ou um pouco mais, um pouco menos, entre os meninos. Precisamos subir mais o patamar de cobertura entre os homens para que a gente possa chegar naquilo que é ideal.
6: Ao perceber sintomas persistentes, como feridas na boca que não cicatrizam, rouquidão prolongada, dificuldade para engolir ou caroços no pescoço, a orientação é procurar a unidade básica de saúde mais próxima. Se houver necessidade, o paciente é encaminhado para exames e atendimento especializado. Reportagem Pablo Mundim.
2: E o Ministério da Saúde publicou portaria que define os 18 medicamentos oncológicos considerados de altíssimo custo para oferta no Sistema Único de Saúde.
1: A relação abrange fármacos para tratamento de diversos tipos de câncer, como o de mama, pulmão, gástrico, ovário, medula óssea e a leucemia.
2: A medida determina a forma como o medicamento será apresentado e os critérios analisados para definição de altíssimo custo.
1: A estratégia prioriza a economia em escala e a garantia de acesso aos medicamentos já incorporados pela Comissão Nacional de Incorporação de Tecnologias no Sistema Único de Saúde.
2: Julho é um mês com datas importantes para a luta racial no Brasil.
1: No último sábado, dia 25, foi comemorado o Dia Internacional da Mulher Negra, Latino-Americana e Caribenha.
2: E no dia 20, o Estatuto da Igualdade Racial completou 16 anos.
1: O Estatuto estabeleceu em lei uma série de diretrizes para a condução das políticas públicas de combate ao racismo e de redução das desigualdades raciais no país.
2: E hoje nós conversamos mais cedo com a secretária executiva do Ministério da Igualdade Racial, Bárbara Oliveira Souza, sobre esse marco. Vamos acompanhar.
1: Olá, secretária, bem-vinda à Voz do Brasil. Olha, a gente queria começar então falando do Estatuto da Igualdade Racial, que está completando 16 anos, e queria que a senhora trouxesse para a gente então quais são os principais avanços desde a criação da lei, o que, que ela trouxe aí de inovação.
3: Não, perfeito. Bom, o Estatuto da Igualdade Racial é uma grande conquista nossa, né, que está completando agora em julho 16 anos de vigência. Então, com muita alegria, Mariana Jungmann e Luciano Seixas, nós do Ministério da Igualdade Racial agradecemos muito por esse convite para dialogar sobre esse marco fundamental para a política de igualdade racial do Brasil. E o Estatuto, ele fez um processo de trazer como responsabilidade para o Estado brasileiro a obrigação de enfrentar o racismo nas suas políticas, nas suas ações. E conseguiu construir base sólida para que a gente tivesse um processo de amadurecimento das ações afirmativas nas universidades e na educação superior, como hoje temos, e temos diversos avanços, né, a partir dessa lei. Como temos também as ações afirmativas nos concursos públicos, que também tem gerado muito resultado, além de políticas públicas transversais na saúde, na educação, na cultura, no trabalho e na moradia, para, de fato, superar o racismo estrutural e promover a igualdade racial no Brasil, que é algo tão central. A gente tem alguns resultados, eu estava falando da lei de cotas, como, por exemplo, uma ampla presença hoje de estudantes negros e negras nas universidades. São mais de 4 milhões de estudantes que ocupam universidades públicas e privadas no Brasil. Isso é um avanço se a gente pensa os dados estatísticos em relação aos anos 2000, né? Quando apenas 2% da população negra estava na universidade.
2: Bom, secretária, a senhora citou aí as questões de cotas, vale para a educação, vale também para o trabalho. Na verdade, o Estatuto da Igualdade Racial reúne direitos em diversas áreas, né? Educação, trabalho, também saúde, na cultura. Na prática, como é que ele impacta a vida da população brasileira?
3: Não, perfeito. O Estatuto, ele orienta as políticas de igualdade racial e traz alguns aspectos que são centrais para a forma como a gente se organiza no governo federal e também em articulação com governos estaduais e municipais para implementar essa política. E traz alguns princípios, como por exemplo, da transversalidade. Então, ele prevê essa articulação com os vários ministérios que executam ações voltadas para a igualdade racial e para a superação do racismo.
1: A gente está falando aí de 16 anos da construção dessa política, a senhora mencionou políticas afirmativas também, mas apesar disso a gente ainda continua precisando trabalhar em torno da redução das desigualdades raciais, né, que são uma realidade no país. Quais são os maiores desafios que a senhora considera para que os direitos previstos no Estatuto realmente se tornem uma realidade e se tornem presentes mesmo?
3: Essa pergunta, Mariana, agradeço muito. Eu acho que ela é chave para a gente avaliar o porquê que a política de igualdade racial ainda é muito importante no Brasil hoje. A gente tem avanços fundamentais em marcos legais, temos uma política nacional estruturada, temos o Sistema Nacional de Promoção da Igualdade Racial, que leva essa política para governos estaduais e municipais, mas uma conquista, inclusive, do Estatuto da Igualdade Racial, é ele quem cria o SUS, o nosso SUS da Igualdade Racial, que é o SINAPIR, e que hoje está presente nos 27 estados da federação e em quase 500 municípios. Vou começar por esse ponto, porque é um ponto que demonstra avanço, mas demonstra também desafio, né, que é o foco da sua pergunta, e por que que é importante a gente avançar nisso. É fundamental que a gente busque incrementar e capilarizar cada vez mais essa política e avançar em mais estados e municípios. Está em curso foi julgada, né, e está em curso a elaboração da resposta a ela, a DPF Vidas Negras, a DPF 973, que obriga o governo federal a atualizar o segundo Plano Nacional de Promoção da Igualdade Racial. A gente vem trabalhando nisso ativamente e, obviamente, a gente vem também destacando a importância de que estados e municípios também sejam envolvidos nessa obrigação de fazer dessa ação, pela importância da gente federalizar essa política. Então, é um desafio que a gente ainda tem, temos um avanço importante, estamos nos 27 estados, mas precisamos, de fato, avançar e capilarizar essa política no Brasil. Outro ponto é que os dados socioeconômicos, de segurança pública, são muitas as dimensões que ainda demonstram que, mesmo tendo avançado muitíssimo, e de fato há na história, né, ao longo da história, um incremento importante na política de igualdade racial no Brasil, é possível a gente avaliar que ainda há muito o que fazer. E os dados que foram publicados recentemente do Fórum Brasileiro de Segurança Pública e do Atlas da Violência, por exemplo, pegando apenas um aspecto, demonstram a relevância da gente avançar na política de igualdade racial para enfrentar esse racismo que toca a vida das pessoas, que toca o cotidiano das pessoas. 83% das vítimas de morte decorrentes de intervenções policiais no Brasil são pessoas negras. E o jovem negro tem 3 vezes mais chance de ser vítima de homicídio no Brasil do que o jovem não negro. Então, essa inequidade tão presente nas famílias, nas mães, né, ela precisa ser enfrentada. E esse enfrentamento, ele também tem algo estruturante para guiar a nossa política de igualdade racial. O Estatuto da Igualdade Racial, ele fortalece isso, e obviamente os dados socioeconômicos, sociais do Brasil, eles são um chamariz para a importância da gente priorizar de forma central a relevância da política de igualdade racial e do enfrentamento ao racismo na nossa atuação no Estado brasileiro.
2: Muito bem, nós conversamos com a secretária executiva do Ministério da Igualdade Racial, Bárbara Oliveira Souza. Muito obrigado, secretária, por sua presença aqui na Voz do Brasil.
3: Eu que agradeço, Luciano Seixas, agradeço muito, Mariana Jungmann, por esse espaço dedicado aqui ao Ministério da Igualdade Racial.
1: E é importante a gente destacar os principais canais de denúncia para crimes raciais no país.
2: Caso você viva ou presencie um ato de racismo ou injúria racial, é possível fazer a denúncia por meio do Disque 100, canal de direitos humanos do governo federal.
1: Ou pela plataforma Fala BR, que reúne as ouvidorias também do governo federal.
2: E é sempre bom lembrar que racismo é crime, portanto, pode ser denunciado em delegacias de polícia e para o Ministério Público.
1: E também responsáveis, vocês já repararam naquele selinho colorido que aparece antes dos desenhos, filmes e jogos de celular? Aquilo ali é a classificação indicativa, uma ajuda de ouro para você saber o que é seguro para a idade do seu filho.
2: Na hora de saber se um filme, desenho ou jogo eletrônico é recomendado para crianças e adolescentes, a classificação indicativa funciona como um instrumento para proteger os jovens de conteúdos impróprios em cada fase do desenvolvimento.
4: A dona de casa, Natália da Silva, tem 4 filhos. Durante o dia, eles estudam, brincam, praticam esportes e fazem atividades ao ar livre. E em alguns momentos, também assistem televisão. Natália conta que o acesso às telas é monitorado por ela, que observa cada conteúdo escolhido.
10: Filmes eu vejo antes, desenho eu costumo sentar para assistir com elas mesmo. Muitas vezes eles mesmos vêm e conversam com a gente sobre o que, que tem no desenho, sobre curiosidades que eles viram. Mas assim, sempre observando a classificação indicativa de filmes e desenhos.
4: Para orientar a Natália e outros pais na hora de escolher o que é apropriado para os filhos assistirem, existe a classificação indicativa. A informação estabelece a idade recomendada para programas, filmes e até mesmo eventos culturais exibidos em público. Como explica o coordenador de políticas de classificação indicativa audiovisual, Eduardo Nepomuceno.
11: A classificação indicativa é uma informação para as famílias a respeito dos conteúdos presentes nas obras audiovisuais, nos espetáculos públicos, né, nos streamings, nas TVs a cabo, TV por assinatura, no cinema e nos aplicativos e jogos.
4: A classificação indicativa leva em conta se a produção exibe cenas de violência, se há conteúdo sexual ou de nudez, ou se faz uso ou referência a drogas lícitas e ilícitas. Também observa se há linguagem ofensiva ou situações que possam causar medo ou forte impacto emocional. A partir da identificação desses elementos, é definida a faixa etária adequada para cada fase do desenvolvimento, como destaca o coordenador de políticas de classificação indicativa audiovisual, Eduardo Nepomuceno.
11: Cada um desses grandes eixos tem critérios específicos para cada faixa etária. Em razão desses conteúdos identificados, é que a gente consegue chegar numa faixa etária indicada para cada momento do desenvolvimento das crianças e dos adolescentes.
4: A classificação indicativa de obras audiovisuais funciona como um instrumento de proteção aos direitos de crianças e adolescentes. A neuropsicóloga Renata Nunes destaca como a indicação da idade tem a ver com a compreensão da criança em certas fases da infância.
12: Elas são orientadas por essas fases do desenvolvimento, para que ela não tem acesso a conteúdos que ela ainda não está pronta emocionalmente. Mas isso tudo não precisa ser inflexível. Os pais precisam entender quem são seus filhos.
4: Para avaliar qual a classificação indicativa de uma obra do circuito comercial, é atribuída uma faixa etária. Além disso, há uma mensagem que diz os principais temas presentes na obra. Para vídeos disponíveis em plataformas de streaming, a própria plataforma realiza a autoclassificação seguindo os parâmetros estabelecidos. Reportagem Márcia Fernandes.
1: Hoje, o Brasil conquistou um novo reconhecimento internacional para a cultura.
2: O Teatro Amazonas, em Manaus, e o Teatro da Paz, em Belém, passaram a integrar a lista do Patrimônio Mundial da Unesco.
1: Com isso, o país chega a 26 bens reconhecidos pela organização.
2: Os dois monumentos já eram tombados pelo Instituto do Patrimônio Histórico e Artístico Nacional, o IFAM, desde os anos 1960.
1: Conheça um pouco da história desses dois monumentos na reportagem de Luana Karen.
13: Foi durante o ciclo da borracha, período em que a extração do látex deu impulso para um grande crescimento econômico da região norte, que surgiram os teatros Amazonas, em Manaus, e da Paz, em Belém. Era fim do século XIX, e a riqueza produzida pelo chamado ouro branco despertou nas elites da época o desejo de reproduzir no coração da maior floresta tropical do mundo o requinte das grandes capitais europeias. Primeiro veio o Teatro da Paz, em 1878. Inspirado na arquitetura neoclássica italiana, tornou-se símbolo da prosperidade da capital paraense, então principal porta de saída da borracha para o mundo. Quase duas décadas depois, em 1896, foi a vez do Teatro Amazonas abrir as portas em Manaus. De estilo renascentista, o edifício preserva até hoje parte da arquitetura e decoração originais. Embora inspirados na estética europeia, os dois monumentos incorporaram referências amazônicas, pinturas, madeiras nobres e elementos decorativos da região ajudam a contar a história do encontro entre a cultura local e as influências trazidas do outro lado do Atlântico. O compositor brasileiro Carlos Gomes chegou a se apresentar no Teatro da Paz, mas não conseguiu ver o Amazonas inaugurado. Morreu 3 meses antes, sendo homenageado na pintura que representa a ópera, no teto do Teatro Manauara. Aliás, marcados pelos concertos clássicos, apresentações de balé e óperas, os espaços também se abriram à cultura popular. Nomes como Milton Nascimento e Roger Waters passaram pelo Amazonas, que recebeu até uma visita inusitada em 1997 das Spice Girls, no auge da carreira. Agora, mais de um século depois de terem sido erguidos como símbolos da riqueza da borracha, os teatros da Amazônia ganharam um novo significado, o de patrimônio de toda a humanidade. O presidente do IFAM, o Instituto do Patrimônio Histórico e Artístico Nacional, Davidson Guzmão, destacou que a medida também é um reconhecimento da cultura produzida pela região amazônica.
14: A Amazônia, para além do paradigma do meio ambiente e do patrimônio natural, é também reconhecida pela sua produção cultural, pela sua produção artística e pelos circuitos culturais que os teatros engendram.
13: Os teatros Amazonas e da Paz foram tombados pelo IFAM na década de 1960. Agora passam a figurar juntos na lista do Patrimônio Mundial Cultural da Unesco, a Organização das Nações Unidas para a Educação, a Ciência e a Cultura, com o nome Teatros da Amazônia. Com isso, o Brasil passa a contar com 26 sítios inscritos na lista. Reportagem Luana Karen.
2: A Defesa Civil Nacional segue prestando apoio humanitário aos municípios do interior de São Paulo. A região foi atingida por fortes chuvas na última sexta-feira, dia 24.
1: No sábado, foi reconhecida a situação de emergência dos municípios de Taquaritinga, Ribeirão Preto e Dumont.
2: Com a medida, as prefeituras podem solicitar recursos federais para ações de socorro, assistência humanitária à população afetada e recuperação das áreas atingidas.
1: Foram realizadas também visitas aos municípios de Guariba e Dumont para levantamento dos danos.
2: O diretor do Departamento de Assistência Humanitária do Ministério da Integração e do Desenvolvimento Regional, Wesley de Almeida Felinto, deu detalhes da ação.
15: Conseguimos depois ao município de Guariba, o mais afetado da região, e sentamos com a Defesa Civil do município para iniciarmos o processo de reconhecimento federal e as orientações junto ao setor de engenharia e inspeções em campo para orientação quanto às ações de assistência humanitária, restabelecimento dos serviços essenciais e recuperação. Neste momento, a gente se encontra no município de Dumont, finalizando também o reconhecimento federal para posterior envio à Defesa Civil Estadual de São Paulo, e a equipe de engenharia está em campo visitando ainda algumas áreas afetadas no município de Dumont.
1: E um alerta pelo celular informa se onde você vive corre algum risco de evento climático intenso, sejam chuvas ou incêndios.
2: Com esse aviso, é possível se prevenir contra desastres.
16: A Defesa Civil Nacional oferece um serviço gratuito para envio de alertas sobre situações de emergência diretamente ao celular. As mensagens podem avisar sobre chuvas intensas, alagamentos, deslizamentos de terra, incêndios florestais, tornados e outros riscos. O cadastro pode ser feito por SMS, WhatsApp ou Telegram. Para receber por mensagem, basta enviar o CEP da localidade de interesse para o número 40199. No WhatsApp, é necessário iniciar uma conversa com o número 61-2034-4611 e seguir as orientações do assistente virtual. No Telegram, basta procurar por Defesa Civil Alertas, enviar a mensagem Olá e concluir o cadastro. Também é possível receber avisos automaticamente pela TV por assinatura, pelos alertas públicos do Google e pela tecnologia Cell Broadcast, disponível em aparelhos compatíveis conectados às redes 4G e 5G. Nesses casos, não é necessário fazer cadastro. Natália Koslick, para a Voz do Brasil.
1: Foram as notícias do governo federal.
2: Fique agora com as notícias do Poder Judiciário e do Congresso Nacional. Boa noite.
1: Boa noite. Bom fim. Boa noite. Até amanhã.
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18: Ministro aposentado Otávio Galotti é velado no Supremo Tribunal Federal com a presença de ministros, autoridades e familiares. TSE realiza a Semana Nacional do Sistema Eletrônico de Votação entre 3 e 9 de agosto. STJ decide que prazo de 90 dias para indenização em proteção veicular é válido. Boa noite, eu sou Marcela Luiza. O Supremo Tribunal Federal decretou luto oficial de 3 dias pelo falecimento do ministro aposentado Otávio Galotti, que morreu ontem, aos 95 anos. Nesta segunda-feira, houve o velório no Salão Branco do Tribunal, com a presença de ministros, autoridades e familiares. O presidente do STF, ministro Edson Fachin, destacou o papel de Galotti na magistratura brasileira.
19: Recordar o ministro Galotti. Não evocamos apenas o integrante da história deste tribunal. Evocamos uma determinada compreensão da magistratura, aquela que reconhece que autoridade moral precede a autoridade jurídica, que a legitimidade das decisões repousa antes de tudo na integridade daqueles que a proferem. A morte interrompe uma biografia, mas não alcança um legado. As decisões permanecem nos livros, os ensinamentos permanecem na memória de todos nós, o exemplo permanece nas instituições.
18: Nascido no Rio de Janeiro em 1930, Otávio Galotti formou-se em Direito em 1953. Foi integrante do STF entre 1984 e 2000, sendo presidente da Corte de 93 a 95. Também presidiu o Tribunal Superior Eleitoral entre 1994 e 1996 e teve papel relevante na consolidação da jurisprudência constitucional durante os primeiros anos de vigência da Constituição de 88. O sepultamento está marcado para amanhã, no Rio de Janeiro. Tribunal Superior Eleitoral realiza a primeira edição da Semana Nacional do Sistema Eletrônico de Votação de 3 a 9 de agosto. RIMAC Souto.
20: O objetivo é aproximar a justiça eleitoral da sociedade e ampliar o conhecimento sobre o funcionamento, a segurança, a transparência e a auditabilidade da urna eletrônica. O lançamento da Semana Nacional do Sistema Eletrônico de Votação será feito pelo presidente do TSE, ministro Cássio Nunes Marques, durante a sessão plenária de abertura do segundo semestre forense de 2026, na próxima segunda-feira, dia 3 de agosto. A iniciativa envolve todos os tribunais regionais eleitorais do país, com ações como visitas a escolas, demonstrações da urna eletrônica, palestras, exposições e distribuições de materiais informativos oficiais sobre o processo eleitoral. A programação termina no domingo, dia 9 de agosto, com a Corrida pela Democracia, no Autódromo Nelson Piquet, em Brasília.
18: Para a terceira turma do STJ, é válida a cláusula de contratos de proteção patrimonial mutualista, que estabelece prazo de até 90 dias úteis para o pagamento de indenização após um prejuízo. Tiago Gomide.
21: Os ministros analisaram o caso de um associado de uma cooperativa de transportes de Goiás que teve veículo roubado e questionou a demora no pagamento da indenização. O colegiado entendeu que os contratos de proteção patrimonial mutualista têm características diferentes dos seguros tradicionais e, por isso, não se aplicam automaticamente às regras da SUSEP, que estabelecem um prazo de até 30 dias para seguradoras. Segundo o relator do caso, o ministro Ricardo Vilas Boas Cueva, a Lei Complementar 213 de 2025 passou a prever a fiscalização dessas operações pela SUSEP, mas ainda não há uma regulamentação específica para esse tipo de contrato.
18: Estão abertas as inscrições para o mutirão da 16ª Semana Nacional da Execução Trabalhista. Rocine Gomes.
22: Essa é uma forma mais radical de fazer com que a decisão judicial seja cumprida e que tudo o que é devido seja pago.
5: Com o slogan Seu Direito por Inteiro, a iniciativa, marcada para o período de 14 a 18 de setembro em todo o Brasil, é um esforço concentrado para localizar bens de devedores, incentivar acordos e dar mais celeridade ao pagamento dos créditos trabalhistas. Para outras informações sobre a 16ª Semana Nacional da Execução Trabalhista, acesse csjt.jus.br.
18: 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Uma boa noite e até amanhã.
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7: Eu sou Paula Groba.
8: E eu sou Ricardo Nakaoka.
7: E estes são os destaques de hoje do Jornal do Senado, que começa agora.
8: Comissão de Relações Exteriores vai acompanhar medidas do governo contra a tarifaço dos Estados Unidos.
7: Nova lei permite venda de spray de pimenta para mulheres.
8: Senado aprova projetos para fortalecer a recuperação ambiental e a economia circular.
7: Boa noite.
8: Boa noite.
7: As novas tarifas impostas pelos Estados Unidos a produtos brasileiros acendeu um alerta no Senado.
8: A Comissão de Relações Exteriores quer avaliar a resposta do governo e possíveis medidas do Congresso. O tema será debatido pelo colegiado, que solicitou informações sobre as ações do Brasil diante desse novo cenário. Repórter Márcio Maturana.
23: O presidente da Comissão de Relações Exteriores, senador Nelsinho Tradi, do PSD de Mato Grosso do Sul, enviou um pedido de informações ao Ministério do Desenvolvimento, Indústria, Comércio e Serviços sobre a estratégia do Brasil em relação às novas tarifas de 25% impostas pelo presidente dos Estados Unidos, Donald Trump, sobre produtos brasileiros. Uma das perguntas é sobre a possível aplicação da Lei da Reciprocidade Econômica, aprovada pelo Congresso em 2025.
24: O Congresso aprovou essa legislação e agora cabe ao Senado acompanhar a sua implementação. Precisamos entender se os instrumentos criados são suficientes para enfrentar uma situação como essa e, se necessário, discutir aperfeiçoamentos. Sempre com base em critérios técnicos e na proteção da economia brasileira.
23: As novas tarifas de Trump alcançam 3 mil itens, o que significa 18% das exportações brasileiras para os Estados Unidos, segundo cálculos do Ministério do Desenvolvimento. Isso corresponde a 37,6 bilhões de reais, com base nas exportações de 2024, antes dos primeiros tarifaços. No mesmo dia em que começou o novo tarifaço, 22 de julho, o presidente Lula assinou uma medida provisória criando o Plano Brasil Soberano 3, que abre 18 bilhões e meio de reais em linhas de crédito com juros subsidiados para exportadores. Também nessa data, Lula sancionou uma lei derivada de outra medida provisória que criou linhas de financiamento no Plano Brasil Soberano, com expansão apresentada pelo Congresso Nacional para setores estratégicos. O objetivo do pedido de informações, segundo Nelsinho Tradi, é oferecer aos senadores informações técnicas para eventuais iniciativas legislativas.
24: A Comissão de Relações Exteriores não substitui o Executivo na condução da política comercial, mas pode contribuir para a construção de soluções e acompanhar a atuação do governo. Foi isso que fizemos desde o início.
23: No dia 4 de agosto, o grupo de trabalho criado pela Comissão de Relações Exteriores vai discutir novos mercados para as exportações brasileiras com representantes do governo e do setor privado, priorizando questões sobre proteínas de origem animal.
7: A proposta, que cria medidas de apoio às empresas brasileiras afetadas pelo tarifaço dos Estados Unidos, é uma das 32 medidas provisórias que aguardam votação no Congresso. Na próxima semana, o Congresso Nacional retoma os trabalhos e, entre as propostas pendentes, estão também a que prevê subsídios para combustíveis e a chamada taxa das blusinhas, que alterou as regras de tributação das compras internacionais de pequeno valor. As medidas provisórias têm efeito imediato, mas precisam ser aprovadas pelo Congresso para virarem lei. Se não forem votadas em até 120 dias, perdem a validade.
8: Também aguarda análise o novo Desenrola Brasil, voltado à renegociação de dívidas de pessoas físicas, microempresas e estudantes. O programa permite que devedores com renda mensal de até R$ 8.105 refinanciem dívidas de até R$ 15.000 por banco, com juros de até 1,99% ao mês. Para o senador Paulo Paim, do PT do Rio Grande do Sul, a iniciativa contribui para a recuperação da economia e o alívio do orçamento das famílias. A medida provisória ainda depende da instalação da comissão mista para começar a ser analisada e depois seguir para a Câmara e o Senado.
3: Trata-se de uma medida concreta que oferece condições reais para que as pessoas saiam do sufoco financeiro. É uma forma de devolver dignidade a quem mais precisa, aliviando o orçamento das famílias e permitindo que voltem a planejar suas vidas com mais segurança.
7: Mulheres vítimas de violência passam a ter uma nova forma de autodefesa prevista em lei. Foi sancionada a norma que autoriza a venda de spray de pimenta para uso civil feminino, com regras para a compra e a utilização da substância.
8: A lei foi sancionada em meio ao aumento de casos de violência contra a mulher no país. Repórter Patrícia Oliveira.
6: A nova lei sancionada pelo presidente Lula permite a comercialização, aquisição e posse do spray de pimenta para a defesa pessoal das mulheres com mais de 18 anos. Esse spray provoca ardência intensa nos olhos, na pele e nas mucosas e assim pode conter temporariamente o agressor. O uso dessa substância até então era restrito às forças de segurança pública e às forças armadas. O estabelecimento que comercializar o spray deverá manter o registro da venda e a identificação da compradora pelo prazo de 5 anos. O senador Laércio Oliveira, do Progressistas de Sergipe, foi o relator do projeto aprovado no Senado que deu origem à lei. Para ele, a nova lei vai ajudar na proteção da integridade física, psicológica e sexual das mulheres.
9: Essas práticas de feminicídio que a gente tem ouvido todos os dias nos deixam atônitos e muito preocupados, e a gente precisa criar mecanismos de segurança, de proteção da própria mulher.
6: Um regulamento deverá definir as especificações técnicas do spray, os limites de capacidade da embalagem, a concentração da substância e os padrões de segurança do conteúdo.
7: E a Comissão de Direitos Humanos aprovou uma recomendação ao Ministério da Saúde para agilizar o atendimento de crianças com fissura lábio-palatina pelo SUS. A proposta prevê que o tratamento especializado comece em até 30 dias após o diagnóstico.
8: A indicação recomenda o prazo máximo de 1 mês entre o diagnóstico e o início do tratamento. A fissura lábio-palatina atinge 1 em cada 650 recém-nascidos no Brasil e pode comprometer a alimentação, a fala e a audição. A senadora Damares Alves, do Republicanos do Distrito Federal, destacou que o atendimento precoce reduz complicações. O tratamento inclui cirurgias e acompanhamento multiprofissional. A recomendação segue agora para análise do Ministério da Saúde.
7: Reciclagem de baterias de carros elétricos e restauração de seringais na Amazônia. Esses foram alguns dos temas de projetos aprovados na Comissão de Meio Ambiente nesse primeiro semestre.
8: Um projeto que aumenta a pena para maus-tratos a animais também foi aprovado pelo colegiado. Repórter César Mendes.
10: Recuperação florestal, economia circular e agricultura regenerativa foram temas de projetos aprovados na Comissão de Meio Ambiente. Relator da proposta que cria a Política Nacional de Revitalização dos Seringais Amazônicos, agora em análise na Comissão de Agricultura, o senador Beto Faro, do PT do Pará, disse que o declínio da atividade seringueira trouxe degradação ambiental.
11: O projeto oferece uma resposta a esses desafios ao incentivar a recuperação e revitalização dos seringais nativos.
10: Já o projeto que estabelece regras para reciclagem e rastreabilidade de baterias de veículos elétricos e híbridos é do senador Jacques Wagner, do PT da Bahia, mas o texto aprovado foi o do substitutivo do senador Confúcio Moura, do MDB de Rondônia.
25: A Política Nacional de Circularidade de Baterias é fundamental para acompanhar a evolução da mobilidade elétrica.
10: Também foram aprovadas pelo colegiado as políticas nacionais de fomento à agricultura regenerativa, do senador Sérgio Petecão, do PSD do Acre, e de desenvolvimento sustentável da pesca, do senador Alessandro Vieira, do MDB de Sergipe, além do aumento da pena para maus-tratos a animais, proposta pelo senador Confúcio Moura.
7: E o Brasil passou a proibir a produção e a comercialização de alimentos obtidos por meio da alimentação forçada de animais. A lei, sancionada pelo presidente Lula, entra em vigor em 180 dias e atinge principalmente o foie gras, produzido a partir do fígado de patos e gansos submetidos à ingestão forçada de alimentos.
8: A norma teve origem em um projeto do senador Eduardo Girão, do Novo do Ceará. Quem descumprir a lei estará sujeito às penalidades previstas na Lei de Crimes Ambientais, como detenção, multa e sanções administrativas. Com edição de Paula Groba e trabalhos técnicos de Eliseu Caires, o Jornal do Senado fica por aqui. Acompanhe agora as notícias da Câmara dos Deputados. Boa noite.
7: Boa noite e até amanhã.
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2: Câmara pode tornar imprescritível crime sexual contra menores de 12 anos.
4: Proposta amplia a bolsa permanência do ProUni para alunos de meio período.
2: Deputados obrigam elaboração do plano de assistência social a cada década.
12: Boa noite. A Câmara aprovou proposta que obriga o governo a elaborar o plano de assistência social a cada 10 anos. A repórter Maria Neves tem mais detalhes sobre o texto que já foi encaminhado ao Senado.
14: A Comissão de Constituição e Justiça da Câmara dos Deputados aprovou o projeto que obriga o Poder Executivo a elaborar periodicamente o Plano Decenal de Assistência Social. Pelo texto da deputada Laura Carneiro, do PSD do Rio de Janeiro, a cada 10 anos o poder público deve prever metas e estratégias para melhorar o atendimento à população mais vulnerável. Laura Carneiro explica que o país conta atualmente com um plano de assistência com vigência entre 2016 e 2026. No entanto, ao contrário do que ocorre na educação, a elaboração do planejamento decenal ainda não é obrigatória por lei. Na opinião da parlamentar, estabelecer metas e diretrizes claras é fundamental para garantir a estabilidade das políticas de assistência social.
15: Em última análise, o mais importante é manter os programas de assistência social. Já é uma prática recomendada pela LOAS e agora a gente vai torná-la obrigatória. Esse plano decenal vai fortalecer as políticas públicas e evitar que a gente... Obrigatória. Esse plano decenal vai fortalecer as políticas públicas

0: orçamento, em conjunto com o governo federal. Da Rádio Câmara de Brasília, Maria Neves.
1: Comissões. Presidente da Comissão de Previdência, Assistência Social, Infância, Adolescência e Família, Bruno Ganem, do Podemos de São Paulo, faz um balanço positivo dos trabalhos do colegiado. Para ele, a estratégia de priorizar projetos de consenso permitiu destravar votações e acelerar a análise de propostas.
2: Em comum acordo entre todos os membros, a gente buscou priorizar as pautas consensuais e tem sido uma experiência muito bem sucedida. Quero, inclusive, parabenizar todos os membros pela forma com que permitiram que a gente buscasse esses projetos de consenso, e o que a gente descobriu é que são centenas de projetos que todo mundo é favorável, mas por uma ou outra razão acaba ficando parado, porque a gente perde muito tempo olhando aquilo que não é consenso.
3: Bruno Ganem afirma que a comissão está perto de zerar a fila de projetos consensuais, muitos deles voltados à proteção de crianças e adolescentes. O deputado também destaca avanços na pauta previdenciária a partir da construção de convergências entre os parlamentares.
1: Educação. Avança na Câmara projeto que amplia a bolsa permanência do ProUni para estudantes de meio período. O texto foi aprovado na Comissão de Educação, como informa a repórter Júlia Lopes.
4: Estudantes matriculados em cursos de meio período poderão passar a ter acesso à bolsa permanência do programa Universidade para Todos, o ProUni. O projeto do deputado Túlio Gadelha, do PSD, de Pernambuco, foi aprovado na Comissão de Educação da Câmara dos Deputados. Atualmente, a legislação prevê o benefício apenas para estudantes de cursos presenciais em período integral, com carga horária mínima de 6 horas diárias. Na prática, a proposta retira o critério de carga horária mínima do curso de graduação para a concessão da bolsa. O programa Bolsa Permanência é um auxílio financeiro mensal destinado a estudantes de graduação em situação de vulnerabilidade socioeconômica. O objetivo é evitar a evasão universitária, ajudando no pagamento de despesas como moradia, alimentação e transporte. O valor atual da bolsa é de R$ 700 e atende bolsistas do ProUni com renda familiar por pessoa de até um salário mínimo e meio. O relator da proposta, deputado Pedro Kizai, do PT de Santa Catarina, também incluiu no texto aprovado que o Ministério da Educação poderá exigir frequência e aprovação dos estudantes para a garantia do benefício.
5: Nós deixamos aberto e claro na lei que o Ministério da Educação vai exigir frequência, aprovação. Por quê? Porque se ele está recebendo dinheiro público do ProUni e mais uma bolsa permanência, ele agora precisa o quê? Dar conta do recado, como a gente diz. Dar conta, estudar, frequentar, aprovar e se profissionalizar.
4: A proposta que amplia o acesso à bolsa permanência para estudantes de graduação em cursos de meio período segue agora para análise na Comissão de Finanças e Tributação da Câmara dos Deputados. Da Rádio Câmara de Brasília, Júlia Lopes.
3: Rafael Brito, do MDB de Alagoas, defende a ampliação do programa Pé de Meia para todos os estudantes do ensino médio da rede pública, sem restrições de renda. O deputado argumenta que a permanência na escola é um desafio que vai além da condição socioeconômica das famílias.
1: Rafael Brito afirma que a experiência do programa Cartão Escola 10 em Alagoas inspirou o Pé de Meia e contribuiu para reduzir a reprovação e a evasão escolar. Ele acredita que a universalização do benefício fortalece a educação e incentiva mais jovens a concluírem o ensino médio.
6: E quando a gente criou aqui em Alagoas, a gente criou o programa de forma universal. Todo aluno que está matriculado no ensino médio das escolas públicas de Alagoas recebem o cartão Escola 10, o que fez com que a nossa taxa de reprovação caísse, o que fez com que o percentual de estudantes em atraso caísse e o que fez principalmente com que Alagoas pudesse praticamente dobrar o número de concluintes no ensino médio por ano. Antes de existir o programa, em Alagoas se formavam aproximadamente 26 mil estudantes e no ano passado se formaram 47 mil estudantes.
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0: Comissão de Saúde aprovou a exigência de desfibriladores em locais de grande circulação. A repórter Sofia Peçanha traz mais informações sobre a proposta.
1: A Comissão de Saúde aprovou o projeto que torna obrigatória a presença de desfibriladores externos automáticos em locais de grande concentração de pessoas, ambulâncias e veículos de resgate em todo o país. O desfibrilador serve para aplicar choques elétricos controlados que ajudam a restabelecer o ritmo normal do coração em caso de parada cardiorrespiratória. O texto aprovado reúne 11 propostas que tratavam da instalação de desfibriladores em diferentes locais. Por isso, o relator, o deputado doutor Luiz Ovando, do PP do Mato Grosso do Sul, optou por estabelecer critérios mais objetivos para definir os locais obrigados a disponibilizar os equipamentos. A medida valerá para eventos artísticos, esportivos e comerciais com circulação superior a 1.000 pessoas por dia, além de aeroportos, portos, rodoviárias e estações ferroviárias. O texto também inclui trens, aeronaves e embarcações com capacidade para 500 ou mais passageiros, academias com pelo menos 1.000 alunos matriculados e ainda ambulâncias e veículos de resgate. Durante a votação da comissão, o deputado Luiz Ovando, que é cardiologista, destacou que a presença dos equipamentos pode ser decisiva em casos de parada cardíaca.
2: Sua disponibilização será fundamental para permitir a rápida intervenção em casos da parada cardíaca, o que aumenta as chances de sobrevivência da vítima. A presença do aparelho, combinado com o treinamento do pessoal para seu uso, pode salvar vidas.
1: Pelo projeto, os responsáveis pelos estabelecimentos deverão adquirir os aparelhos, garantir sua manutenção e disponibilizar profissionais capacitados para realizar manobras de reanimação cardiopulmonar e operar o equipamento. Além disso, os desfibriladores deverão permanecer acessíveis durante todo o período de funcionamento dos locais que recebem público. Em caso de descumprimento, o texto prevê advertência na primeira autuação, multa de R$5.000 e possibilidade de interdição do estabelecimento. A multa poderá ser dobrada em caso de reincidência. O projeto que torna obrigatória a disponibilização de desfibriladores cardíacos em locais de grande concentração de pessoas será analisado pela Comissão de Constituição e Justiça. Da Rádio Câmara de Brasília, Sofia Peçanha.
3: Desenvolvimento Regional.
4: Maria do Rosário, do PT, defende a aprovação de projeto de sua autoria que cria regiões de insegurança hídrica no Rio Grande do Sul. Ela argumenta que a metade sul do estado enfrenta secas recorrentes com falta de água potável para a população e para a agricultura familiar.
5: Para resolver essa situação de cada ano novos decretos de emergência, nós queremos que a metade sul do Rio Grande do Sul, onde a seca tem se instalado a cada ano, ela seja declarada como uma área de insegurança hídrica. Essa proposta, ela vem de acordo com os objetivos do Milênio das Nações Unidas, que diz que a segurança hídrica é um dos princípios para garantia da qualidade de vida. E a prevenção exige a gente atuar sobre as mudanças climáticas de forma a termos infraestrutura adequada na capital, Porto Alegre, nas grandes cidades e nas pequenas também.
0: Maria do Rosário elogia o esforço do governo federal no socorro ao Rio Grande do Sul, especialmente após as enchentes que atingiram o estado em janeiro de 2024. Ela também defende investimentos em infraestrutura, defesa civil e recuperação ambiental contra os impactos das mudanças climáticas.
4: Projeto de Zé Silva do União de Minas Gerais proíbe a reconstituição de leite em pó importado para a produção de alimentos para o consumo humano. Segundo o deputado, a ideia é proteger mais de 1 milhão de produtores rurais que enfrentam uma queda no preço do leite.
6: O produtor não precisa de favor do Congresso Nacional, não precisa de favor do governo, ele precisa de respeito. E esse respeito é a aprovação do meu projeto, que já temos já um efeito prático no Paraná. Já foi proibido por uma lei estadual e já no primeiro mês reduziu a importação da metade de leite que o Paraná importava. Então está claro que é preciso aprovar esse projeto.
0: Zé Silva argumenta que a proposta pretende reduzir os impactos da importação de leite em pó sobre a cadeia produtiva nacional. O projeto já foi aprovado na Comissão de Agricultura e aguarda análise na Comissão de Constituição e Justiça.
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3: Justiça.
4: Comissão aprova aumento de pena para responsáveis legais nos casos de homicídio contra menores com deficiência. A repórter Silvia Munhato tem mais detalhes da medida.
8: A Comissão de Defesa dos Direitos das Pessoas com Deficiência aprovou o projeto que aumenta a pena para pais, mães ou responsáveis legais que praticarem homicídio contra crianças e adolescentes com deficiência. O relator na comissão, deputado Márcio Onaiser, do Solidariedade do Maranhão, defendeu a mudança.
9: Justifica-se a opção pela instituição de uma circunstância qualificadora por serem os pais e responsáveis aqueles com maior obrigação de zelar pela proteção e pelo desenvolvimento de crianças e adolescentes com deficiência.
8: O deputado especificou que a pena será de 12 a 30 anos de reclusão, acrescida de duas causas de aumento, um terço até a metade pela deficiência e dois terços pela autoridade do agente. O projeto que aumenta a pena de responsáveis legais que praticam homicídio contra crianças e adolescentes deverá ser analisado agora pela Comissão de Previdência, Assistência Social, Infância, Adolescência e Família. Da Rádio Câmara de Brasília, Silvia Munhato.
3: Transportes.
0: Kim Kataguiri, do Missão de São Paulo, é um dos autores da proposta que limita a alíquota máxima do IPVA a 1% do valor do veículo. O objetivo, segundo o deputado, é tentar tornar a carga tributária mais justa.
10: Então, o governador, a Assembleia Legislativa, vai poder decidir entre 0% a 1% do valor venal do veículo e a principal base de cálculo passa a ser o peso do veículo e o seu impacto ambiental. A gente se espelhou na legislação do Japão, de alguns países europeus e de alguns estados dos Estados Unidos que consideram que o peso ele é uma forma justa de se calcular o tributo sobre o veículo, porque quanto mais pesado o veículo, maior o impacto dele sobre o asfalto e maior a necessidade de manutenção das vias.
4: A proposta de Kim Kataguiri prevê compensar a redução da arrecadação com cortes de despesas do poder público, como a limitação de gastos dos legislativos e de publicidade institucional. Para o deputado, a medida aumenta a receita pública sem criar mais impostos.
3: Segurança Pública.
0: Avança na Câmara a proposta que torna imprescritíveis crimes sexuais contra menores de 12 anos.
4: Conheça detalhes da matéria na reportagem de Paula Bittar.
11: A Comissão de Constituição e Justiça da Câmara aprovou a proposta de emenda à Constituição que torna crimes sexuais cometidos contra menores de 12 anos de idade imprescritíveis. Hoje, por exemplo, o crime de estupro de vulnerável prescreve em 20 anos e a contagem para a prescrição começa a partir dos 18 anos da vítima, a não ser que a ação penal já tenha sido iniciada em data anterior. A relatora na comissão, deputada Júlia Zanatta, do PL de Santa Catarina, avaliou que a proposta fortalece a dignidade e a integridade sexual das crianças. Ela também citou um caso recente para defender a importância da medida.
12: Uma notícia muito triste vinda do Ceará. Uma bebê de 10 meses morreu porque foi estuprada por dois homens, um de 22 anos. E me surpreende estupro contra vulneráveis não ser ainda imprescritível.
11: A proposta que torna crimes sexuais cometidos contra menores de 12 anos de idade imprescritíveis ainda precisa ser analisada por uma comissão especial e depois segue para apreciação do plenário, onde precisará ser votada em dois turnos. Outra proposta aprovada pela CCJ foi projeto que determina a monitoração eletrônica dos condenados em primeira instância pelo crime de estupro de vulnerável. De acordo com o Código Penal, o crime de estupro de vulnerável consiste em ter conjunção carnal ou praticar outro ato libidinoso com menor de 14 anos e tem pena de reclusão de 10 a 18 anos. Esse projeto já pode seguir para análise do Senado, a menos que haja recurso para votação antes pelo plenário da Câmara. Da Rádio Câmara, de Brasília, Paula Bittar.
3: Meio Ambiente.
0: Projeto de Felipe Beccari, do Podemos de São Paulo, aumenta a pena para crimes de maus-tratos contra animais cometidos com o objetivo de divulgação em plataformas digitais. A proposta busca combater desafios e competições que incentivam esse tipo de violência na internet.
13: A gente vem com esse projeto para poder dar uma contra-resposta, dar uma resposta imediata, né, dizendo que essa crueldade, que com o fim de diversão, com o fim de competição nas plataformas digitais, ela tem que ser freada urgentemente. Então, isso foge daquele habitual dos maus-tratos na rua, nas denúncias que a gente atende. Então, esse projeto vem ampliar, dobrar a pena praticamente para quem comete o maus-tratos com esse fim. Não porque queria cometer o maus-tratos ou porque não gosto do animal, mas simplesmente por uma gincana.
4: A pena atual para maus-tratos a animais pode chegar a 5 anos de prisão. Com a aprovação do projeto, quem cometer o crime com o objetivo de divulgar em plataformas digitais pode ter a pena praticamente dobrada. Felipe Beccari alerta que a prática tem crescido de forma silenciosa, especialmente durante a madrugada.
0: Termina agora o Jornal Câmara dos Deputados, produzido pela Rádio Câmara, com trabalhos técnicos de Wellington Teles e apresentação de Val Monteiro e Márcio Aquilissardi. Uma boa noite para você.
4: Você fica agora com as notícias do Tribunal de Contas da União. Boa noite.
3: Minuto do TCU.
14: O Tribunal de Contas da União avaliou como universidades e institutos federais organizam a área de tecnologia da informação. A auditoria analisou se o modelo adotado garante o funcionamento dos sistemas que apoiam atividades como ensino, pesquisa e gestão. O trabalho identificou problemas como falta de integração entre as instituições, compras feitas de forma isolada e carência de profissionais especializados. A fiscalização também identificou dificuldades para acompanhar os gastos com tecnologia. Para o TCU, as falhas podem aumentar os custos e reduzir a eficiência dos serviços. O tribunal recomendou medidas para ampliar e melhorar o planejamento da área de tecnologia da informação nas instituições. Saiba mais em tcu.gov.br.
3: 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Boa noite.

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1: Estação 10:15.
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1: Olá, seja bem-vindo, seja muito bem-vinda. Uma ótima noite de segunda-feira para você. Eu sou Kleber Salles. Hoje é 27 de julho de 2026. Está acabando o mês já, né? Finalizamos mais um mês, é a última semana de julho. E aqui no Moment Love, você curte as melhores músicas. O tempo está passando muito rápido, né? Então, por isso, a gente tem que aproveitar cada instante, cada minuto para curtir de verdade, para viver grandes emoções. Para começar o Moment Love desta segunda-feira, a gente abre com o som de Elton John e a música Believe, do ano de 1995. Uma excelente segunda-feira para você. Está no ar o Moment Love, 2 horas com o melhor do romantismo.

Beth de Sentais aqui no nosso Moment Love, eternizando os melhores momentos. Teve Fábio Júnior também com Alma Gêmea. E agora tem Disco Fever, More Than I Can Say. É a versão original aí da canção do Ovelha, né? Que a gente ouve aqui no Moment Love desta segunda-feira. Seja muito bem-vindo!

bem, pois é um dia especial. Eu sei, não é sempre que a gente encontra alguém que faça bem.

0: Thiago York com um dia especial aqui no nosso Moment Love, fechando a primeira sequência desta segunda-feira. Continue ligado, daqui a pouco a gente está de volta com muito mais.
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Foreign Blondes, WhatsApp aqui no Moment Love. Recordar é viver, né? As mais belas canções estão aqui no nosso Moment Love. Uma ótima segunda-feira para você. Vamos agora com o som de Ana Carolina e Celso Fonseca. Um dia de domingo.

0: George Michael, One More Try. Fechando aqui mais uma sequência do nosso Moment of Love. Fique ligado, depois do intervalo a gente traz mais uma edição do Love in Words, as palavras de amor traduzidas para você.
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1: É o seu Moment Love, as sensações, as emoções que mexem com os nossos corações. E a Vanessa da Mata cantando agora nossa canção.

Fagner, Deslizes aqui no Moment Love. Teve também o Neil Diamond, I Am Said. E agora, o som de The Barclays, Running in and Out of My Life.

0: Obrigado!
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6: Felipe Araújo, de um jeito um tanto quanto diferente. Mais ou menos assim, ó.

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1: Você sabe que a gente sempre acaba virando assunto delicado nas rodinhas, né, comandante?
2: Com certeza.

0: O quê?
1: Eu acho.
0: O cara não se garante, a culpa é nossa.

0: Benuto.
1: Tamo junto. Deus,
2: sucesso!
3: Quem gostou que... faz barulho.
2: Obrigado, Goiânia! Que rolo bom, filho. Deu rolo, hein?
0: Obrigado, gente. Sucesso.
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0: Obrigado, Bruno.
1: E vivam esse sonho através da terra do nunca desse cara aqui, ó. Aqui tudo pode, gente. Vamos ser felizes. Obrigado!
2: Sorriso Maroto, Rio de Janeiro.

0: 2:39.
1: Desde o comecinho da noite, teve uma figura me pediu uma música assim. Olha lá de Bonel. Olha o dito cujo lá. Essa vai pra você com carinho. Desde o comecinho que ele tá me pedindo, e eu fico só enrolando, mas dessa vez parece que não vai ter jeito. É pra você.

0: seu corpo, não, viu?
1: Gustavo Lima! Ô, moleque!
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0: Jorge, essa música eu escrevi para quem quiser saber o endereço de Deus. Porque às vezes o desespero é tão profundo que você precisa falar com Deus pessoalmente. É vontade de chegar a Deus, qual que é a rua que o senhor tá? Fala a rua e o número que eu vou para aí.
1: Vou correndo.
0: Vamos correndo. Vamos junto para lá?
2: Bora.

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1: 3:32.

0: Musa, tudo bem por aí? Problemão aqui no bar, aquele bofe de novo. É. Corre pra cá, por favor.
1: Mulher, não pode ser. Se eu pegar esse miserável...

0: 12 horas.
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0: Felipe Rodrigo, obrigada.
1: Obrigado.
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1: Deus abençoe.
3: 4 e 6.

0: Simone Mendes.
1: Esqueça tudo, pagode de qualidade.
0: Que coisa linda.
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Olha que alegria, começando mais um programa. E justamente numa terça-feira retada. Terça-feira boa, terça-feira maravilhosa. Lembrando vocês que já vou logo lembrar aqui que a Maury Nascimento, que acabou de cantar conosco, Tapioca Mineira, em homenagem à nossa querida Irá Caldeira, com a abertura e a declamação do Luizinho de Serra. E o Amaury hoje é um dos nossos convidados do nosso programa Sono Forró na Telinha. A partir das 8 da noite, você vai no canal da Cine TV Nordeste, no YouTube, e assiste o nosso programa. 10 da noite, 22 horas, você que mora em Recife, região metropolitana, todo Pernambuco, 10 da noite, vai lá, coloca canal 22.1 na tua emissora de TV e você assiste também, gente. A terça-feira, na quarta-feira, você vai assistir o Sono Forró na Noronha TV, no Arquipélago de Fernando de Noronha, a partir das 20 horas, né? E aí, a Maury Nascimento, esse artista maravilhoso, talentosíssimo, trouxe pra gente a tapioca mineira, que é uma coisa deliciosa, viu? Quem comeu um dia tapioca mineira, mas a pernambucana é arretada. De especial aquela lá do Otacé, menina, é bom demais. Vamos curtir mais sucesso? Vamos embora, acorda!

gente, que bloco maravilhoso para começar essa terça-feira bacana. Bárbara Aires com forró desarmado, na sequência cantor forró pesado e forró do Poeirão, homenageando aí os três do Nordeste, essa mina talentosíssima. Na sequência tivemos Azulinho, filho do mestre Azulão, e ele cantou uma música que é do pai, né? Quem canta assim como eu, isso Azulão cantou na década de 60, 70, foi um grande sucesso. João Lacerda, outra referência, filho do Genival, rapaz. Filho de Genival Lacerda, uma referência da música popular brasileira, que é o nosso forró. Gente, eu tô indo no rápido intervalo, vou deixar vocês com João Silva, né, com Xot Puladinho e Aracília Araújo, Carcará do Forró, com Resistência, o DNA do forró. É

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0: falando de menina, matando saudade de quem? De quem? Do nosso querido Neto, né? Oh, que saudade, Neto. Nossa senhora, foi-se embora tão cedo, rapaz. Tem tanta coisa pra mostrar, tinha tanta coisa pra cantar pra nós, né? Fica aqui o nosso abraço ao colo de menina, o nosso abraço a toda a família do Neto, Neto Araújo, que é um dos fenômenos que surgiu na nossa geração, e fica aqui um respeito, a saudade e toda a admiração por esse artista maravilhoso, que aí na qual a gente era amigo, né? É isso mesmo. Vamos embora curtir sucessos. Hoje é terça-feira. Lembrando vocês que daqui a pouquinho tem o nosso programa na telinha da Cine TV Nordeste, a partir das 8 da noite, no canal do YouTube. Na TV Nova Nordeste, 22.1 para Recife, toda a região metropolitana, todo Pernambuco. E a quarta-feira estaremos na TV Noronha, em Fernando de Noronha. Então vem embora. Hoje tem a Mauri Nascimento, esse cara maravilhoso. Tem um forró de balançar. Menino, pense. No povo que canta, que eu adoro, viu? É um time arretado. E o romantismo da minha querida Natália Rosa. Sai daí não, que o Sono Forró volta é já. Já o que, Evandê? Tome-lhe forró!
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0: Bonança. Lá em cima você curtiu Malacinha, Sadão e Eva, na sequência Calcinha Preta, Meu Grande Amor, cantada pela Mica, na nova cantora da Calcinha. Banda Cascavel, Como um Cristal, e eu tô indo no rápido intervalo. Mas não, que rápido intervalo o quê, rapaz? Hoje é terça-feira. Né, Araújo? O quadro Fique por Dentro de Seus Direitos, e o tema de hoje é doenças pulmonares e concessão do BPC. Vem embora, Ney Araújo.
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2: Olá, habilidoso comunicador Evandir Pedrosa e afáveis ouvintes do programa O Som do Forró. Vamos trabalhar? Estou aqui para esclarecer sua dúvida quanto a doença pulmonar que permite o recebimento do BPC LOAS. Entre os impedimentos causados por doenças pulmonares estão a dificuldade de respiração e o cansaço extremo, criando barreiras, obstáculos para a realização de tarefas pessoais e de trabalho. Exemplos de doenças pulmonares que podem causar deficiência são a doença pulmonar obstrutiva crônica, fibrose pulmonar, enfisema, asma grave, entre outras. Para conceder o BPC, a análise é sobre as barreiras impostas pela doença e a renda familiar por pessoa. E agora é com você, astro do rádio e da televisão, Evandir Pedrosa, para comandar o Som do Forró.
0: Muito obrigado, Torneio Araújo. Daqui um pouquinho a gente se encontra na telinha da TV. Você vai estar com a gente, né, Araújo? Sempre está comigo na Cine TV Nordeste, como também na TV Nova Nordeste, todas as terças, 8 da noite e 10 da noite, trazendo essas mesmas dúvidas com o povo que tá em casa, né? Eu tô indo rápido intervalo, vou deixar vocês com Cláudia Lauter, com duas músicas, Doce Pecado e Sede de Te Amar, matando a saudade do tempo dela do forró da Brucelose. Sai daí não, que o Som do Forró volta já.
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Pois é, muito bem, voltando ao intervalo já com o Mano Walter. Abra a cancela do seu coração, isso é Lagoana Retado. Música top, a gente aqui feliz demais. Quero mandar um beijo no coração de todo mundo que tá nos ouvindo, rapaz. Pelas principais emissoras de rádio de todo o Brasil. Já são centenas de emissoras, Ave Maria, mas eu quero mandar um alô especial, sabe pra onde? Para a nossa querida cidade de Frei Miguelinho, porque lá nós estamos sempre na Rádio Olho d'Água, que é a 104,9, gente, e que estamos mudando de horário lá, viu? Vamos mudar de horário, vamos pro horário da manhã, vamos aguardar que ainda hoje eu vou dizer aqui qual é o novo horário do Sono Forró. E também, para nossa felicidade, nossa alegria, nós estamos em mais uma emissora de rádio lá em Frei Miguelinho, é a Lagoa Web Rádio. É, rapaz, muito obrigado pelo carinho, quero mandar um abraço gigante para todos os nossos ouvintes, todos os nossos internautas, tantos que fazem a rádio Olho d'Água, que na pessoa, cara, eu não tenho como agradecer a Julie Edson, né, que é um cara que veste a camisa da cultura, é uma pessoa maravilhosa, além de um grande comunicador, ele também é um grande defensor da cultura, em especial a nossa cultura do forró, e que bom que você existe, viu, Julie Edson? E eu quero agradecer mais uma vez a rádio Olho d'Água, que fica em Frei Miguelinho, a nossa 104,9. E que bom que nós estamos chegando agora na Lagoa Web Rádio para somar, para fortalecer cada vez mais o forró e os nossos forrozeiros. E vamos curtir sucesso? Aumenta teu som.

Coisa boa lá em cima, toca do vale, eu duvido. Na sequência tivemos Duquinha, Termina Comigo Antes. Aí o Charles WS, direto da minha Lagoas, Cuida. Eita, música boa, né? E o Túlio Milionário, hein? Toca, DJ. E o DJ tocou aí virado, né? Gente, estou indo num rápido intervalo. Vou deixar vocês com o Novinho da Paraíba, que tá trazendo esses sucessos maravilhosos. Novinho inventou de gravar os grandes sucessos do nosso rei Roberto Carlos, tudo em forró. E não é que deu certo. E não é que ficou lindo. E não é que é um espetáculo. Meu Deus do céu. Ficou maravilhoso. E ele vai cantar pra gente, ó, Ciúmes de Você e Esqueça. Ai, Novinho da Paraíba, sempre bem-vindo aqui ao nosso Som do Forró, viu? E tu não sai daí não, porque eu vou ali tomar uma aguinha, dois dedinhos de café, comer um bolinho de fubá, assim, uma fatiazinha de nada, e volto, porque eu, Tuto e eu, tá todo mundo encangado, juntos e misturados, no programa Som do Forró.

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1: 5:47.
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0: Voltando ao intervalo com ela que vai estar hoje à noite conosco no programa Som do Forró na sua telinha. Natália Rosa, música Livramento. E você vai conhecer melhor de perto a Natália Rosa, que vai estar com a gente hoje. Além de Natália Rosa, vai ter Forró de Balançar. Vai ter o Amaury Nascimento, que começou o programa lá em cima cantando. E aqui a gente tá junto assim, juntos e encangados. Sabe por quê? Porque é terça-feira a gente tem o Som do Forró no rádio e tem o Som do Forró na TV. Vamos curtir mais sucesso? Aumenta teu som, que terça-feira tem Som do Forró.
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0: Eu sou Evandro Pedrosa, de segunda a sexta, estou aqui ó, juntinho com vocês coladinho aí no rádio e eu coladinho aqui no microfone, trazendo para você o melhor do forró do Brasil. E o melhor do forró do Brasil, com certeza, passa por esse programa maravilhoso, com a participação de vocês, com o apoio de vocês, com a parceria, com a companhia, principalmente, quem nos acompanha todos os programas, que coisa boa. Lá em cima curtimos forró de balançar, que vai estar com a gente hoje, a partir das 20 horas no canal do YouTube da Cine TV Nordeste, 8 da noite, vai lá, bota, pega, abre teu YouTube e bota lá, Cine TV Nordeste, tem o som do forró. Pra quem mora em todo Pernambuco, às 10 da noite nós estamos na TV Nova Nordeste, canal 22.1. Quem mora em Fernando de Noronha, esse arquipélago maravilhoso, na manhã, quarta-feira, vamos estar a partir das 20 horas, é bom demais. TV a cabo da Claro, TV Capibaribe e um bocado de emissoras de TVs espalhada que nos leva para todo o Brasil, né? Na sequência tivemos aí Banda Pra Catar, Rolé de Rico, meu querido Rick e Paulinha, beijo, saudade de vocês. Scooby do Forró trouxe Me Chama no WhatsApp, é pra torar. E Forrozão Chacal e Skin do Vaqueiro. Gente, eu passando aqui pra agradecer. Tô indo embora, volta amanhã se Deus quiser. E eu vou trazer quem? Meu querido Formiga Show, o Vaqueiro Também Chora, Renata Anjos com Festa na Fazenda e o Forrozão Zero Boi. Valeu ela! E a gente volta amanhã, porque amanhã é quarta-feira, é dia de som do forró.
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0: 6 horas 29 minutos.
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0: Isso, 6:30 em Santa Cruz do Capibaribe. Bom dia, amanheça o seu dia agradecendo, você vai terminar o seu dia mais feliz. Lembre-se, entregue sua casa, sua vida, sua família, nosso Senhor Jesus Cristo, a sua parte e o mais ele fará. 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Bom dia para todos os amigos e parceiros que fazem parte do Patrulha do Agreste. 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Bom dia pra você, Santa Cruz do Capibaribe, São Domingos, Pará, Ponto Fundo. Bom dia pra Vila Augusto, um abraço toda a turma aí da Vila Augusto, já desde cedo escutando a gente. Bom dia também para Pão de Açúcar e bom dia para todos que estejam através também da internet em qualquer lugar do mundo. Essa é a Rádio Estação, esse é o Patrulha do Agreste e aqui estamos para trazer informações e interagir com você até 8 da manhã. Bom dia para ele que está conosco nos botões eletrônicos, está conosco também na técnica, no controle e na apresentação do Patrulha do Agreste junto comigo. Bom dia, Roberto Moura.
1: Roberto Moura.
2: Bom dia, Bartô, bom dia você ouvinte aqui da Rádio Estação, bom dia você ouvinte aqui do Patrulha do Agreste. Estamos aqui nesse dia 28 de julho de 2026, o dia que o nosso Senhor e Salvador Jesus Cristo escolheu para você, claro, para você, para todos nós, mas é claro, fala em especial para você que tá fazendo idade nova, não é isso, Bartô Neves?
0: Verdade, hoje já 28 de julho, que Deus lhe abençoe, esse é o dia que Deus escolheu para lhe botar aqui na terra, não tem outro. Então hoje é muito especial para todos que lhe conhecem, que lhe amam, que lhe rodeia. Aproveite, seja grato a Deus toda hora, todo tempo, mas aproveite a vida, seja feliz, faça mais pessoas felizes ao seu redor. Viva, brinque, curte, ame e deixe ser amado também. Feliz aniversário, que Deus lhe abençoe, parabéns!

0: 6 horas, agora sim, rapaz. 6:32, direto, rasteiro e no canto, no mundo da polícia.
1: Delegacia de Correntes apreende simulacro de arma de fogo, pistola e munições.
0: Polícia Militar apreende assaltante no Agreste de Pernambuco.
1: Ainda aqui no Patrulha do Agreste, homem com mandado de prisão em aberto em seu desfavor é capturado pela polícia.
0: Pedreiro encontrado morto no Agreste de Pernambuco, polícia investiga.
1: Menor de 12 anos de idade é flagrado participando de racha. Isso mesmo.
0: Ainda no programa de hoje, a gente destaca também acidente de trânsito, idoso fica ferido.
1: Operação Vertigos, Polícia Civil cumpre mandados de prisão, mandados de apreensão de celulares e prende suspeitos.
0: Olha, garoto de 7 anos morre afogado em parque aquático no estado de Pernambuco.
1: Menino de 9 anos de idade morre após sofrer choque elétrico.
0: Pai de família leva a pior durante briga e discussão e bebedeira.
1: Polícia Militar desarticula grupo suspeito de roubos e desmanche de motocicletas.
0: Popular e adolescente morrem em acidente de moto no sertão pernambucano.
1: Execução a pauladas na zona rural.
0: Popular detido porque estava com maconha. Já já detalhes no Patrulha do Agreste.
1: Mais uma execução. Jovem é morto a tiros e adolescente é baleado.
0: Carro capota e Polícia Militar registra mais um óbito de acidente de trânsito no interior de Pernambuco.
1: Ex-presidiário é morto a tiros dentro de condomínio.
0: Dona de casa é agredida e o caso vai parar em delegacia de polícia.
1: Ainda aqui no Patrulha do Agreste, você confere. Você confere também. O jovem é baleado durante caminhada às margens da PS-160 em Santa Cruz do Caparibe.
0: Popular assassinada a pauladas no Agreste de Pernambuco.
1: Ainda aqui no Patrulha do Agreste, você confere. Polícia Militar prende dupla e apreende cocaína, o pó da unha do capeta, arma de fogo e também muito mais outras coisas que daqui a pouquinho você vai ficar sabendo.
0: A gente destaca ainda no mundo da polícia agora no Patrulha do Agreste, tudo das últimas 24 horas que gira o botão da informação, passa a catraca da notícia, sai da polícia e vai para a política, no dia a dia, no cotidiano, no vai vem, no bota e tira, no entra e sai, do pitaco de hoje. No pitaco de hoje.
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0: Pitaco de hoje, velho. O ex-prefeito e pré-candidato a deputado estadual Fábio Aragão concede entrevista lá à Rádio Comunidade, programa Política na Mesa do colega, do irmão e amigo Bosco, né? E o ex-prefeito Fábio disse que está tranquilo. É, apresentou algumas cidades onde já tem suas bases confirmadas para o projeto 2026 e toca a sua vida. Sobre aqui em Santa Cruz do Caparibe, ele diz que está muito otimista e que espera realmente a cidade de Santa Cruz seja exemplo para outra região no sentido de reconhecer o seu trabalho como gestor, já que saiu da prefeitura de Santa Cruz do Caparibe com a maior aprovação da história. O ex-prefeito Fábio Aragão, quando prefeito de Santa Cruz do Caparibe, né, entre 2021 e 2024, porque ele ganha a eleição em 20, mas fica 21, 22, 23 e 24, são os 4 anos aí de gestão do Fábio Aragão. Então, em entrevista, o ex-prefeito Fábio acredita que Santa Cruz sim vai reconhecer o trabalho dele e vai ser, logicamente, a principal base eleitoral dele, com uma votação bastante expressiva e dessa forma impulsione, né, o seu projeto a nível de estado. Fábio Aragão, repito, que saiu com uma das maiores, se não a maior aprovação da história de ex-prefeitos de Santa Cruz do Caparibe, por ter tido uma gestão qualificada, enxuta, produtiva, proativa e propositiva. Em outro ponto da entrevista, o Fábio falou de sua parceria com o prefeito Elinho Aragão, reforçou mais uma vez que sua amizade com o prefeito Elinho não é de hoje, desde adolescentes, quando já eram amigos, e continua a parceria firme e forte, e que não tem nada que desgaste esta amizade dos dois. Está aí entrevista ontem ao programa do João Bosco, ao programa Política na Mesa, na Coirmã Comunidade FM. Em relação ao meu comentário sobre isso, o que é que eu vejo? Eu vejo, na verdade, sobre essa entrevista, o prefeito Fábio Aragão, o ex-prefeito Fábio Aragão, tranquilo, num projeto dele, sem gastura, sem agonia, sem desespero, porque às vezes a gente vê alguns projetos, os caras desesperados, agoniados, que tem que ser, que tem que ganhar, que tem... E eu não vejo isso no comportamento do Fábio, no histórico do Fábio. O Fábio disse, se tiver de ser, vai ser, se for da vontade de Deus, que assim aconteça, mas eu não vou estar fazendo política de todo jeito, fazendo politicagem, vou fazer minha trilha, vou fazer minha estrada, fazer meu percurso da maneira que eu aprendi, e com os meus princípios, disso eu não abro mão, e aí vou seguir. Se for da vontade de Deus e da vontade do povo, a gente tem sucesso no projeto. E isso eu acho muito interessante, o Roberto Moura, nessas declarações.
1: Com certeza.
0: Porque demonstra pé no chão e mostra desapego ao poder.
1: Claro.
0: E eu estou dizendo isso, não é simplesmente por análise, é pelos fatos. O Fábio Aragão deixou de ser prefeito reeleito, quando tinha uma reeleição mais que garantida no sentido de índice de aprovação, no sentido de intenção de votos. É tanto que foi uma baita de uma surpresa para a região Agreste Pernambuco, quando o Fábio, não só para Santa Cruz, quando o Fábio desistiu de concorrer à reeleição. E isso eu acho bastante interessante em todo e qualquer ser humano. Mas já que a gente está falando do Fábio, eu tenho que aqui destacar esse comportamento dele de desapego ao poder, de pé no chão e de um cara temente a Deus, nesse sentido de sua vida, inclusive trouxe isso para a vida pública e tem que ser respeitado, viu? Você que está do outro lado do rádio, não é uma questão de você querer ou não querer, porque respeito ele é obrigatório. E se ele, que tem essa filosofia de vida como cristão, como evangélico que se declara, ele tem esse direito e grandeza dele em trazer a sua religiosidade para a sua vida por completo. Até porque ele está certo, não existe um caba religioso só dentro de casa, não existe um caba religioso só na igreja, não existe um caba religioso só no time de futebol, não existe um caba religioso só na rodinha de amigos lá, onde estão batendo papo. O religioso, ou ele é o tempo todo em todo canto, ou ele não é religioso. Claro, cada um com sua fé, cada um com sua recíproca a seus princípios, as suas convivências, as suas amizades e ao que acredita no sentido de religião. Mas tá aí, parabéns pela entrevista ao prefeito, ex-prefeito Fábio Aragão. Vamos ver como termina esse projeto. 6h39. Tem outra coisa, rapidinho. Eu percebo os três principais pré-candidatos à estadual de Santa Cruz do Caparibe que estão ali em pé de igualdade. Eu vejo uma igualdade de disputa, de certa forma, nos três principais pré-candidatos a deputado de Santa Cruz: o Fábio Aragão, ex-prefeito, o deputado Diogo Moraes e o deputado Edson Vieira, que também estão nesse projeto de reeleição e de pré-candidatura. E aí eu percebo que esses três, de maneira em destaque, correndo, buscando, saindo das quatro linhas de Santa Cruz, passando da volta do Serrote, buscando apoio e comprovando esses apoios, não só em discurso, mas em fatos, em parcerias, apresentando essas parcerias. Vamos ver o que é que vai dar. Se Santa Cruz conseguir eleger os três, os quatro, os cinco, não sei quantos vão concorrer no final das contas, e quanto mais representante para Santa Cruz do Caparibe, para essa nossa região do polo de confecção, melhor nesse sentido. Agora, com projetos de viabilidade, né, velho? Eu não sou muito de entrar nessa ideia de não, é porque eu vejo camisa cor de rosa, cor de amarelo, cor de azul, cor de preto, cor... Não, eu acho que tem que ser dentre outros fatores, mas o principal pela a capacidade do sujeito, né, de exercer um bom mandato, seja para qualquer cargo que esteja concorrendo, pelo seu caráter, pelo seu histórico, pela sua seriedade, pela sua empatia ao próximo, né, pela sua capacidade de realmente usar a política para o bem da maioria e da coletividade. Eu acho que tem que ser por aí. Mas cada um, lógico, escolhe pelos princípios e os predicados de forma que lhe agrada. Eu penso muito nesse sentido. Claro que faz parte a cor da camisa, faz, porque é torcida, é como time de futebol. Agora a gente não tá falando de um time de futebol que vai lá, perde uma partida e volta pra casa e acabou, e não afeta a minha vida, não afeta a vida do meu filho, do meu vizinho, do meu primo, do meu pai, do meu avô, da minha esposa, do meu bisavó, minha bisavó, não. A gente tá falando de pessoas, né, e grupos políticos que interferem diretamente em nossa vida, em nossa qualidade de vida. Então, por isso que tem que levar bem mais a sério do que torcida de time de futebol. Tem que ter a alegria? Tem. Tem que ter a festividade? Tem. Agora, esse não é o principal motivo de existir política no Brasil e no mundo. Pelo menos é o que eu penso.
1: Com certeza.
0: 6:41. Pois não, Alberto Moura? No Pitaco de hoje. Olha, ainda sobre política, a pesquisa Folha IPESP, Raquel Lira chega a 46 e João Campos chega a 44. Lembra que eu tinha falado?
1: Bem pertinho.
0: Todo dia eu falo, tá empate técnico, né? Para os dois, empate técnico, mas a Raquel com dois na frente. Só que João, na minha opinião, tem uma boa indicação nessa pesquisa, porque em várias outras o João vinha caindo, e agora ele se segura e até sobe um pouco o seu número de intenção de votos. O que é que eu vejo com isso? Mais próximo do pleito, então o eleitor está se definindo mais. Como eu falei em outros comentários sobre outra pesquisa, vai ser um grande clássico, né? Sempre afirmei de que o João não estava ganho naquela época e que a Raquel não está ganha porque aparece na frente hoje em dia. Pesquisa é só um espelho do momento e que tem que ser analisada. E pesquisa serve muito mais de bússola para os pré-candidatos e depois candidatos do que mesmo para definir e dizer quem está na frente ou não está na frente. Agora, que pesquisa anima, anima. Não tem como dizer que não. Pesquisa também preocupa, preocupa. E aí cada pré-candidato, posteriormente candidato, tome suas atitudes. A pesquisa, eu preciso falar isso aqui, que a pesquisa foi divulgada pelo Folha, encomendada pelo Folha de Pernambuco, e o instituto que realizou, na verdade, foi o IPESP, né? E mostra, apresenta os seguintes números no estado de Pernambuco, a disputa acirrada no momento pela pesquisa e o quadro apresentado. No cenário estimulado, no primeiro turno, Raquel Lira apresenta Raquel Lira, no estimulado, a governadora Raquel Lira subiu de 44 para 46, enquanto que o ex-prefeito do Recife oscilou de 42 para 44, subiu também, de 42 para 44. Considerando a margem de erro de 3,2%, os dois estão tecnicamente empatados. O ex-vereador Ivan Moraes, do PSOL, aparece com 1% das intenções de voto, tinha 2, oscila para baixo. Votos brancos, nulos e não sabem somam 5%, enquanto que era 7%, né? E 3% dos entrevistados diz que ainda não resolveram os indecisos, né, em quem vão votar. Pesquisa registrada no TSE, TRE de Pernambuco, TSE, sobre o protocolo de número BR 08707/2026. E Pernambuco 00297/2026. A análise de recortes apresenta essa oscilação aí do eleitor para este ano. Fala aqui em geografia, deixa eu ver se eu entendo aqui. Raquel Lira lidera, sobre as regiões do estado. Raquel Lira lidera no interior do estado com 56% contra 39% de João. Já na capital, o ex-prefeito aparece à frente da governadora com 53%, enquanto que Raquel só chega com 30% na capital. Na periferia é na região metropolitana de Recife, lá da capital. O socialista João Campos aparece com 51% e a Raquel Lira é prestigiada com 35% das intenções de voto. Questão de gênero, eleitorado masculino, a Raquel Lira lidera com 51% contra 41% do João. No segmento feminino, João Campos aparece com 48% e Raquel Lira 42%. Faixa etária, questão de idade, né? Raquel Lira lidera entre as pessoas de 16 e 24 anos com 40%, oscilando 45%, 40%. Já entre 25 e 44 anos, Raquel Lira aparece com 48%. 43%. Os eleitores de 45 até 59, Raquel Lira aparece entre 47 e 45%. João Campos lidera na faixa de 60 anos ou mais, chegando inclusive a 48% contra 42%. Vê só a ideia. O João Campos, que é um cara mais jovem do que a Raquel, é um cara que nevou, é um cara que pinta cabelo, faz dancinha no asfalto, inaugura faixa de pedestre, faz aquela munganga toda. É muito mais jovem, espiritualmente falando, de presença falando e de idade também do que a Raquel Lira. Mas a Raquel Lira tem uma maior aceitação dos jovens.
1: É verdade.
0: E o João tem uma maior aceitação dos idosos. Por que esse fenômeno, Roberto Moura? Na sua opinião, você acha que é o que isso? Por que isso?
1: Por que isso? Eu, na realidade, eu acredito que os jovens estão procurando alguém que realmente dê conta do recado e vem muita seriedade na Raquel Lira, né?
0: Eu acho de outra coisa. Por que a Raquel tem aprovação? A Raquel, ela fez muita entrega aos jovens através das escolas estaduais, né? Teve pé de meia, teve tênis, um bocado de coisa. Que nunca teve tênis para alunos, tem esse intercâmbio que já teve, mas a Raquel reforça isso, escolas novas, creches novas, se bem que as creches é mais pelas mães, mas tem muita mãe jovem também, e eu acho que isso aí é o que traz esse efeito. Em relação a João ter uma aprovação maior entre os idosos a partir de 60, é reflexo do bisavô dele e do pai dele, do João Campos e do Miguel Arraes. Concorda?
1: Concordo, nesse fato sim,
0: né?
1: Claro, com certeza.
0: A turma da boa idade não tem essa simpatia toda por João, por causa de João.
1: Mais pelo saudosismo
0: Arrastado pelo saudosismo do bisavô e do pai dele.
1: Do pai.
0: E também por conta do presidente Lula. Por quê? Porque justamente é essa faixa etária a qual o Lula tem a maior fatia do eleitorado. Então, como ele cola na imagem do Lula, também tem esse efeito Lula para os idosos colar com o João, né? Que é a turma que vota mais pelo amor à camisa, pela história, pelo saudosismo. É a turma com mais de 60. Eu diria até com mais de 50 em diante, porque foi quem pegou aí os governos, tanto do Lula nos seus primeiros governos e também do Eduardo Campos e do próprio Miguel Arraes. Mas tá aí. 6h48 no Pitaco de hoje. Olha, eu tenho um pitaco aqui, muito triste, aliás, mas eu preciso trazer, né, que Santa Cruz perdeu um baluarte. Santa Cruz perdeu um grande ser humano, um grande pai, um grande empreendedor, um grande agricultor e um grande ser humano. Estou falando de seu Agostinho Roqueira. Seu Agostinho Roqueira, que era pai do ex-deputado, ex-vereador e ex-prefeito Toinho do Pará. O pai do Toinho do Pará faleceu ontem. E a gente vai fazer a nota de falecimento. Nota de falecimento: faleceu às 10h30 da manhã de ontem o senhor Agostinho Roqueira de Siqueira. Contava com 97 anos de idade. Deixa 8 filhos: Sebastião Figueroa, José Augusto em Memória, Gorete Figueroa, Osana Figueroa, José Roberto Figueroa, Antônio Figueroa, conhecido como Toinho do Pará, José Carlos Figueroa e Cláudio Figueroa. Deixa também 25 netos e 22 bisnetos. O seu corpo está sendo velado em sua residência, na Fazenda Arial, na Vila do Pará, em Santa Cruz do Capibaribe, de onde será levado às 11 horas da manhã de hoje, desta terça-feira, para o cemitério da Vila do Pará. Desde já, a família agradece a todos quantos comparecerem a esse ato de fé e caridade cristã. Estamos anunciando o falecimento e o sepultamento do senhor Agostinho Roqueira de Siqueira, mais conhecido como seu Agostinho Roqueira. 1h eu estive lá, terminou o programa Alta Conexão, eu fui até a Vila do Pará junto com meu amigo Ricardo Gomes, fizemos a homenagem em corpo presente, dei um abraço no amigo Toninho do Pará, falei com os irmãos dele, também deixei meus sentimentos de solidariedade, né, a todos da família, e a quem eu não cumprimentei lá, muita gente me chamou a atenção bastante, mesmo sabendo que o senhor Agostinho Roqueira é muito, mas muito querido, aquele vovôzinho tradicional, querido, aquele vovôzinho do interior, mas um homem que, apesar de ter sido um homem de posses, né, de ter conquistado posses, abraçou muita gente que não tinha nada, matou a fome de muitas pessoas ali naquela vila e até fora da Vila do Pará também, que ele tinha muitos amigos, não só na Vila do Pará, mas na Paraíba, em Santa Cruz do Caparibe como um todo. Então, descansou, né, seu Agostinho Roqueira, que vinha numa batalha, na luta dele, e descansou, e espero que vá ao encontro do Pai, do Reino Celeste, e que Deus conforte toda a família, né, e seus amigos. Então, mais uma vez, meu sentimento ao amigo Toninho do Pará, Antônio Figueiredo, e através dele, a toda a família do Toninho do Pará, que Toninho é outra grande figura de Santa Cruz do Caparibe, como ser humano eu estou falando, claro, não só por conta de sua história, mas principalmente por conta de seu coração, seu caráter, né, e de sua bondade e de sua personalidade. Então, nosso sentimento da Rádio Estação, nosso sentimento do Patrulha do Agreste, o meu sentimento enquanto pessoa e de minha família. Que Deus abençoe e conforte, tá? Você quer ir fazer a última homenagem, ainda dá tempo, até porque o sepultamento está marcado para o corpo ser encaminhado às 11 da manhã de hoje. 6h52, deve ser um cortejo com bastante presença de políticos, né? Não só de Santa Cruz, mas da região, porque o Toninho do Pará tem amigos em várias cidades, né? O próprio seu Agostinho Roqueira tinha muitos amigos, dezenas, talvez centenas, não tenho dúvida, de amigos, mas o Toninho do Pará, pela sua função pública, claro, ampliou esse leque de amizades, e eu não tenho dúvida que teremos hoje uma grande homenagem a seu Agostinho Roqueira, tá? Bom dia a todos e a gente segue por aqui. Vamos lá, direto, rasteiro no canto, voltar à realidade do Patrulha do Agreste no mundo da polícia. Atenção, Roberto Moura, atenção, patrulha.
1: Muito bem, a gente já traz informações com relação a um jovem que foi baleado, isso mesmo, durante uma caminhada às margens da PS-160 aqui na capital da moda. De acordo com as informações, o jovem de 21 anos de idade foi vítima de uma tentativa de homicídio na manhã do último domingo, dia 26, às margens da PS-160, nas proximidades do bairro Oscarzão, aqui em Santa Cruz do Caparibe, para você que está nos ouvindo através das nossas plataformas digitais. Segundo as primeiras informações, Eduardo Melo da Silva participava de uma caminhada com um grupo de pessoas quando foi surpreendido por dois elementos que chegaram em uma motocicleta. De acordo com relatos, o passageiro da motocicleta sacou uma arma de fogo e efetuou diversos disparos em direção à vítima. Após a ação criminosa, a dupla acabou empreendendo fuga em alta velocidade, tomando assim destino ignorado. De acordo com as informações, Eduardo foi atingido por pelo menos dois disparos de arma de fogo, ambos considerados superficiais. Um dos tiros acabou atingindo a perna direita e outro acertou na região do tórax. De acordo com as informações, a vítima foi prontamente socorrida e encaminhada para a unidade de pronto atendimento, a UPA, aqui de nossa cidade. De acordo com as informações, ele recebeu atendimento médico e até o presente momento não foram divulgadas informações oficiais sobre o seu estado de saúde. Equipes da Polícia Militar e da Guarda Civil Municipal, a GCM, estiveram na unidade hospitalar realizando assim os primeiros levantamentos e colhendo assim informações sobre o atentado praticado contra este jovem. De acordo com as informações ainda iniciais, foram repassadas à Polícia Civil, que instaurou um inquérito para investigar o caso e identificar assim os autores dos disparos de arma de fogo, esclarecer a motivação e a tentativa do homicídio. Até o presente momento, até o fechamento desta matéria, nenhum suspeito havia sido preso. As investigações seguem em curso até o esclarecimento, né, da motivação dessa tentativa de homicídio. Na capital da moda, Faltando agora 5 minutos para as 7 da manhã, 6h55.
0: 6h55 eu confirmo. Guarda Municipal de Santa Cruz detém suspeito de cometer furto em Santa Cruz do Capibaribe. O elemento foi detido pela equipe da Romul aqui na capital da moda, Guarda Municipal. A informação é que ele estava praticando furto em estabelecimentos comerciais, de maneira muito específica também no centro da cidade. A ação aconteceu quando o efetivo foi acionado para averiguar uma denúncia de crimes na Avenida 29 de Dezembro, na área do centro da capital da moda. Ainda a informação que chega é que o elemento foi identificado por alguns comerciantes e populares que já havia contido o suspeito e segurado mesmo. A abordagem da Guarda Municipal chegou, aconteceu e o elemento acabou confessando a autoria, pelo menos a investida contra um mercado e também uma farmácia na área do centro de Santa Cruz do Capibaribe. Ele admitiu o furto de 1 litro de bebida alcoólica, além de itens de higiene pessoal e também de perfumaria, como desodorante e sabonete. As mercadorias foram recuperadas com o auxílio de populares e devolvidas aos seus proprietários lesados pelo elemento. A Guarda Municipal encaminhou o suspeito para a delegacia de polícia, afirmando que ele já tem histórico criminal nesse tipo de delito aqui em Santa Cruz do Capibaribe. Já havia sido detido anteriormente por furtar outro supermercado na cidade. Em depoimento prestado aos agentes da GCM, o indivíduo afirmou ser dependente químico e alegou que cometeu os furtos para financiar o seu vício. O elemento ainda foi conduzido para a delegacia para todas as providências cabíveis. O cara é jovem pra caramba, viu? O cara é jovem pra caramba. Acho que aparentemente aqui o cara deve ter entre 20 e 25 anos, se muito tiver. E aí já nessa ideia, infelizmente a matéria bota a foto do cara, faz tudo aqui, mas não tem o nome dele. Era pra ter a qualificação dele, pra gente até ir sabendo. E se o Roberto Moura, outras vítimas também, tiver sido vítima desse, atacada por esse sujeito, também prestar queixa em delegacia de polícia. São 6h58.
1: 6h58, eu confirmo. Um homem com mandado de prisão em aberto em seu desfavor é capturado após furtar igreja em Garanhuns. Objetos são recuperados e, de acordo com as informações, receptador é detido com notas falsas. De acordo com as informações, na noite desta segunda-feira, dia 27, conhecida como ontem, policiais militares do 9º BPM prenderam um homem, um elemento de 23 anos de idade, que era procurado pela justiça, de acordo com as informações, apontado como autor de diversos furtos em estabelecimentos comerciais e igrejas nos bairros Viana e Moura, e também na Coab 3, em Garanhuns, no Agreste Pernambucano. Durante as ações, durante a ação, parte dos objetos furtados foi recuperada e outro homem acabou detido por receptação e posse de celulares, posse de cédulas, perdão, falsas. De acordo com as informações, de acordo com a Polícia Militar, as equipes realizavam assim rondas com o objetivo de localizar Eduardo Alves da Silva contra quem havia um mandado de prisão em aberto em seu desfavor. O suspeito também era investigado por uma série de furtos registrados na cidade, incluindo assim também arrombamento de uma igreja ocorrido no último domingo. De acordo com as informações, no último domingo, dia 26, na ocasião, o criminoso invadiu a igreja adventista do sétimo dia, localizada na Coab 3, e furtou uma televisão LG de 55 polegadas e 2 ventiladores do tipo torre. De acordo com as informações, aquele que tem tipo uma torre, né? Que tem um tipo torre. De acordo com as informações, aquele que tem tipo

0: da irmã, mas não conseguiu lograr êxito, e com a autorização da moradora, da irmã dele, os militares realizaram assim a entrada no imóvel e conseguiram localizá-lo e capturá-lo. De acordo com as informações, também na abordagem foram encontrados com o suspeito uma faca peixeira, um facão. Questionado sobre os produtos furtados, ele revelou que havia escondido um ventilador de marca Britânia na casa da mãe e também a televisão na residência da irmã. Também informou que havia vendido, segundo o ventilador da marca Mundial, por R$30, um morador da rua Bela Vista. Os policiais seguiram até o referido endereço indicado por ele e localizaram assim o comprador, identificado como Valdomiro. Ele também confirmou ter adquirido o ventilador pelo valor informado durante a abordagem. Também os militares encontraram duas cédulas falsas de R$100, totalizando assim R$200 em cédulas falsificadas. Os dois envolvidos, mais enrolados do que linha de carretel, foram conduzidos à 18ª Delegacia Seccional, onde foram adotadas as medidas cabíveis acerca do fato. Aí você tá vendo, um querendo passar a perna no outro, um com cédula falsa e outro com produto furtado.
1: O jacaré e o pica-pau lá do desenho animado, né? Cada um que querendo ferrar o outro aí. Os dois têm que parar em delegacia e responder mesmo. São 7:02. Olha, caso de violência doméstica em Santa Cruz do Capibaribe. Um caso foi registrado pela Guarda Civil Municipal. Atenção, Roberto Moura, atenção, patrulha. Tudo foi registrado pela Guarda Municipal de Santa Cruz do Capibaribe, equipe Romu. Quando na Palestina, na capital da moda, a ocorrência se deu por conta de acionamento do efetivo através do CIMOP, que é o Centro de Integrado de Operações de Defesa Social de Santa Cruz do Capibaribe. Ao chegar ao local, os agentes da Guarda Municipal constataram a veracidade do fato e confirmaram que a vítima relatou ter sido agredida pelo seu ex-companheiro. Além das agressões físicas, verbais, psicológicas, o acusado também danificou o seu aparelho celular, o aparelho celular da mulher, da vítima, e quebrou esse aparelho celular. Além de ter quebrado também uma das portas da residência, a porta de entrada ficou bastante danificada após o mesmo ter dado vários chutes na porta de entrada da residência. Diante de todas as informações repassadas sobre a característica do sujeito, a guarnição fez várias rondas e buscas no intuito de localizar e capturar o elemento, porém ele não foi localizado. A vítima foi acolhida e conduzida para a delegacia de polícia para registrar toda a situação de violência doméstica, inclusive com o acompanhamento também da viatura Maria da Penha, que é da Guarda Municipal de Santa Cruz do Capibaribe. Olha, atenção, 7:04. Eu preciso registrar aqui também o falecimento de seu João Januário. Seu João Januário faleceu. Também estava bastante debilitado, com bastante idade. Seu João Januário foi ex-vereador de Santa Cruz do Capibaribe, foi ex-vice-prefeito de nossa cidade, foi vereador, foi vice-prefeito de nossa cidade, foi um grande comerciante de Santa Cruz do Capibaribe. Seu João Januário era um grande empreendedor, logicamente pela agricultura, depois pelo comércio. Então, o seu João Januário, João Januário Nunes, faleceu esse final de semana, faleceu no sábado e foi sepultado no domingo aqui em Santa Cruz do Capibaribe. João Januário já chegou a presidir a Câmara de Vereadores de Santa Cruz do Capibaribe na oportunidade no ano de 1983 e 84. Seu João Januário, ele nasceu no ano de 1936, morre aí com 90 anos. Morre com 90 anos, daqui a 10 anos ele faria 100 anos, o seu João Januário. No final da década de 80, João Januário expandiu sua atuação na gestão pública e foi eleito vice-prefeito do município. Teve um mandato de 89 a 92, sendo eleito em uma eleição em 1981.

0: 2008, assumindo seu mandato, claro, no ano seguinte, 1989, seguindo até 1992, onde teve como prefeito o Hernando Silvestre da Silva, à época, né? Então fica aí a notícia de seu João Januário, falecimento dele, né? Logicamente, comoveu bastante a sociedade, principalmente a velha guarda, que foi quem mais conviveu com o seu João Januário, e fica aí a nossa tristeza. De minha parte, meus sentimentos, seu João Januário era casado com uma tia minha, né? Uma tia nossa, uma tia dos meus irmãos, uma tia minha que é irmã de meu pai, né? Tia Maria, que era casada com seu João Januário, era irmã de seu Justo Pedreiro. Era não, é irmã, seu Justo Pedreiro. Seu João Januário, no caso, a gente considerava como tio, porque na minha época, esposo das tias também era tios, e esposa dos tios também era tias. Não só pela aproximação familiar, não só pelo laço familiar, mas também pelo respeito, o zelo e o cuidado que essas pessoas tinham com essas crianças também. Então a gente, inclusive, dava benção. Benção tio João, benção tio José, benção tio Antônio. E quando, na verdade, eles passavam a ser considerados como tios, né? Nessa geração, minha geração pegou isso, pegou esse comportamento, esse respeito e consideração. Ainda na época de hoje, tem ainda, acredito pelo interiorzão, o pessoal da zona rural ainda tenha um pouco dessa consideração, que é raro hoje em dia, tá? Aliás, hoje em dia, nem os tios de DNA, nem todos eles, né, tem aquela recíproca, nem dos sobrinhos para com eles e muitas vezes nem deles para com os sobrinhos. Está perdendo-se esses laços familiares no contexto geral da humanidade. Mas enfim, meus sentimentos, né, aos filhos e filhas de seu João Januário, né, meu tio João Januário, e que Deus o recebo no Reino Celeste e conforto toda a família e seus amigos. São 7:07, 7:07 em Santa Cruz do Capibaribe. A gente volta direto, rasteiro e no canto, no mundo da polícia.
1: A verdade para o Agreste.
2: Muito bem, a gente volta, são 7:08. Menor de 12 anos é flagrado praticando e participando de racha na PE-300 em Águas Belas. De acordo com as informações, uma ação exitosa do 9º BPM resultou na condução de 3 envolvidos em um racha na tarde de ontem. De acordo com as informações, dia 27, na rodovia PE-300 no município de Águas Belas, no Agreste Pernambucano. De acordo com a Polícia Militar, o efetivo realizava patrulhamento ostensivo após atender uma ocorrência de embriaguez ao volante, quando flagrou 3 indivíduos conduzindo assim uma motocicleta, sem escape, de acordo com as informações, promovendo assim uma corrida, conhecida como racha em alta velocidade. Os condutores ainda executavam manobras perigosas, colocando assim em risco a própria vida e a vida de outras pessoas, a vida de outros motoristas que trafegavam pela rodovia, um famoso grau. Diante da situação, os policiais iniciaram assim o acompanhamento tático e conseguiram interceptar um dos motociclistas que conduzia assim uma Shinerai durante a abordagem, uma motocicleta da marca Shinerai, e ele foi constatado assim que o condutor tinha apenas 12 anos de idade, isso mesmo, apenas 12 anos de idade, era um pré-adolescente. Ao ser questionado, o menor informou que um dos outros participantes trabalhava em um lava-jato nas proximidades de sua residência. Durante as diligências, o terceiro envolvido, que filmava a corrida utilizando-se assim de um aparelho celular, foi localizado às margens da PE-300. Na sequência, os policiais seguiram até o lava-jato indicado pelo menor e encontraram também o segundo participante da disputa. No entanto, ele já havia escondido a motocicleta utilizada na prática delituosa, na prática da direção perigosa, impossibilitando assim a sua apreensão naquele exato momento. Os três envolvidos foram encaminhados até a Delegacia de Polícia Civil, onde foram adotadas as medidas consideradas cabíveis acerca do fato, de acordo com as informações que dará continuidade às investigações.
0: Então tá aí. 7 horas e 11 minutos, 12 anos, né, velho?
2: 12 anos é o que dá.
0: Muitas vezes a mãe e o pai nem sabem, viu? Tá? Tô dizendo aqui, muitas vezes a mãe e o pai nem sabem. Coitado da mãe, coitado do pai, coitada da mãe, coitado do pai, muitas vezes trabalhando, lutando. Muitas vezes uma peça dessa diz que vai pra escola ou que vai pra algum outro lugar e muda a rota. Tô falando aqui nesse primeiro contexto, de mãe e pai preocupados, de mãe e pai dedicados, de mãe e pais responsáveis, né? Muitas vezes a mãe e o pai nem sabem. Né? E também muitas vezes a mãe e o pai não tá nem aí pra isso. Tá
2: bulhufos pra isso.
0: Não foi a mãe e o pai que entregou aí.
2: Não, tô falando, muitas vezes tem mãe e pai que entrega a moto da mão de filho.
0: Sim, mas eu quero só fazer análise agora sobre a situação desse garoto aí. Muitas vezes a mãe e o pai não sabem nem pra onde o filho anda. Não independente de moto, Roberto Moura, no sentido de nem procurar saber. Cria o filho
2: tá
0: que nem.
2: Aí.
0: É, cria a o filho que nem Deus criou batata no ditado popular. Que Deus criou batata cuidando bastante, viu? Da lavoura, por isso que presta, é um alimento saudável. Mas enfim, se cria batata na terra. Bota lá a rama na terra e ela vai se espalhando. Então tem que tomar conta realmente dos filhos de todo pai e toda mãe já sabe disso. Agora, olha outra situação aí. Os caras do Lava Jato, os irresponsáveis do Lava Jato, pegando moto alheia, praticando o grau, praticando racha, praticando manobra radical, né? Detonando a moto e o motor da moto, né? Botando em risco e deteriorando o seu patrimônio, o patrimônio dos clientes, porque não estão nem aí. Aí hoje em dia o cara tem que estar preocupado até o tipo, né, de gente que toma conta de lava-jato para você saber se pode botar seu carrinho lá, sua motoquinha lá ou não. Que isso não é de hoje. Tanto faz ser motoquinha simples que nem ser moto cara. Tanto faz ser carrinho simples que nem ser carro caro. Se o sujeito é irresponsável, ele vai fazer uso fruto indevido do patrimônio que alheio. E por fim, né? Por fim, são notificados e são liberados. Fica o registro lá. Desde 12 anos não sequer registra. Mas os que são com mais de 12, 13 em diante, já fica registrado. E essa situação é lamentável. Então olhe muito onde seu filho está, cuide muito de seu filho. Eu sei que a senhora já faz, eu sei que o senhor já faz, mas pergunte, pesquise, veja com ele, converse com ele, tenha amizade com seu filho. E filhos, escutem seus pais, rapaz. Escute seu pai, sua mãe, porque se você não escutar eles, até seu dia de vida aqui na terra serão diminuídos, pode ter certeza. 7 horas 14 minutos, 7:14. Você lembra da história do Gota Serena lá de Toritama?
2: Lembro.
0: A polícia foi buscar ele. A polícia militar foi amando lá, provavelmente do Ministério Público, do delegado, foi buscar o Gota Serena na casa dele, que passeou de camburão. Não é a primeira vez que ele tem envolvimento com confusão, com coisa errada, e o Gota Serena ainda ameaçando em redes sociais quem divulgou a matéria, quem comentou sobre a matéria. Gota Serena, eu não vou lhe dar conselho, até porque você parece que, pela sua carenagem, você deve ser mais velho do que eu aí, uns 300 anos. Então já sabe mais da vida do que eu. Agora, o que eu fico chocado ainda é que esse tipo de gente é chamado para fazer publicidade, é chamado para fazer divulgação de produtos, de lojas, sabe, Roberto Moura?
2: É verdade.
0: Uma vez um comerciante de Santa Cruz, eu tive na época do auge do blog Patrulha do Agreste, auge mesmo, topado mesmo, um assessor de marketing disse, olha, nossa, a empresa, o comerciante tinha parceria conosco no blog Patrulha, né? E durante vários anos. E aí trocou a equipe de marketing, o cara da equipe de marketing, um deles lá, me chamou, logicamente depois de conversar com o dono da empresa, para terminar o contrato, encerrar o contrato, não renovar mais o contrato, não era nem encerrar, era não renovar mais o contrato. E eu fiquei ali um tempo, beleza, achei que era um tempo, porque de vez em quando o comerciante dá esse tempo, né? para pegar o período mais forte e outros quando pega o período mais fraco, porque eu acho que o período de anunciar é todo tempo. Mas se você tiver de escolher, realmente o período em que tiver mais fraco o comércio, aí é que sim que você precisa de mais publicidade.
2: Com certeza.
0: Mas enfim, aí o cara disse, o marqueteiro lá disse, olha, a gente teve reunião com a equipe, parará, perere, e o dono da empresa disse, não vai mais anunciar em blog policial. Aí eu perguntei o porquê. Ele disse, não, porque a gente não quer a gente, o cara já se colocou como dono da empresa, a gente não quer associar a marca da empresa, a imagem da empresa, a notícia ruim, notícia negativa.
2: Agora vai.
0: Notícia, eu digo, não, respeito a opinião de vocês, discordo totalmente, até porque os maiores picos de audiência ainda hoje é de programa policial.
2: Com certeza.
0: Seja televisão, seja internet, seja rádio. Bom, respeito. Aí eu fico pensando aqui, rapaz, será que essa empresa teria coragem de chamar esse rapaz aí bonzinho pra associar o produto dele à imagem dele?
2: Será?
0: Né? Eu não duvido não, porque tá na moda, porque é rem-rem, porque é birinate, é não sei o que nate, e aí tem turma que gosta. Eu, Bartolomeu Justas Neves, jamais queria uma figura desagregadora dessa, agoniada dessa, comprovadamente cheia de nó de confusão. Já quebrou vidro de porta, de coisa, já saiu brigando com prefeitura em outros cantos, quebrando patrimônio. Já foi mesmo de arruaça.
2: O que dá audiência, que o pessoal gosta.
0: É o boca
2: gosta.
0: De caeira, esse cara é o boca de caeira aqui do Agreste, inclusive ele viaja a outras cidades arrumando confusão também, já arrumou várias confusões. Mas tá aí, a quem goste, desta vez é bem mais vergonhoso na minha opinião, porque ele furtou uma carteira de um popular dentro de um restaurante, ele furta a carteira, né? E inclusive disse, não me arrependo. Inclusive, quando ele estava sendo conduzido para a delegacia, antes de entrar na viatura, ele disse de novo, não me arrependo. Então, é um sujeito que parece que não quer criar vergonha na cara e criar jeito de gente. 7:17, 7:17, ainda no mundo da polícia, Roberto Moura.
2: Delegacia de Correntes apreende simulacro de pistola, munições durante cumprimento de mandados de prisão em Garanhuns e Correntes. De acordo com as informações, a Polícia Civil apreendeu um simulacro de arma de fogo, munições e munições durante o cumprimento de 2 mandados de busca e apreensão criminal na tarde de ontem. De acordo com as informações, os imóveis localizados nos municípios de Garanhuns e Correntes, do Agreste Pernambucano. A ação foi realizada por policiais civis da Delegacia de Correntes, sob a coordenação do delegado Alisson Câmara, no âmbito da Operação D1. Os mandados foram expedidos pela vara única da comarca de Correntes e tinham também um alvo conhecido por Antônio Gabriel Ferreira de Moura. De acordo com as informações, durante as diligências, a equipe policial esteve em uma residência localizada na rua Maria das Dores Ramos Correia, na Coab 3, em Garanhuns, aonde apreendeu 81 munições de festim calibre 5.56, de acordo com as informações, também 71 intactas e 6 deflagradas. No imóvel não foram encontrados armas de fogo e nem outros materiais ilícitos, de acordo com as informações. Em seguida, os policiais seguiram para o segundo endereço, o endereço situado na rua Vicência Sebastiana, conhecida como Rua da Barra, no centro de Correntes. No local foi apreendido um simulacro de pistola e também na cor preta, além de um cartucho de munição aparentemente de calibre 5.56. De acordo com as informações, todo o material recolhido foi encaminhado para a perícia e deverá ser deverá subsidiar os inquéritos policiais em andamento. Na delegacia de Correntes, o investigado responde a procedimentos por violência doméstica e também posse irregular de arma de fogo e munição. Na capital da moda, 7:20.
0: 7:20 em Santa Cruz do Capibaribe, eu confirmo. A informação agora é a seguinte: atenção, Roberto Moura, atenção, patrulha. Olha, informações dão conta de que no Agreste de Pernambuco, né, um homem e um adolescente acabaram morrendo em acidente de trânsito na BR-232. Atenção, Roberto Moura, atenção, patrulha. A colisão entre moto e carro aconteceu quando pelo menos duas vítimas faleceram. Um jovem de 15 anos acabou morrendo juntamente com outro popular, o de 32 anos de idade, que também estava na ocorrência. Foi na BR-232, já no município de Saloá, no Agreste de Pernambuco, melhor dizendo, na rodovia PE-223, no município de Saloá, no Agreste de Pernambuco. As circunstâncias da colisão ainda não foram esclarecidas até o fechamento da matéria. As vítimas identificadas como José Armando da Silva, de 15 anos, menor de idade. Já a outra vítima trata-se de José Marcelo Marques Martins, 32 anos de idade. Os dois ocupavam uma motocicleta quando o veículo acabou colidindo em outro veículo, ou seja, um carro. José Armando sofreu ferimentos graves e morreu ainda no local. Já o adolescente acabou sendo socorrido para o hospital municipal daquela cidade, onde faleceu posteriormente. A informação passada pela matéria é que a Prefeitura de Saloá informou que José Marcelo foi socorrido e levado ao Hospital Municipal Josina Godoy, na cidade mesmo de Saloá, onde aconteceu o grave acidente. Ele não resistiu aos ferimentos. Polícia Civil acionada, todo o procedimento foi realizado e o inquérito foi instaurado para apurar a circunstância do acidente. 7:22, tem manchete, tem bloco, tem bloco, tem manchete.
2: Menino de 9 anos de idade morre após sofrer choque elétrico em residência no município de Itacaimbó, já aqui no Patrulha.
0: Ainda no programa de hoje aconteceu e a gente divulga mais um acidente de trânsito envolvendo um idoso no Agreste de Pernambuco.
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5: Isso, já são 7 horas e 28 minutos. 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Abraço, Erivaldo Silva, grande irmão, abraço, querido. 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Um abraço, meu querido irmão Zé Severino. Já são 7:34, 7:34, a gente vai buscar o zap zap de hoje, tá prontinho, tá na agulha, então vamos embora na agulha, direto, rasteiro no canto, com musguinho e tudo, chega no zap zap de hoje. Bom dia para quem já interagiu, muito obrigado pela audiência.
6: Muito bem, pessoal, tá ligado com a gente aqui, muito obrigado pela audiência, muito obrigado pelo carinho. Vamos lá então, pessoal que já tá ligado com a gente aqui, bom dia. Fala, Pirão Tricolor.
5: Bom dia, Pirão, um abraço, obrigado pela audiência, meu querido.
7: Aqui é Pirão, sempre na escuta.
5: Abraço, Santinha, como é que vai? Santinha.
7: Valeu, Pirão.
5: O time de Santo de Pernambuco, meu irmão, tem que fazer muita reza forte, viu? E Sal Grosso. Um abraço. Abraçar também, veja aí, o Moro, vamos girar. Lúcia, lá em São Domingos, Lúcia Cavalcante, bom dia, minha querida, obrigado pela audiência, quem mais tá conosco?
7: É o meu amigo Sinani, nosso amigo Sinani. Fala, Sinani, lá de Lagoa de Pedra.
8: Bom dia, Bartô, bom dia, Roberto, aqui é Sinani, tô aqui na Cuda Programa, meus amigos.
5: Obrigado, Sinani, bom dia, meu querido, meu guerreiro, bom dia, seu Zé Preto, toda a turma. Manda um abraço também para Jair Tumoto, escutando a gente, Década e Manda Saia, obrigado, meu irmão Jaime Negão, lá de São Domingos, um abraço, grande figura, abraçar a Nega também de São Domingos, está conosco, quem mais, Roberto Moura?
7: Isso, abraçando nosso amigo Rony da Malhada, sempre ligado com a gente, abraço Rony, é o nosso amigo Lindomar, tá ligado com a gente aqui, fala Lindomar, bom dia, estou em Santa Cruz, o meu Santa Cruz está no quarto lugar.
5: Oh,
7: ele colocou.
5: Oh, alegria.
7: Tá vendo aí, ó.
5: Isso é que é o melhor colocado. Você imagina os outros, como é que estão.
7: Ave Maria.
5: Abraço a todos os tricolores sofredores. Ó, bom dia a meu amigo querido Inacinho das Máquinas. Bom dia, Inacinho das Máquinas. Deus te abençoe, meu querido. Deixa eu mandar um abraço muito especial a meu amigo Carro Velho. Você já ouviu falar em Carro Velho?
7: Carro Velho?
5: Como pessoa ou não? Tem uma pessoa aqui que chama-se Carro Velho. Ó, um abraço a Carro Velho. Ele é uma figura folclórica de Santa Cruz, um cara arretado. Trabalha lá no restaurante, na petiscaria, no restaurante de minha amiga Patrícia e o seu esposo, que trabalha ali perto, ali é a rua, acho que é a Rua Nova, que a gente chama, no centro de Santa Cruz, o Capibaribe. Um abraço pra Patrícia, um abraço pro esposo dela, um abraço a toda a família, lá do restaurante deles. É um restaurante petiscaria. Rapaz, na hora da janta não tem outro canto não, velho. 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
7: Eita,
5: é uma
7: fala
5: delícia.
7: Não, fala não.
5: Um abraço a toda a família lá da minha amiga Patrícia, um abraço a toda a família lá do restaurante. E quem é que trabalha lá com eles? O amigo Carro Velho. Eu fui lá com o Ricardo comer um pedacinho de carne assada na brasa, daqui a pouco chega lá. Rapaz, eu vim lhe servir. Quando eu olho, meu amigo Carro Velho, quando disseram, ó, Bartô Neves tá aí, ele disse, eu vou lá servir. Quem vai servir ele é eu. Obrigado, tá? A toda a turma, Taruga, toda a turma lá do restaurante de Taruga e minha amiga Patrícia, prima ainda, Patrícia. Um abraço, Patrícia. Um cheiro Ritinha, cheiro Cezinha, toda a família, que Deus abençoe. Tá aí. Se você quer jantar, tá? 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maravilhoso, Patrícia que ainda é minha prima, um abraço, como eu disse, estive lá, e a minha grande surpresa foi encontrar meu amigo Carro Velho lá, que trabalha lá também, disse, não, Bartô Neves, quem vai servir sou eu, trouxe lá aquela bandejona com feijão verde, macaxeira, salada, eita. Trouxe carne assada, farofinha, vinagrete, é uma delícia, tá? E tem lá vários tipos de carne na brasa, é uma maravilha, velho, só de falar tá dando vontade de ir pra lá de novo. Um abraço, Patrícia, um abraço a toda a família aí, Taruga e toda a família do restaurante aí perto da Câmara de Vereadores. 7:39, quem tá mais conosco?
7: A Silvana tá ligada com a gente, bom dia, Silvana.
5: Bom dia, Silvana.
9: Bom dia. Silvana de Santos, São Cristóvão, estou na escuta do programa.
5: Bom dia, querida. Deus abençoe.
7: Valeu, Silvana. A nossa amiga Van, lá de São Domingos, da Rua da Lama. Bom dia, Bartô. Bom dia, Roberto. Querida. Na escuta, que Deus abençoe vocês sempre, é Van da Rua da Lama. Abraço, nosso amigo Rony da Malhada mandando mensagem aqui. Bom dia, Bartô. Bom dia, Roberto. Rony da Malhada. Valeu, Rony.
5: Bom dia, Rony.
7: Tudo de bom pra você. O Jaciel Cortador de
5: meu
7: Tecidos.
5: Primo. Um abraço,
7: Jaciel. Bom dia.
5: Bom dia, Jaciel.
7: Primo. Minha joia, ele colocou.
5: Testado. Um abraço, Jaciel. Um abraço a toda a família. Um abraço, tia Edith. Abraço, Selma, abraço, Sônia, abraço toda Jonas, são os irmãos dele, abraço toda a família, que Deus abençoe. Eu mandar um cheiro também no coração do meu amigo Geiso, nosso amigo Geiso, né, que também considero como família, considero como primo, amigo e irmão, Geiso, filho do saudoso Gilbar, e filho da minha querida Dona Giseuda, que Deus abençoe Dona Giseuda, que é outra figura que eu admiro muito, mulher trabalhadora, guerreira. Abraço, Jesus, encontrei com ele ontem durante o velório de seu Toninho, de seu Agostinho Roqueiro, pai do Toninho do Pará. Abraço, Jesus, Deus abençoe, meu querido. Abraçar todos que encontrei ontem lá, muita gente conhecida, claro. Abraçar Queco do Carro de Som, Gabinha tava lá Cícero, tava lá nega, tem uma senhora que chegou lá que disse, rapaz, você já tá aqui, tava no programa lá da Rádio Vale, já tá aqui, que ontem a gente teve um programa lá na Rádio Isso. Vale mais uma vez, às 7 das 8 da noite, entrevistando a ex-deputada Alessandra Vieira. E abraçar a todos os amigos, que se eu esquecer algum nome, que eu de certeza tô esquecendo, me perdoe, mas um abraço a todos os amigos que eu encontrei ontem também e a todos que escutam Patrulha do Agreste. Quem tá mais conosco?
7: Muito bem, quem tá conosco é o nosso amigo Wilson Gomes Neves, tá ligado com a gente. Wilson Neves,
5: um abraço.
7: Wilson Neves, bom
5: encontrei
7: dia.
5: Encontrei com ele ontem, seu Domingos.
7: Bom dia, Roberto Neves, bom dia, Bartô Neves.
5: Bom dia, Neves.
7: Isso, vamos lá, bom dia, final do telefone 4299 é o Doca Mundiça. Fala, Doca, não se dá nem se vende nem se troca.
10: Bom dia, Bartô, danado, bom dia, Robertão, danado. Aqui bom é dia. Doca, aqui de São Domingos, Doca Mundiça, olha. Um alô aí pra essa rapaziada aqui que estão no plantão aqui na Croa da Serra do Átrio. Seus Usa Miliano, Nalvinha Miliano, o Danado do Moura, Rosiel, o Dilha aí no Macaco, Galego do Bolo, Luiz da Coxinha, o Véi Maguila, lá no Oidago, meu amigo Véi Gato Preto, Zé Preto, Zezito, o Danado Reginaldo Rossi, o Danado do Naldo e a toda a Mondeça aqui do Lava Jato. Bota a pegada, negada. Vai ter arenga aí hoje ou não?
5: Ai, ai, ai. Fala, Doca Mundiça, um abraço, Doca, a toda a turma que Doca falou, um abraço também, Galego do Bolo, toda a turma lá. Deixa eu abraçar seu Luiz da Coxinha, o irmão Luiz lá em São Domingos, a paz do Senhor esteja em sua residência também, meu irmão. Um abraço. Pela amizade. Olha o que Lindomar mandou aqui, isso é um desaforo que ele manda pra mim, rapaz. A foto... deve ter aqui uns 12 quilos de carne, churrasqueira e carvão. Ali só meu serviço agora de manhã, o que é que vai ser? Aí é muito desaforo, né, velho?
7: Um
5: abraço, meu amigo Lindomar e toda a família. Quem tá mais conosco?
7: Isso, vamos lá. Bom dia, deixa eu ver aqui. É o Miasson. Miasson tá ligado com a gente aqui.
5: Abraço, Miasson, grande figura.
7: Abraço, obrigado por estar com a gente. A nossa amiga Neide do Cruz Alta chegando, dando seu bom dia. Bom dia.
11: Bom dia, Bartô, e bom dia, Roberto. Estou sempre na escuta. Que Deus abençoe vocês e todos os seus familiares.
5: Amém.
11: Beijos, Neide do Cruz Alto.
5: Obrigado, querida. Cheiro pra você também do seu coração. Um abraço, dona Maria Helena Tazan, toda a turma aí, Marcelão Gigante, lá no, na Lili Lingerie, no, na fábrica e na loja também, lá no box. Abraço também a turma da família de seu Dedo e dona Maria Maria Belmiro, um abraço pra ela, que Deus abençoe. Abraçar a neguinha lá em São Domingos, que Deus abençoe também. Abraçar a minha querida Rosilda, esposa de Cuinha, e toda a família dela lá em São Domingos. Abraçar a dona Odete, a esposa de seu viúva, de seu João Albuquerque, que Deus abençoe dona Odete, Nilo, toda a família, aos que eu não lembro o nome, me perdoe, que muita gente pra eu lembrar aqui, mas abraço a dona Odete. Quando eu falo dona Odete aqui, Nilo, eu tô falando de nome de toda a família, Deus abençoe vocês, já tem netos, bisnetos, não sei se tem tataraneto, mas bisneto eu tenho certeza que já tem. Um abraço, dona Odete, um cheiro no coração da senhora, figura maravilhosa. Quem tá mais conosco, ô Roberto?
7: O nosso amigo Paulinho do ar-condicionado. Bom dia, Bartô. Bom dia, Roberto. Hoje
5: bom dia,
7: Deus chamou um guerreiro que ajudou muitos naquela vila do Pará. Grande homem, vai fazer falta, porque Agostinho Roqueira é mais que um grande amigo. Que Deus dê força, que dê força a Toninho do Pará. Osana, Cláudio e Carlinho e Gorete, que Deus dê força a toda a família, tá aí, né, os votos aí de pesar aí do nosso amigo Paulinho do ar-condicionado.
5: Valeu, Paulinho, obrigado. A gente é solidário também ao seu pensamento, seu sentimento com a família do agora saudoso seu Agostinho Roqueiro, pai do Tonhão do Pará. Olha, uma notícia aqui rápida, o PSD de Pernambuco vai realizar a convenção dia 2 de agosto. É próximo sábado, Roberto Moura? Acho que é próximo sábado, dia 2 de agosto. O PSD, a governadora Raquel Lira, já começa a divulgar o evento de convenção, tá? a convenção do partido PSD de Pernambuco no próximo domingo, Roberto Moura. Domingo, dia 2 de agosto, tá? Às 9 da manhã, uhum, lá no, na Avenida Alfredo Lisboa, sem número, do bairro do Recife. No local é o tal do Parador, é um local lá que feito um clube, uma espécie de clube que tem lá no Recife. Então tá aí, o João Campos também vai fazer dia 1 e dia 2 a sua convenção aqui em Pernambuco, o PSB, que deve aclamar aí o João Campos como candidato a governo de Pernambuco. 7h45, 7h45. Rapidinho, o Roberto Moura, Nilza, sim, ouvinte do Patrulha, obrigado, Nilza. Bom dia, Bartô, bom dia, Roberto. Sou fã desse programa, obrigado, Nilza. Nós também, obrigado, somos seus fãs e gratos a você pela audiência. Abraçar Bira Oliveira, lá de São Domingos, obrigado, meu querido Bira.
7: Valeu, Bira.
5: Abraçar conosco também o Edmundo, mandar um abraço especial, um abraço muito especial ao nosso amigo Edmundo, lá em Brecht Sede. Ele trabalhou com a gente em São Domingos pelo SAMU, é uma grande figura, trabalha, presta serviço na saúde, é técnico de enfermagem, é uma grande figura, o amigo Edmundo, lá de Brejo Sede. Então, nosso abraço, nossa consideração e nossa amizade ao amigo Edmundo, lá em Brejo Sede. Um abraço, querido, Deus lhe abençoe, obrigado pela amizade, que sempre que pode, escuta o Patrulha pela o aplicativo, Edmundo. Muito bem, vamos fechando aí os alô, Roberto Moura, quem tem mais aí?
7: Tem agradecimento aqui, ó, bom dia, obrigado, Bartô. Bom dia. Hoje já começaram a consertar o buraco. Ah. Né? Deus abençoe vocês sempre, sempre aí em tudo. Amém. Então tá aí. A nossa amiga, né, que pediu aqui pra gente fazer dar aquele alô, né, lá da próxima fábrica de João Badu. Né, ali no bairro Cruz Alta. Okay, né, então. Tava aquela cratera lá e começaram a fazer o reparo, o conserto lá nos buracos, e ela mandou aqui, fez um feedback aqui, né, noticiando.
5: Obrigado a ela pela audiência e obrigado pelo retorno, e parabéns pela atitude de retornar e aí reconhecer que o serviço está sendo feito. Então, a gente agradece a Prefeitura de Santa Cruz do Capibaribe, agradece ao secretário Marcelinho Cumaru também, através dele que a gente acionou e já está fazendo lá o tapa-buraco na rua José Bezerra da Costa, bairro Cruz Alta, próximo à fábrica de João Badu, onde tinha um buraco lá há algum tempo, a ouvinte reclamou e agora a ouvinte está agradecendo e registrando que a Prefeitura está consertando. Obrigado a toda a equipe da Prefeitura também. 7h48, 7h48 para a gente fechar, o Roberto Moura.
7: Muito bem, vamos lá, 7h48. A gente segue aqui, a dona Maria Helena tá ligadinha com a gente aqui, lá na Liri Lingerie. Bom dia, Bartô, estamos na escuta e na correria. Abraço, dona Maria Helena, e abraço também a dona Maria Belmiro, todo mundo ligado com a gente aqui, seu Dedo, também todo mundo ligado com a gente aqui na Rádio Estação, aqui no Patrulha do Agreste. Fala, Zé Rodrigues, bom dia.
12: Roberto é querendo comer pamonha, vai comer pamonha no presídio, conta sério.
7: E onde é que falamos de pamonha aqui?
5: Naquele outro dia ele tá encucado com isso, rapaz. Oxi. Agora a culpa é de Capilé, viu? Culpa porque é de Capilé. Capilé não traz as pamonhas, Zé Rodrigo fica tirando o ano, meu
7: tu,
5: amigo.
7: Vai tu, Zé Rodrigo, Roberto, comer pamonha lá.
5: Não é no presídio? Oxi. Ainda tem?
7: Vai no presídio.
5: Ainda Oxi. Tem? Já passou São João, velho.
7: Não, presídio tem, né? Agora a pamonha aí já é por conta do povo então, lá.
5: Então, e aí será que tem pamonha
7: não
5: lá?
7: Não sei, aí ele bate, dá uma batidinha na porta
5: lá. Quer ir
7: lá,
5: sabe?
7: Não. Não, eu não, ele que vá. Oxe,
5: 7 horas.
7: Tá mandando eu ir, ele que vá.
5: Ó, deixa eu registrar aqui o seguinte: a Prefeitura de Brejo da Madre de Deus, através da Secretaria de Educação, já colocou para funcionar os 4 novos ônibus que foi conquistado pelo prefeito Roberto Assora, através aí da ação da governadora Raquel Lira. E o detalhe é que precisa fazer uma parte burocrática de documentação, de adequação de rotas, tudo certinho para esses ônibus começarem a rodar. A informação de novidade para hoje é que esses ônibus começaram a rodar e começaram já a servir os alunos da rede pública municipal. Esses ônibus 0KM veio para São Domingos também, então tá aí os ônibus servindo a comunidade estudantil de Brejo da Madre de Deus. Parabéns ao prefeito Roberto Assora pela luta e pela conquista para os nossos estudantes também. Ainda aproveitando o ensejo, registrar que o calçamento lá no loteamento do Gesso tá a todo vapor, tá continuando, tá? Tive lá alguns dias, de vez em quando eu vou lá, faço visita, dou uma olhada na obra e aí tô muito feliz porque a comunidade do Gesso tá recebendo aí a sua pavimentação em calçamento A proposta para São Domingos é que em torno de 30 ruas serão calçadas agora nesse período deste ano 2026. Já começou, na verdade, a obra de calçamentos lá em São Domingos, Brejo da Madre de Deus. Na verdade, são mais outras ruas que estão sendo calçadas, além de outras que já foram calçadas, outras que foram asfaltadas, né? Teve ruas que o Roberto Assora asfaltou do zero, né? E teve ruas que ele precisou fazer a segunda camada de asfalto, porque a obra foi abandonada pela antiga gestão que estava lá sem concluir a obra. Então o Roberto, quando assumiu, teve que botar, inclusive, não só pagar o débito que tinha sido deixado pela antiga gestão, mas também botou mais R$1 milhão a mais para poder concluir a obra de asfalto em São Domingos, né? E aí concluiu a todas as ruas asfaltadas hoje em São Domingos, as que foram começadas foram concluídas, né? E teve ruas aí que foi do zero, com a gestão Roberto Assora sobre asfalto, e muitas delas de calçamento continuaram sendo calçada. Agora está lá a equipe no loteamento do gesso. Parabéns aí ao prefeito e obrigado ao prefeito pela obra e a benfeitoria no distrito de São Domingos também, além do município de Brejo, lá no loteamento Boa Esperança de Brejo, bairro Boa Esperança de Brejo, também está recebendo várias ruas pavimentadas. 7:51, 7:51, direto, rasteiro no canto, vamos voltar no mundo da polícia.
7: Vamos lá, de volta, direto, rasteiro no canto, no mundo da polícia. A gente segue aqui trazendo mais informações para você. Menino de 9 anos de idade morre após sofrer descarga elétrica. De acordo com as informações, em residência no município de Itacaimbó. Segundo as informações, uma tragédia marcou o último sábado, dia 26, no município de Itacaimbó, no Agreste Pernambucano. O menino José Pedro Batista Silva, de 9 anos de idade, acabou morrendo após sofrer uma descarga elétrica dentro da residência onde morava. De acordo com as informações apuradas por nossa equipe de reportagem, a criança brincava com outras crianças quando acabou tocando em um fio de uma extensão elétrica ligado ao sistema que alimentava uma bomba de água. De acordo com as informações, recebeu uma forte descarga elétrica. José Pedro foi socorrido prontamente. As pessoas o levaram a uma unidade hospitalar do município, porém ele não resistiu à gravidade dos ferimentos e acabou falecendo pouco tempo depois. A Polícia Civil informou que o caso é registrado como morte a esclarecer e está sendo investigada pela Delegacia Seccional de Caruaru. As investigações buscam esclarecer as circunstâncias do acidente e também verificar como ocorreu o contato da vítima com a instalação elétrica, né? De acordo com as informações, a morte da criança causou grande comoção entre familiares, amigos e moradores de Itacaimbó. O corpo foi encaminhado ao Instituto de Medicina Legal, IML, enquanto a Polícia Civil segue realizando as diligências para concluir o inquérito sobre este caso.
5: 7:54, 7:54, lamentável, né, Roberto Moura?
7: Lamentável, né, fato lamentável.
5: Garotinho de 9
7: anos. 9
5: anos,
7: né, fato lamentável. Já aconteceu aqui com um jovem também aqui em Santa Cruz do Caparibe, né, ele tentou ligar a bomba e acabou também levando um choque elétrico, mas nesse caso aqui, né, a criança morreu inocentemente também, claro, né, no sentido que eu falo de ser criança e também no sentido, né, de ter aí infelizmente ter pisado ali no fio, né, ter tocado no fio e a fatalidade ter ocorrido.
5: Todo cuidado é pouco, com energia, água e fogo não se brinca nem dá vacilo. Energia, água e fogo, nem se brinca nem se dá vacilo, essa é a verdade. Ó, outro caso que chama a atenção aqui, a vítima, um garoto de 7 anos, atenção Roberto Moura, atenção patrulha. Brian Henrique, de 7 anos, morreu após se afogar em uma piscina no parque aquático, o parque aquático Via Parque, fica em Olinda, região metropolitana de Recife. O caso aconteceu no último sábado, esse final de semana, dia 25. A criança foi levada ainda para uma unidade de pronto atendimento, a tal da UPA, mas infelizmente o garoto não resistiu. A criança estava acompanhada da mãe, que fez diversos registros do filho se divertindo através dos brinquedos lá do parque aquático. A mãe que registrou através de fotografias e vídeos do garoto durante o momento de lazer em que vivia junto com a família. Segundo a mãe do garoto, o menino pediu para que ela gravasse esses momentos e enviasse para o pai do garoto, que não estava logicamente no ambiente. Em entrevista ao o jornal Diário de Pernambuco, uma prima do menino, que preferiu não se identificar, divulgou que a família está profundamente abalada, não é para menos. E abre aspas ao que ela disse: estamos devastados pelo ocorrido, e onde ele morava estão todos abalados. Ele era muito, mas muito querido, muito amado lá na comunidade. Ele foi socorrido, mas não resistiu ao afogamento, registrou a prima. Além disso, a prima ainda acrescentou de que o parque aquático tem prestado toda a assistência aos familiares na medida do possível e ao que compete ao parque. A informação é que o Roberto Moura, você que está em casa, o parque até nota divulgou, diz o seguinte, abre aspas, o Olinda Via Parque informa ao público e a toda a comunidade que se encontra temporariamente fechado as suas portas por conta do luto em memória do garoto de que faleceu em nossas dependências, e segue a nota. É com imenso pesar e profunda tristeza de que lamentamos o trágico ocorrido acidente com o garotinho de 7 anos, que é o Rian, que imediatamente a equipe prestou todos os socorros e os procedimentos de necessário foram feitos, inclusive com o acionamento de equipe de primeiros socorros, encaminhando o garoto também para a UPA, como manda o protocolo, lamenta aqui o parque. Não é para menos, não é para menos. Agora veja, afogamento pode acontecer com qualquer um de qualquer idade, mas quando é criança a gente tem que ter um cuidado mais muito especial. Tem criança que é afoito, tem adulto que é afoito, imagina criança porque tá no afã, na vontade de descobrir o mundo, de viver tudo ao mesmo tempo. Tem que ter muito cuidado, lamento, que Deus conforte essa mãe, que Deus conforte esse pai, que Deus conforte toda essa família e receba esse anjo aí no Reino Celeste. 7:57.
7: Polícia Militar desarticula grupo suspeito de roubos e desmanche de motocicletas em Abreu e Lima. De acordo com as informações, uma ação da Polícia Militar de Pernambuco resultou na desarticulação de um grupo suspeito de praticar roubos e atuar no desmanche de motocicletas no município de Abreu e Lima, na região metropolitana do Recife. De acordo com as informações, a operação foi realizada por policiais militares do 26º BPM, que intensificaram assim um patrulhamento na região da BR-101 após levantamentos sobre a atuação criminosa no local. Durante a diligência, o efetivo localizou assim os suspeitos e apreendeu 3 motocicletas, sendo 2 delas com registro de roubo e furto. Além dos veículos, os policiais encontraram um revólver calibre 38, munições diversas peças de motocicletas, material, segundo a polícia, que seria utilizado no esquema de desmanche de veículos. Segundo as informações, 3 suspeitos foram assim detidos e conduzidos, juntamente com todo o material apreendido, para a delegacia de polícia de Paulista, aonde foram adotadas as medidas consideradas cabíveis acerca do fato. A Polícia Civil ficará responsável pelas investigações para identificar possíveis vítimas e verificar também a participação de um grupo e de outros crimes registrados na região. Agora na Capital da Moda, 7h59.
5: 7h59, a gente aproveita para encerrando o Patrulho do Agreste. Vem aí, já chegando aos estúdios, Alcione Ferreira. Ela veio com o Wesley hoje. O Wesley, será que veio hoje ou não? Um abraço, Wesley. Um abraço, Alcione. Um abraço ao esposo de Alcione, toda a família. O papai de Alcione, acho que é o Val. Abraço a toda a
7: Wesley
5: família.
7: E o Wellington.
5: E o Wellington. Um abraço a toda a família da Alcione. Fique agora na companhia da Alcione Ferreira. Música, descontração e alegria e prêmios no rádio através da estação. A gente volta amanhã, Roberto.
7: Amanhã, se Deus quiser. Um forte abraço. Fiquem todos com Deus. Uma ótima terça-feira.
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1: A distração 8:02.
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1: Bom dia, muito bom dia, meu povo. Bom dia, Santa Cruz do Capibaribe. Bom dia, toda a região. Bom dia pra você que tá em Taquaritinga do Norte, Toritama. Você aqui mais próximo da gente em São Domingos, nas nossas queridas Vila de Poço Fundo, Vila do Pará. Um excelente dia, tá bom? Que Deus abençoe, que esse dia seja repleto de muitas oportunidades, que você saiba aproveitar cada uma. Terça-feira, na minha gente, terça-feira na capital da moda, dia 28 de julho de 2026. Tá de idade nova? Meus parabéns. Que papai do céu te abençoe. Um feliz aniversário pra você. Fique à vontade pra vir juntinho com a gente fazer a festa, comemorar nesse dia 28 de julho de 2026. É esse que é dia também de pessoas muito importantes pra nossa sobrevivência. Pois é, hoje é dia do agricultor. É a pessoa que trabalha ali, ó, com a mão na terra, fazendo valer aí a produção. É isso aí, a todos os agricultores, viu? É, você que tá na lida do campo, tá aí, tá na roça, tá plantando, tá cuidando aí do gado. É, muito bem, parabéns, viu? Que papai do céu te abençoe, a você a minha gratidão, é. Porque o que seria da gente sem os agricultores que produzem aí os nossos alimentos, não é mesmo, minha gente? E é isso, viu? Então, pra começar muito bem, e eu acho que essa música super combina com a lida do campo, com o agricultor, com o trabalhador rural. Vem chegando ele, o Juarez, e o nome da música, você vai saber agora, Dom da Vida.

nunca, né? Quem nunca não teve um nunca mais? Olha só, minha gente. E falando aí nessas paixões complicadas, nesses amores que dão trabalho, eu quero saber aí você do outro lado. Você compra a briga do seu amor, mesmo sabendo que ele tá errado? Ou quem arrumou suas confusões que resolva? É, essa vai ser a nossa enquete de hoje. Aí você tem que vir me responder, tá bom? Pra valer concorrer ao galeto no final do horário, galeto lá da Galetos Assados, aqui na Mar Manuel das Chagas, no bairro São Miguel, você tem que me contar aí. Você compra a briga do seu amor, mesmo sabendo que ele tá errado? Porque, afinal de contas, né, é juntos, na saúde e na doença, na riqueza e na pobreza e nos B.O. que o camarada arruma sozinho. Você compra ou você não compra a briga do seu presentinho de Deus, hein? Venha me contar, viu? Venha me contar que no final do horário tá valendo galetos assados pra você. O mais suculento, mais gostoso da cidade. É isso aí. E a gente já vai atender pedidos, viu? É isso aí. Vamos embora. Bora. Por aqui vem chegando ela, a querida Clara, ela que tá no bairro São Miguel, tá pedindo música com Henri Freitas, vai concorrer e diz que gostaria de participar do sorteio. Muito bem, Clara. E aí, Clara, tu compra a briga do teu presentinho de Deus, mesmo se ele tiver errado, hein? Eu quero saber, viu? Venha me contar. A Gabi Araújo também tá por aqui, tá pedindo música com Geraldinho Lins e a gente vai curtir. Então vamos embora, vamos de música, aumenta o som e vem comigo. Aí você diz, mas mulher, me dê pelo menos um número. Ah, pois deixa eu te contar, o número é 819-8785-5687. Esse é o número pra você vir e participar juntinho comigo nessa terça-feirona, tá bom? Vamos embora, vamos de música, aumenta o som e vem comigo. O nome da música? Eu nem lembro mais.

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0: Segura o shot.
1: Segure, segure o shot, linda com Geraldinho Lins. Olha só, já dá saudade do São João, não é minha gente? Agora só ano que vem. 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E agora a gente segue aqui com o nosso Estação Manhã e a participação de vocês, nossos ouvintes, é. E essa turma tá vindo me responder a enquete do dia de hoje. Você compra a bronca aí do seu amor? Ou quem fez os seus B.O. que resolva? Mesmo ele estando errado, você vai lá defender? Eu quero saber, viu? Se o seu presentinho de Deus pode contar aí com o seu apoio, tando certo ou tando errado. Afinal de contas, vocês estão juntos. Quero saber, viu? Olha, por aqui chegou ele, o Sinani. Bom dia, Sinani.
2: Ó, Sione, bom dia. Aqui é Sinani de Lagoa de Pedra. Tá com a Leandro e Leonardo. Ofereço a todo que escuta o seu programa.
1: Muito bem, Sinani. Um cheiro bem grandão pra você, tá bom? Um excelente dia. Que Deus abençoe. Muito obrigado pela sua participação. Olha o meu amigo chegando por aqui. Bom dia.
3: Bom dia, senhor. Eu, Wilson, São Domingo.
1: Oi, Wilson, tudo bem?
3: Toca aí o nosso mamoteiro. E quem compra a briga ainda tá aqui, viu?
1: O
3: bicho é barraqueiro. O bicho é barraqueiro.
1: Mas, Wilson, tu é barraqueiro, rapaz. Aí tu compra a briga. Aí quer dizer que não quer nem saber. Defende mesmo. Tá junto de todo jeito. É, olha aí, tá vendo? Agora mais um ouvinte chegando por aqui. Bom dia.
4: Bom dia, Sione, que é Rony da Malhada.
1: Oi, Rony.
4: Tô com o João Gomes aí pra nós.
1: Sim, toco.
4: Sua mãe quer tá aí, quer me arrumar conta. Seus B.O. que resolva, né? O cara resolver as coisas do cara dar errado, mas rendo os outros, né? Eu resolvo na hora.
1: Quem fez seu knock desato não é, Rony? Olha só, tá vendo? É desse jeito. As opiniões aqui dos nossos ouvintes tá diversa, viu? Tem quem fique junto e tem quem diga, ó, resolva. Não mandei você arrumar confusão, não, viu? E é desse jeito. Então vamos embora, vamos de música. Eu tô aguardando você, viu? Você aí, compra a briga do seu amor ou não compra? Venha me contar, tá bom? Agora vamos embora. Vamos com Leandro e Leonardo rumo a Goiás. Ou, aliás, Goiânia.

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0: João Gomes aqui no som da sua radiação. Meu pedaço de pecado. Olha só. 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E olha só, minha gente, vamos embora aqui, vamos para os nossos pedidos musicais, é isso aí, também para a galera tá vindo me contar se eles compram ou não compram a briga dos seus presentinhos de Deus. Ah, as opiniões aqui está diversa, mas antes, porém, aqui tem um aniversariante. Bom dia, meu querido.
1: Bom dia, Alcione, Gilson Miguel. Toca a música dos parabéns para mim, que hoje eu estou ficando mais velho. Graças a Deus. E também quero que você escolha uma música pra mim, viu? Beleza?
0: Beleza, Gil. Olha só, meus parabéns. Que papai do céu te abençoe. Muitas e muitas ricas bênçãos do céu na sua vida, meu querido. Feliz aniversário. Olha, aproveite bastante, viu? Olha, até galinha pintadinha veio pra fazer o show aqui pra o Gil. Muitas e muitas e muitas felicidades. É uma honra ter você aqui no seu aniversário, tá bom? Olha só, como eu sei que você gosta de música muito, muito boa e gosta de Paralamas do Sucesso, eu escolhi Saber Amar com Paralamas do Sucesso. Me diga aí se você gostou. Porque na vida o que mais importa é o amor, né? Então que você seja muito amado, que eu acredito que você é, pela pessoa boa que você apresenta ser aqui, né? Juntinho pra gente. Então com certeza você é muito amado e também amo os que estão pertinho de você, Gil. Então Paralamas do Sucesso e a música Saber Amar pra você, tá bom? A minha escolha. Espero que você goste. Olha só ele aqui.
1: Show de bola essa música, tá top, top.
0: Olha aí, tá vendo? Acertei. Que coisa boa. Muito obrigado por você confirmar aí que eu conheço o seu gosto musical, tá vendo? E é isso. Vamos embora, né? Continuar aqui com os nossos queridos ouvintes. É isso aí, olha, mais áudio chegando, bom dia.
2: Bom dia, gatona, aqui é Josinha do São Miguel. Gostaria de escutar uma música de Zé Vaqueiro, pode ser qualquer uma. Se a respeito da enquete, quem fizer seus B.O. que coma a bronca. Eu mesmo não como a bronca de ninguém, quem quiser resolva seus B.O.
0: Muito bem, Josiane, quem der seu knock desate, é isso aí, olha a Selma chegando por aqui, bom dia, minha lindona.
3: Bom dia, linda, passe pra mim, no fogo eu não estava só, Helena Santiago, se você me encontrar. E eu entraria na briga, mas o amor, se ele tivesse certo, ele errado, eu ajudo a botar na cadeia.
0: Eita, vixe, nossa. Mas é, né, Selma? Não faça por onde ser errado, não. Seja do certo, é isso aí. Muito bem, viu, minha lindona? Já a gente escuta sua música. Então vamos embora. Vamos de música para o aniversariante do dia, o Gil. Vamos embora com Paralamas do Sucesso, Saber Amar. Essa é belíssima, viu?

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0: Belíssima canção, belíssimo louvor. Esse que foi o pedido aí da nossa querida Selma, essa maravilhosa. Olha só, esse eu ofereço a todos vocês, viu? Que estão ouvindo aqui juntinho com a gente, né? 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E por aqui a gente já vai mandando alô para os nossos queridos ouvintes. É isso aí, olha ela, ela voltou, a querida Tereza do bairro São Cristóvão. Ela tá pedindo música, oferecendo para Sivoneide e para Lucinha. E ela disse assim, olha, eu não compro a bronca de ninguém, mas aconselho sempre o meu esposo. Mas se ele tiver errado, eu falo também. Um beijo, minha lindona. Tá certíssima, né? A gente aconselha pra não se envolver em confusão. E é claro que estando errado, né? Aí, você compra a bronca aí do seu presentinho de Deus? Me conte que eu quero saber, viu? Bom dia, minha maravilhosa.
1: Bela Vista. Bom dia, senhora. Aqui é a Nena, do Bela Vista.
0: Oi, Nena.
1: Queria ver a música de Xande Avião.
0: Sim.
1: Sobre a enquete. É, eu entraria, sim, na bronca do
0: seu amor.
1: Do meu companheiro.
0: Sim.
1: Se ele tivesse com razão. Mas se não tivesse, eu deixava ele resolver os B.O. dele pra lá.
0: Muito bem. Tá certo, Nena. Obrigada pela sua participação, viu? Um cheiro, minha maravilhosa. Olhe, a Ana tá aqui no bairro São Miguel, tá pedindo música, tá oferecendo pra mim, pra todos vocês que estão na escuta, viu? Muito obrigada pelo carinho da sua audiência, Ana. Olha a flor do meu jardim chegando por aqui. Bom dia, Fátima.
2: Bom dia, Rádio Estação. Bom dia, Alcione. Eu quero dizer que a bronca do meu amado, dependendo da ocasião, né? Se ele teve culpa, ele resolva só. E se ele não for culpado, eu vou defender com unhas e dentes. Eu quero... Você hoje é minha rosa vermelha. Eu quero pedir uma música. Eu não sei a cantora, mas eu escuto aí. Coxa de Retalho. Para oferecer a todos os ouvintes. É linda. E eu quero ouvir essa música. Quero agradecer a Deus por mais um dia, minha linda, e só agradecer por você, por nós, um cheiro, minha...
0: Um beijo, minha lindona, minha flor de girassol, é isso aí, viu? Olha, mais um ouvinte chegando por aqui, bom dia.
3: Bom dia, Alcione, toca hoje pra mim, Fábio Júnior, Maria do Bairro da Moda.
0: Muito bem, Maria, seja bem-vinda, viu? Um beijo bem grandão pra você, minha maravilhosa. É isso aí, minha gente, vai mandando aí o teu áudio, me contando que daqui a pouco você vai pro ar, igual esses nossos queridos ouvintes que estão aqui, ó, pedindo música. E pediram e vão curtir, viu? Henrique Juliano, e o nome da música é Logo Logo.
4: Sabem essa? Então vou aí.

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0: As Marcianas e o nome da música Colcha de Retalho. 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Mas vamos lá, né? Vamos embora. 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É, e já que a minha voz tá querendo ir embora, vamos colocar de vocês no ar, né? Bom dia, maravilhosa!
1: Cheguei, Brasil.
0: Oi, Brasil.
1: Bom dia, Alcione.
0: Bom dia, minha linda.
1: Eu gostaria de ouvir a música de João Gomes. Ofereço para você e todos os ouvintes. E sobre a enquete, eu mesmo não compraria briga dele, não. Ele que arrumou as brigas dele, que resolva. Tá mais.
0: Muito bem, é isso aí. Quem deu seu noco de exato não é Silvânia. Um cheiro, viu, minha maravilhosa do Brasil e do mundo. Bom dia!
2: E Alcione, Alcione, eu gostaria de ouvir a música Mel com Belo para oferecer para você e para todos os ouvintes a respeito da enquete de hoje. Ô Alcione, eu não compraria uma briga, não. A pessoa tá mentindo, porque eu acho assim, a mentira é a mentira, a mentira é aqui, é em todo canto. E quando a mentira vem a coisa com mentira, a verdade lá na frente permanece, aparece. Aí eu não compraria uma briga de jeito nenhum. Se tivesse errado, eu era a primeira a dizer assim, tá errado, errado é errado, e eu não apoio. Beijos, Neide do Cruz Alta.
0: Um beijo, Neide. Um cheiro pra todos aí no Cruz Alta com você. Muito bem, minha lindona. Tá certíssimo, viu? Bom dia, meu amigo.
3: Bom dia, você não toca a música pra mim? Leandro, Leonardo?
0: Muito bem, Teteca. Ouvimos Leandro, Leonardo. Também foi pra você, viu? Um beijão bem grandão no seu coração. Olha ele chegando. Bom dia.
4: Bom dia, Alcino Ferreira. Bom dia a todos da Rádio Estação SAT. Gostaria de pedir uma música com Skank, a música Resposta. Ofereça a cada ouvinte que está na escuta do programa, você também. Aqui quem fala é David Costa, da Rua Siqueira Campos, bairro Centro.
0: Muito bem, David, um cheiro para você e todos aí no centro da cidade, tá bom? Quem também vem chegando por aqui é a querida Leide, ela que disse, olha, enquanto a enquete, eu... é aqui... quem deu seu noco de zate. Muito bem, Leide. É isso aí. Ela tá desejando um ótimo dia a todos, viu? É, vem embora, vem participar, porque você tá concorrendo a um galeto da Galetos Assado. 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Agora vamos de música. Música.

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0: Solange Almeida, João Gomes, cantando Se Você Quiser Assim. Essa aqui aí foi sucesso, né? No Aviões de Forró. E quem pediu Aviões de Forró e vem chegando por aqui foi ela, viu? Bom dia, maravilhosa.
1: Bom dia, Alcione, aquele Vânia do São Miguel. Tocando aí de Aviões. Para oferecer a todos que estão curtindo. E sobre a enquete, se tiver certo, eu tô com ele. Agora, se ele tiver errado, eu tô contra ele. E é isso.
0: Muito bem. É isso aí, Arivane. Olha, certíssimo, viu? Ela tá respondendo aqui a nossa enquete. É, a nossa enquete de hoje é perguntando se você compra aí os BOs do seu presentinho de Deus. Olha o meu amigo que veio me dar uma carona. Bom dia.
2: Bom dia, minha amiga. Bom dia a todos que escutam a Rádio Estação. Olha, toca Charlie Brown pra mim?
0: Sim.
2: É, o nome da música é Do Meu Lado.
0: Isso é bonito.
2: Valeu e um bom dia pra nós.
0: Um ótimo dia pra nós, é isso aí. Esse é o Luciano. Mandar um cheiro também aqui pra o querido Diego Negão, essa potência. Um excelente dia pra você, viu, meu querido? Olha ela chegando. Bom dia, maravilhosa.
3: Bom dia, Luciano. Até fim, São Domingo. Vai tocar aí, Mário Fernandes. E sobre entrar em briga dos outros, mesmo que seja de casa, tem que ver primeiro quem tá certo. Porque peste não tá entrando em briga, depende. Se for certo demais, ainda a pessoa vai defender. Mas se não for, para de brigar.
0: Obrigado. É isso aí. Oitana errada, aquieta a rede e não faça mais bagunça, não. Não é mesmo, Zefinha? Muito certa você, viu? Olha o

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1: Rádio Estação 10:04.
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0: Mas isso é axé, viu? Isso é forrozão, tá nas bases, isso é coisa nossa. E a gente tem que valorizar, é isso aí. Muito bem, isso é coisa nossa. Forrozão tá nas bases com axé. Pedido aí dos nossos ouvintes, viu? E falando nos melhores ouvintes, vamos aqui mandar um beijo pra querida Maria Belmiro, ela que tá pedindo música, oferecendo para o esposo dela e para todos que estão na escuta e desejando um excelente dia. Olha ela chegando por aqui. Bom dia, minha lindona.
1: Bom dia, Alciona. Aqui é Diana. Toca aí a nossa família.
0: Sim.
1: A benção de Deus. Eita, mas que coisa linda, né, que vai vir agora, se Deus quiser, mais um sobrinho pra gente, né?
0: É isso aí, viu? Isso é a Adriana, Adriana. É, a nossa família vai aumentar, viu? Vamos ganhar mais um sobrinho, não é, Diana? Que coisa boa, papai do céu abençoe aí os nossos sobrinhos, é, o Denis e a Sabrina, que vão receber aí a bênção de papai do céu, um bebezinho, mais um bebê pra nossa família. Que coisa boa, não é mesmo, Diana? Um excelente dia pra você, viu, minha maravilhosa? É isso aí, essa música é linda, viu? Bom dia.
2: Bom dia, Alcione, aqui é Elisete. Gostaria de ouvir uma música de Simone Mendes e oferecer a todos os ouvintes, especial a Aldane, Cleide, Davi, Rosilene e todos os ouvintes.
0: Muito bem, Elisete. Um beijo a todas essas maravilhosas e ao vaqueirinho Davi, viu? Um beijo, Davi. É isso aí. A turma da Liri Lingerie, como sempre, ligadinhas aqui no som da 88.9. Um cheiro, meu povo.
3: Bom dia, Alcione. Aqui é a Ivonete do São Miguel. Eu queria ouvir uma música de Marília Mendonça. Eu ofereço a você e a todos que estão na escuta.
0: Muito bem, Ivanice. Um excelente dia pra você, viu, minha lindona? Olha, mais uma maravilhosa. Bom dia.
4: Bom dia, saímos do Pedra Branca. Quero ouvir uma música Roberto Carlos e quero participar do sorteio.
0: Muito bem, Emily, minha lindona. Um beijo a todos aí no Pedra Branca. Um cheiro grande também para o querido Beto do Doce. E olha só esse áudio. Bom dia.
5: Bom dia, sou Miguel do Pedra Branca.
0: Oi, Miguel.
5: Quero ouvir uma música de Tarek. Tamel.
0: Sim.
5: Sandavia, eu quero participar do sorteio.
0: Muito bem, meu lindão, tá participando, viu? Um beijo bem grandão pra você. Mandar um beijo também grande pra o querido Matheus, ele que tá lá em São Domingos. Tá pedindo música e é claro que ele também quer participar do sorteio aí da Galetos Assado. 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Agora vamos embora, vamos de música, aumenta o som e vem com a gente.

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0: coração. Criança pequena, ou como as pessoas costumam dizer, família. É isso aí, viu? É a nossa base, é o nosso pilar, é a nossa família. É. Olha só, hoje eu tô perguntando aqui se você compraria o BO aí do seu presentinho de Deus ou não, viu? E por aqui vem chegando ele, o querido Antônio do Bela Vista. Ele disse, olha, compraria o BO do meu bombonzinho se ele estivesse certo, viu? Porque se ela estivesse errada, ela que resolvesse os BO dela. Sua família, abraço agora. Muito bem, viu? Tá certo, Antônio. Tem que estar certinho que é pra gente poder dar aquela força, não é mesmo? Por aqui também tem a Simone, ela que diz, bom dia, quero participar do sorteio. Muito bem, minha querida. Olha, mais um ouvinte chegando, bom dia.
1: Bom dia, o senhor, né, Edivaldo do São Miguel.
0: Oi, seu Edivaldo, bom dia.
1: Eu quero participar do sorteio. Sim. Paz, saúde e felicidade pra você, sua família, pra mim, pra minha esposa, meus filhos, minha família e pra todos, né, assim?
0: Amém.
1: Em nome de Jesus.
0: Amém. Toque
1: qualquer moda de Marivaldo Aboiador pra nós escutar. Estação, a rádio que alegra o nosso coração.
0: Muito bem, seu Edivaldo, um cheiro bem grandão pro senhor e pra sua família, viu? Olhe, mais um ouvinte chegando, bom dia.
2: Bom dia, Alcione, aqui é Davidson.
0: Oi, Davidson.
2: Coloca aí pra gente curtir hoje, Calcinha Preta, Ainda Te Amo?
0: Dando tempo eu toco. Vamos embora, né? Olha o meu amigo, olha, será que ele compra ou não compra os BO? Bom dia, Doca.
3: Bom dia, Marrom, danadinha. Aqui é Doca, aqui de São Domingo, Lava Jato, minha irmã.
0: Muito bem.
3: Com Maurício Rei, lhe encontrar. Oferecer a minha irmã Nessa, meu irmão Júnior, Moura, Rosiel, danado de Juvan. E esta mundessa aqui. Olha, nega, nós queremos sossego, bastante sossego. Quem fazer seus noques de Isaac pra lá. Vice, é que é sossego e muito sossego. E gente mundiça pra lá com essa mundiça da gota. Que vem ficar sendo briga é coisa de mundiça.
0: Muito bem, Doc. É isso aí. Vá com sua mundiça pra lá. A mundiça do Doc é uma mundiça organizada, né, Doc? Não vai ficar sendo briga, não. Certíssimo, viu? Um cheiro, meu querido, pra você e toda essa turma. Um cheiro também aqui pra querida. Olha só, é Manuela Souza, ela que tá pedindo música e quer participar do sorteio da Galetos Assado. Na Amaro Manuel das Chagas você encontra, viu? O galeto mais gostoso da cidade. É isso aí. Olha, o Alexandre lá do Pedra Branca também tá pedindo música, tá oferecendo a todos na escuta. E claro que quer participar do sorteio. Quem também quer participar do sorteio é a Maria aqui do São Miguel. É isso aí. E ela disse que sobre a enquete, dependendo da situação, ela defende sim, viu? É, defende, briga com unhas e dentes, mas se tiver errada, aí ela não dá apoio, não. Um beijo, minha maravilhosa, certíssima. É isso aí, bom dia.
4: Bom dia, Alcione, bom dia. Sou a Erlane do Cruz Alto.
0: Oi, Erlane, tudo bem?
4: Tô com bem, graças a Deus. E o Wesley Safadão? Ofereço para meu esposo, minhas duas filhas e todos vocês aí do rádio. O cheirão, gata, para você, viu?
0: Um beijo, minha maravilhosa. Olha, mais um ouvinte chegando. Bom dia.
5: Oi, aqui é Ló do Bairro São Miguel. Quero participar do sorteio do Galeto. E quero ouvir uma música de Legião Urbana no aniversário do meu pai.
0: Muito bem, Luá, parabéns aí para o seu papai, tá bom? Que Deus abençoe imensamente aí, olha, parabéns, parabéns. É isso aí, olha ela chegando por aqui, bom dia.
6: Bom dia, Alcione. Sandra Lima aqui do São Miguel.
0: Oi, Sandra.
6: Alcione, eu queria escutar hoje Alexandre Pires, É Por Amor.
0: Sim.
6: Oferecer a todos, a vocês sobre a enquete. É, tipo assim, eu dou razão, quando tem razão eu dou, mas quando não tem, pode ser quem for. Eu dou uns puxa-vaco na orelha e não defendo, não.
0: Muito bem.
6: Cheiro, Alcione.
0: Cheiro, minha lindona. Tava sentindo sua falta, viu? É isso aí, a gente tem que ser do certo, não é mesmo, Sandrinha? Aproveitando, mandar um beijo também pra querida Simone aqui no São Miguel. E agora vamos embora, vamos de música, aumenta o som e vem juntinho com a gente. Vem chegando Oswaldo Montenegro. E essa música que nos leva a refletir, né? A Lista.

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0: sua rádio estação. O nome da música, Melzinho, viu? Olha, e o nosso WhatsApp já tá chamando. Vamos embora? Vamos pra lá? Vamos sim! Bom dia!
1: Bom dia, sou Rejane do Cruz Alta. Gostaria de escutar qualquer música de Xande.
0: Olha,
1: e gostaria de agradecer o look que recebi da Sport Company. Muito
0: sim.
1: Bonito, gostei muito. E sou branquete, sempre combinando com o marido, o esposo, né? Se tiver certo, né? E se não, e se ele aprontar qualquer uma, aí muda de história.
0: É, tanto certo tá com você, né, Rejane? E não tanto tá sem você. Muito bem, minha querida. Olha, que bom que você gostou do look Sport Company. É, a qualidade é sem igual, viu? É desse jeitinho. Olha só, e por aqui a querida Daniele, ela que tá aqui no São Miguel, tá pedindo música e tá querendo participar do sorteio. Mais um ouvinte chegando.
2: Bom dia, Luciano Ferreira. Aqui é Adriel do Centro. Bota uma música de Manévola pra gente curtir e participar do sorteio da Galetos Assados. Tenha um bom dia.
0: Um bom dia pra você, Adriel. Olha só, e por aqui também tem a querida Ana Paula. É isso aí, a Ana Paula, que tá pedindo música, tá querendo participar do sorteio. Vai participar a música, eu já vou ficar devendo. É isso aí, minha gente. É humanamente impossível, graças a Deus, viu? Vocês são demais.
3: Bom dia, Alciona, aqui no Igreja de São Miguel. Queria pedir uma música de Hungria. Ofereça aí para o Salão de Fátima e todos que estão na escuta, se querem participar do sorteio.
0: Muito bem, minha maravilhosa, tá participando, viu? Eu tava sentindo falta das meninas do Salão de Dona Fátima. Olha, um beijo para todos vocês, tá certo? Olha só, mais um ouvinte chegando por aqui. Rejane. Aqui é Reginaldo, é. O Reginaldo também.

0: O querido Afonso de São Domingos, ele quer participar do sorteio. Enquanto a enquete, dependendo da situação, eu mato e morro. Viver. Ó, Afonso, só tu mesmo, viu? Afonso disse que mata e morre. E assuma os B.O. todinho. Afonso é demais. A querida Drica também quer participar do sorteio. Muito bem. Um beijo, minha lindona. E é isso aí, minha gente. E chegando mais gente. Vamos lá. O Gilson. Gilson também tá aqui desejando um ótimo dia, querendo participar do sorteio da Galetes Assados. Muito bem. É a Patrícia que tá oferecendo música pra o... Que quer ouvir música de Frei Gilson. Minha gente, eu já tô toda confusa. Quer ouvir música de Frei Gilson, a Patrícia do São Miguel. E ela também quer participar do sorteio. Olha ela que nunca mais tinha aparecido, minha coleguinha. Bom dia.
1: Oi, bom dia, Alcione. Aqui é Elizabeth Pereira, do bairro Dona Lica 1. Estou aqui na escuta. Beijos.
0: Um beijo, minha maravilhosa. E a Elizabeth foi a última. Olha, Edgar chegou no, pelo fim da meada. Viu, Edgar? Tu foi o último. Bom dia.
2: Bom dia, Alcione. Queria pedir uma música de Tiaguinho. Só para ouvir mesmo e participar do sorteio. Galeta Assado.
0: Ô, Edgar, tu chega uma hora dessa, velho. Aí deu. Só para participar. Eu quero uma música. Não dá tempo de tocar a música, não, Edgar. É um cheiro para tu. Chega cedo, cara. Chega 8 horas. Aí tu vai ouvir o teu pagode. Olha só, vamos embora, né? Deixa eu colocar todo mundo aqui devidamente no sorteio, que a gente vai agora para aquele nosso momento. É isso aí. Aquele momento tão aguardado por vocês.

0: já temos ganhador ou ganhadora, viu? Vamos aqui, olha, final do número, preste atenção. Final do número 7484. Quem é você? 7484. Vamos descobrir aqui juntinhos, vamos lá?
1: Bom dia, Alcione, aqui é Erivânia do São Miguel.
0: Erivânia do São Miguel, minha querida, vai mandando teu nome completo pra eu preparar o teu voucher, tá bom? Aos demais, um beijo grande, que papai do céu abençoe, até mais tarde no forró, viu? É, porque agora vem chegando ele, o Márcio Felipe, o Política em Pauta. Perdão a quem não deu tempo de tocar a música, vem de tarde, vem pedir forró que eu prometo que eu toco pra você, tá bom? Um cheiro, até amanhã, meu povo. Até mais tarde.
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1: Na Rádio Estação, 10 horas e 59 minutos.
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0: Rádio Estação, 11 horas 4 minutos. Bom dia.
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0: Olá, bom dia. Hoje é terça-feira, 28 de julho de 2026. Está começando a partir de agora o programa Política em Pauta, o nosso encontro de todos os dias, onde a gente aqui aborda a política estadual, a política de Santa Cruz do Capibaribe e sempre com convidados especiais. Programa de hoje a gente recebe Vitinho Maia, ele é de Caruaru, pré-candidato a deputado federal pelo PSB, daqui a pouquinho conversa com a gente, já está aqui nos nossos estúdios e vai falar com a gente, né, a respeito, né, de todo o processo, todo o pleito eleitoral, né.
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0: E 26. Então, desde já, você é o meu convidado para participar com a gente através do nosso WhatsApp, que é o 987-8556-87. Estamos ao vivo no nosso canal no YouTube, Estação FM 88.9. Hoje, 28 de julho, dia que é comemorado o Dia do Agricultor. E como a gente falou, daqui a pouquinho, entrevista com Vitinho Maia. Mas vamos ao telefone, vamos ao Recife, conversar com a jornalista Renata Gondim, que vai atualizar, trazer as últimas atualizações do cenário político eleitoral aqui no estado de Pernambuco para esta terça-feira. Muito bom dia, Renata. Seja bem-vinda ao nosso Política em Pauta nesta terça-feira.
3: Bom dia, Márcio Felipe. Bom dia aos ouvintes da Rádio Estação, ao Vitinho Maia, que já está aí. E hoje um dia bem movimentado, né, Márcio? Divulgação de duas pesquisas de intenção de voto ao governo de Pernambuco. Uma do Instituto Quest e outra do Instituto IPESP.
0: Exatamente, até os números aqui, né, já temos aqui à disposição. O IPESP, né, foi em parceria com a Folha de Pernambuco, trouxe o seguinte número, né, a governadora Raquel Lira com 46%, João Campos com 44%, né, uma pesquisa, né, que foi realizada e foi divulgada na manhã de hoje. Vou deixar até para que você possa trazer aqui, né, os números dessa pesquisa, ela que está registrada, né, segundo o protocolo BR-08707-2026 e PE-00297-2026, registrada no Tribunal Superior Eleitoral, pesquisa IPESP Folha de Pernambuco, Renata.
3: Isso, Márcio. O que essa pesquisa IPESP trouxe para a gente? Essa pesquisa, em comparação... Perdão, Márcio. Deixa eu me perdi aqui nas informações. Só um momento.
0: Vamos lá. 11h07, né? E essa pesquisa que a gente está trazendo aqui, a primeira, é a pesquisa do IPESP em parceria com a Folha de Pernambuco. Bem apertado aqui, a gente pode até dizer que há um empate técnico, se formos considerar a margem de erro, né? A governadora Raquel Lira, ela que, segundo o levantamento anterior, ela passou de 44% para 46%, e o ex-prefeito do Recife, João Campos, foi de 42% para 44%, né? Os números referindo a essa pesquisa, que tem uma margem de erro de 3,2%.

0: pontos percentuais para mais ou para menos. O empate técnico, a gente pode dizer assim, bem apertadinho aqui, na margem de erro aqui, a disputa entre a governadora Raquel Lira e o ex-prefeito João Campos.
1: Isso, Márcio, você me salvou, que travou tudo aqui no meu notebook. Então, essa pesquisa, ela mostra esse empate técnico, que também é o cenário trazido pela pesquisa do Instituto Quest. O que é que isso mostra para a gente? Que a pré-campanha, o período de pré-campanha está chegando ao fim, e a campanha, ela começa mais do que acirrada, porque esses números, eles mostram uma vantagem da governadora Raquel Lira, né, uma pequena vantagem da governadora Raquel Lira, mas que ainda são números muito próximos se a gente considerar essa margem de erro, né? Porque a pesquisa Quest, você quer falar os dados primeiro dessa pesquisa, antes da gente falar os números dela também?
0: Pesquisa Quest, né, que foi divulgada, né, pelo portal G1, traz aqui o seguinte número, né? A governadora Raquel Lira, ela passa à frente de João Campos em comparação com a pesquisa Quest, que foi realizada no mês de abril, né? Ela passa agora a ter 43% e João Campos 37%, né? Esse levantamento aí, simulação para o primeiro turno, Renata.
1: Isso, comparando, em comparação com o levantamento anterior, que foi divulgado em abril, Raquel, ela avançou 9 pontos percentuais, passando de 34% para 43%, enquanto João Campos, ele recuou 5 pontos percentuais, passando de 42% para 37%. A pesquisa Quest, ela também trouxe aí uma projeção de segundo turno, apontando Raquel à frente nesse cenário, com 45% das intenções de voto contra 39% de João Campos. Em abril, essa pesquisa mostrava João liderando esse confronto de segundo turno com 46% contra 38% de Raquel. A gente também trouxe, os números da pesquisa espontânea, né, que é quando o eleitor, ele diz em quem ele vai votar sem que sejam apresentados nomes. Raquel também liderou nesse cenário com 25% das intenções de voto, seguida por João Campos com 18%. Mais da metade do eleitorado, 54%, ainda não soube, Márcio, indicar um candidato. Isso também mostra o quê? Para a gente que analisa esses números, que os candidatos, eles estão na rua buscando esses votos. A campanha, ela ainda vai começar para muita gente. Uma coisa, somos nós que acompanhamos diariamente a política, e uma outra parcela, a gente já conversou sobre isso aqui, ela vai voltar a atenção para a campanha, para as eleições, no momento em que as inserções, elas chegam no rádio, elas chegam na TV. Então, esse número aqui, ele é muito importante para os candidatos, para as equipes de campanha dos candidatos. Isso mostra que tem voto em aberto, muito voto em aberto. Outro ponto importante que essa pesquisa da Quest trouxe é o índice de aprovação do governo, né, Raquel Lira. Ela tem o trabalho aprovado por 68% dos eleitores pernambucanos. E, de acordo com esse levantamento, a desaprovação é de 23%. Os eleitores que não souberam ou não quiseram responder somaram 9%. Esse nível de aprovação da gestão de Raquel Lira, ele cresceu 6 pontos percentuais em relação ao levantamento anterior realizado em abril. E, naquela ocasião, Raquel tinha 62% de aprovação, né? Ou seja, passou de 62% para 68%, um crescimento considerável. Já sua desaprovação, ela caiu 12 pontos, passando de 35% em abril para 23% em julho. O que é que aconteceu para a dança desses números aí no quesito aprovação do governo Raquel Lira? A gente viu a governadora intensificando no mês de junho, julho, mês de junho, essas entregas da gestão, que foi aquele prazo final que ela tinha, né, para anunciar novas obras, inaugurar outras obras, anunciar outros investimentos, e a gente sabia que aquela intensificação ali iria mexer nos números da pesquisa, como de fato a gente está vendo aqui. Em contrapartida, a gente tem João Campos também intensificando a narrativa do apoio do presidente Lula. né? E aí um dado que a gente vai trazer hoje no blog da Renata é a questão também, até que a gente precisa, a gente analisa a pesquisa local, mas a gente também tem que ver o cenário nacional. No cenário nacional, a gente teve aí a própria uma pesquisa mostrando que o presidente Lula, ele tem uma probabilidade de ser reeleito de até 60%. Então, isso também pode mudar o comportamento dele em alguns estados, a exemplo de Pernambuco, e isso também acaba impactando nos números das próximas pesquisas. Então, o que essa pesquisa traz para essas duas pesquisas, como também a pesquisa de ontem, que a gente teve a divulgação do Instituto Múltipla, é do acirramento, né? Os candidatos, eles precisam ir para as ruas, e esse pontapé vai ser dado a partir do final de semana que vem, com a oficialização das candidaturas, e efetivamente a partir do dia 15 de agosto, quando a campanha de fato começa. A gente também teve... Oi, Márcio.
0: Pode seguir, Renata. Só trazendo aqui, né, como você vem explicando, né, os números dessa pesquisa aqui em Pernambuco, só uma colocação que eu gostaria de fazer é que dificilmente, a gente pode dizer isso aqui, dificilmente poderemos haver mudanças. A gente pode ter a opção aqui da governadora Raquel Lira vencer a eleição, como para o João Campos vencer a eleição. Agora, uma coisa que eu acho que está muito encaminhado é que essa eleição em Pernambuco, ela deve ser decidida no primeiro turno. As chances para o segundo turno acontecer, elas são mínimas, tendo em vista que os demais candidatos que vêm sendo colocados, né, nas pesquisas, eles não passam sequer de 1%, né? E esse número é muito pouco. Teria que uma terceira via, um terceiro colocado, né, acima dos 10% para poder quebrar essa margem e forçar um segundo turno, coisa que eu acho que está bastante distante de acontecer para essa eleição, Renata.
1: Tem um cenário de uma pesquisa completamente diferente da do que foi a campanha de 2022, onde a gente tinha cinco candidatos extremamente competitivos. E, de fato, naquele primeiro turno ali, a gente não conseguia arriscar nem quem iria a um segundo turno, né? A gente teve aí muitas surpresas ao longo da campanha. Essa não, essa a gente tem dois candidatos, uma disputa, de fato, polarizada, a gente não teve outra via aí de confronto, né? E por isso que tanto se fala do campo, né, da Frente Popular, de tentar levar essa disputa para um segundo turno, até mesmo no caso, assim, como eu falei, visando um cenário nacional para ter uma participação mais efetiva do presidente. Mas o que a gente está vendo nos números é que não, que ela de fato será decidida em um primeiro turno.
0: Renata, e nesse contexto, como é que você pode até trazer aqui como um comentário, como é que começam as campanhas, né? Uma eleição que dá pra gente notar de que são pesquisas que apresentam a governadora à frente, mas em um empate técnico, né? Então podemos dizer até que, devido às proporções, né, uma eleição de igual para igual. Nesse momento aí, a gente até tem dificuldade de arriscar aí tanto o favoritismo, né, do primeiro colocado, que nesse caso é a governadora Raquel Lira. O João e a governadora Raquel Lira, eles vão, né, muito fortes para essa campanha e vai ser decidida, acredito que na semana final das eleições, né? Quando começa assim, durante as convenções muito próximos, é bem capaz de que tenhamos uma campanha bastante acirrada e ela venha a ser decidida apenas na semana da votação, né?
1: Mas a gente começa com um empate técnico, né, com esse clima acirrado. Mas a gente precisa, como os próprios políticos gostam de dizer, a gente precisa frisar que a pesquisa, ela é uma fotografia do momento. A gente tem que analisar o cenário como um todo. E se a gente for analisar esse cenário como um todo, levando em consideração os levantamentos que ocorrem desde 2025... tanto no decorrer de 2025 como no início de 2026, as pesquisas apontavam uma vantagem muito grande do pré-candidato do PSB, João Campos, que chegou aí à casa dos 30 pontos percentuais nos votos válidos aí, e em algumas amostragens, perdão, com vantagens muito grandes em comparação à governadora Raquel Lira. Hoje, a gente teve aí uma mudança gradual desse cenário, a gente passou dessa vantagem para um empate técnico, e hoje a gente ainda tem esse quadro de empate técnico, porém já com uma leve vantagem pro Raquel, né? Então, a gente não pode considerar, a gente não pode desconsiderar, perdão, essas mudanças, essas danças de número. Então, temos impacto técnico? Temos. Mas também temos essa curva aí que para um está sendo crescente e para o segundo candidato está sendo decrescente. Então, as campanhas, elas começam tecnicamente empatadas, mas com análises diferentes. Então, o que é que Raquel vai fazer a partir de agora para continuar a sua curva de crescimento e o que é que a campanha de João Campos vai fazer a partir de agora para que mantenha o caráter competitivo do seu candidato e reter essa queda, porque a partir de agora os dois precisam disputar. A gente está falando tecnicamente sim, mas não podemos desconsiderar esse outro cenário dessa mudança de números.
0: Ô Renata, você aposta em uma campanha acirrada, agressiva por parte das campanhas, ou você acredita que vai ser um debate em alto nível, né, no campo das ideias, das propostas, quando você observa aí os dois nomes aí, os dois atores, nesse caso a Raquel e o João Campos?
1: Olha, Márcio, eu optaria pelas duas respostas ao mesmo tempo, vou te explicar. A gente espera, e é o que precisa ser feito, é de fato uma campanha propositiva. Mas eu acho que à medida em que essas propostas chegarem, a gente vai ter a reação, né? A gente vai ter a ofensiva a partir das propostas. Então, eu acho que esse debate ele vai se tornar mais acirrado quando se mostrar, fulana prometeu e não cumpriu, então vai vir um contra-ataque, você também prometeu e não cumpriu. E eu acho que o clima de acirramento vai ser muito sobre isso, até porque a gente vai ver muito durante essa campanha aquela narrativa de Raquel fez e não cumpriu em 3 anos e meio, João promete, mas ele vem aí, ele traz com ele essa carga, né, nessa bagagem, quase 20 anos e PSB. E aí, como é que ele vai se desvencilhar dessa imagem? Porque a gente também não pode responder por outros, né? Pelo passado. Então, eu acho que o acirramento ele vai se dar muito em cima dessa narrativa, e eu também tenho a expectativa de ver como é que vai se dar a narrativa do presidente. Se a gente vai, de fato, conseguir nacionalizar, eu acho que isso vai depender muito do eleitorado, como é que o eleitorado está reagindo em relação ao presidente Lula. Mas, de fato, até porque toda eleição polarizada, ela tende a ser mais acirrada nos discursos, diferentemente do que a gente viu em 2022, que era cada um tentando, de fato, se sobressair e ser melhor a partir de suas propostas.
0: Ô Renata, e um ponto, a gente vai até mudar um pouquinho o assunto, sair desse campo das pesquisas. A governadora, ela confirma a manutenção de Priscila Krause na chapa majoritária, né? Será mantida aí, pelo menos, ao cargo de vice-governadora, e é o que se espera para o próximo domingo, né?
1: O primeiro nome, digamos assim, confirmado, Raquel. Eu tinha trazido essa informação no blog da Renata desde março, né, mostrando aí, trazendo a informação de que o cargo de Priscila era inegociável para Raquel. Raquel em nenhum momento colocou a vaga de vice como moeda de troca, nem para os partidos já aliados, nem para os partidos que pudessem vir a compor a sua base de apoio. E muito se especulou ao longo de março até agora, até as vésperas, até semana passada, muita gente questionava que poderiam acomodar o Miguel Coelho como vice ou entregar para um outro partido para compor e tal, mas não, isso nunca aconteceu. E ontem a publicação feita na rede social da governadora, no convite para a convenção que vai acontecer no próximo domingo, dia 2, já trouxe Priscila ao lado dela como a sua parceira, né, essa dobradinha que vai se repetir para domingo. Enquanto isso, a vaga ao Senado, a gente teve, depois de todo aquele esquenta, né, de quinta e sexta-feira da semana passada, a gente, digamos assim, as coisas estão acontecendo muito em off, né? A gente sabe que existe aí conversas jurídicas com a Federação União Progressista, como a gente conversou ontem, aquela tentativa de fazer com que a convenção da federação aconteça antes da convenção de Raquel, que está marcada para o domingo. A da federação, até o momento, ainda está aí para acontecer no dia 5 de julho, e enquanto isso a gente não tem definição. O que a gente tem aqui praticamente é que uma das vagas deve ser, de fato, do deputado Túlio Gadelha. Inclusive, Márcio, falando sobre isso, ninguém ainda pontuou isso, mas na pesquisa Quest a gente também teve essas perspectivas de intenções de voto ao Senado, e eu estava observando aqui que Miguel e Eduardo da Fonte, eles aparecem empatados. Ambos aparecem com 6% das intenções de voto, né, quando colocados aí na disputa, os dois nomes ao mesmo tempo na disputa. Então, eu não sei se você lembra, quando a federação, antes mesmo dela ser formada, um dos critérios para saber qual dos dois seria o candidato era quem estivesse melhor pontuando na disputa. Algumas vezes o Miguel aparecia na frente, mas hoje, nessas pesquisas, os dois estão tecnicamente empatados, ou seja, é mais um item para apimentar essa disputa, para mostrar que os dois estão em pé de igualdade, né?
0: Exato. Inclusive, até nesse cenário aí da Quest, me chamou a atenção o nome de Mendonça Filho, né? À frente, inclusive, tanto de Eduardo como também de Miguel Coelho e Túlio Gadelha. Existe alguma chance ainda do Mendonça Filho ir para essa disputa? Porque a gente ouve muita conversa de bastidor. Seria uma tratativa aí do próprio PL lançar o nome de Mendonça, ou você acha que hoje está descartado?
1: Olha, pelo que eu vejo, né, que eu acompanho, eu acredito que não exista essa possibilidade. A gente está vendo, à medida que está se aproximando aí da convenção, outros nomes também estão sendo levantados para essa disputa. Recentemente se levantou o nome do Armando Monteiro, ex-senador, e eu não sei se você percebeu, nessas pesquisas de intenção de voto, o Fernando Dueiro, o atual senador Fernando Dueiro, não apareceu nas pesquisas. Né? Então, assim, é um cenário que pode ter mudança, porque da mesma forma que o Mendonça vem sendo colocado, esses outros nomes não podem ser descartados. Eu acho que hoje está tudo muito em stand-by, sabe, Márcio? Será que Raquel ela sai com um candidato só ao Senado? Vai depender muito desse entendimento da federação.
0: Exatamente.
1: Não tem como pontuar. Eu, de fato, eu não arrisco opinar sobre isso, não, tá muito bagunçado.
0: Pesquisa boa, então, de segunda-feira em diante, a gente vai ter um cenário mais consolidado, acho que, eu não vou nem dizer de segunda-feira em diante, depois do dia 5, depois do dia 6, onde todo mundo já vai ter aí suas posições marcadas, os senadores, né, candidatos a governadores e vice, a gente vai conseguir entender como é que vai ficar a composição partidária também de cada grupo, porque a governadora tem uma expectativa de ter aí a União Progressistas, né, junto, coligado à chapa, à campanha, né, da governadora Raquel Lira, assim como o Podemos, assim também a gente imagina que o próprio PL pode ser um partido que vai coligar com a governadora e também outros partidos que podem estar com o João Campos, que está até inclusive deixando uma expectativa de uma surpresa. Tem gente que está falando que ele vai ser pai, vai ter algum teste ali de gravidez, ali alguma coisa da Tabata. Não sabemos, né, ao certo. E muita gente imagina um novo partido, né, uma liderança política nova que pode estar em seu projeto político aí, o João Campos, que está anunciando aí, deixando da expectativa, né, Renata?
1: É exato, Marcos. No momento em que ele falou que vai ter uma surpresa e deixou esse spoiler no ar, que você até ontem me perguntou sobre isso, né? Abriu-se aí uma janela de grandes imaginações. E eu queria. O Vitinho tá na linha aí com a gente ou
0: Vitinho
1: não?
0: Tá,
1: a gente
0: Vitinho
1: tem que perguntar
0: tá.
1: A ele, que é a cara do João Campos, se existe essa possibilidade, né?
2: Tô totalmente por fora também.
0: O Vitinho tá dizendo que não tá.
2: Você surpreende também no dia.
0: Ele tá esperando aí para ver se descobre.
1: Vai ser surpresa até para os aliados. Mas isso. Aí teve um blog aqui, né, que cogitou que a surpresa aí no próximo sábado vai ser esse anúncio de gravidez da Tabata. E aí isso gerou uma série de comentários que você imagina, né? Nas redes sociais. Se vai ser esse o anúncio, a gente não sabe, mas que movimentou bastante aí aquele gostinho de fofoca que o pessoal gosta, né?
0: E não duvide não, viu, Renata? Eu vou falar aqui uma previsão. Não duvide não, que se for uma criança, ele já vai dizer, o nome será Eduardo. Ele já vai dar o nome de Eduardo Neto. Acho que é Bineto, exatamente. Eduardo Neto.
2: Já tem o Eduardo. O filho mais velho da irmã dele.
0: Pronto.
2: Que é Eduardo.
1: Então, da Eduardo, né?
0: Então pronto. Então vamos aguardar.
1: Eduardo, Agora, nos comentários só são maldosos quando tentam adivinhar o nome se for uma menina. Mas aí eu não vou deixar. Quem vai deixar no ar sou eu. Vocês vão ter que procurar.
0: Lá em Ricardo Antunes, tá lá. Olha, 11h28, Renata, obrigado aqui pela sua participação. Uma boa terça-feira para você. E vamos aguardar as próximas atualizações, né? Porque as notícias, elas vão mudando, podem se manter. E Renata está atenta a tudo aí que está acontecendo nos bastidores na capital pernambucana.
1: Isso, sexta-feira, Márcio, nós temos a divulgação de mais duas pesquisas, temos mais números aí para a gente avançar. Eu agradeço ao convite, um abraço a você, ao Vitinho, que já está aí no estúdio, a todos os ouvintes, e vocês que me ouvem podem me acompanhar também no Instagram, no @blogdarenataoficial. Um abraço a todos.
0: É isso aí, um abraço aqui também pro meu amigo Edson Ferreira, o grande Dedezinho, tá ligado com a gente lá em Pão de Açúcar. Ele disse que poderia ser Edson Campos de Arraiz, né? Um abraço, meu amigo Dedezinho, tá ligado aqui com a gente. Vamos a um rápido intervalo, a gente volta na sequência, daqui a pouco entrevista já com Vitinho Maia, pré-candidato a deputado federal. Voltamos já.
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0: São 11 horas e 32 minutos. 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
4: Na entrevista do dia, a gente conversa agora com Vitinho Maia, pré-candidato a deputado federal, filiado ao PSB de João Campos. Bom dia, Vitinho. Seja bem-vindo ao espaço aqui da Rádio Estação.
5: Márcio, obrigado pela oportunidade. Eu queria agradecer aqui, mais uma vez, estar aqui conversando contigo. A gente lá atrás, eu acho que foi em abril.
4: Isso, você prometeu que iria anunciar sua pré-candidatura aqui e você não anunciou.
5: Foi, mas deixa eu explicar por que não foi.
4: O que aconteceu?
5: A gente teve uma troca de celular, não sei o que aconteceu, que a gente perdeu os contatos. E quando a gente fez o anúncio, não conseguiu ter esse contato.
4: Mas e aí, o que que representa para você agora esse desafio, né, de representar a sua região, né? Parece que não tem deputado federal em Caruaru atualmente, né, nessa legislatura. Não elegeu nem estadual nem federal, né? E o que que você pode falar, né, como desafio para representar Caruaru e toda a região agreste de Pernambuco nessa disputa dessas eleições?
5: Mas primeiro que é uma honra, né? É uma honra a gente estar na disputa, a gente estar sendo lembrado, né? Quando aparece pesquisa eleitoral, a gente está aparecendo nas pesquisas, quando é feita enquete na internet, a gente está aparecendo e aparecendo bem. Então eu me sinto muito honrado e feliz, porque isso mostra que o trabalho de fiscalização que a gente fez é um trabalho que tem dado resultado, né? E a gente já começa a ver isso eleitoralmente. E claro que a maior surpresa vai ser no dia da eleição. Mas de fato tem sido uma honra, estou muito agradecido. E a ideia é que a gente continue firme, continue trabalhando nessa mesma pegada.
4: E a cidade de Caruaru, né? Como é que você tem recebido, né, por parte da população, por parte das pessoas por onde você anda? Depois desse anúncio, né, as pessoas já te veem como pré-candidato, você está se apresentando e tem levado algumas propostas, e eu queria que você aproveitasse, né, e trouxesse aqui para os nossos ouvintes qual é a visão, o seu entendimento que você tem para essa eleição.
5: Perfeito. Primeiro, sobre o pessoal de Caruaru, a gente começou de fato a falar em pré-candidatura agora, né? Se você pegar minhas redes sociais, você vai ver que agora, eu acho que 15 dias para cá é que a gente vem falando mais sobre o processo eleitoral, falando mais em candidatura. Até então, a gente manteve o nosso perfil de fiscalização. E aí a gente, na pré-campanha, que a pré-campanha é para isso, é para você ouvir e montar as suas propostas para apresentar durante a campanha, e a gente está nessa fase de montagem do nosso plano de mandato, e tem dois pontos importantes que dialogam muito com o que a gente tem defendido. O primeiro é na nossa região, no nosso polo de confecções. A gente viu recentemente que caiu a taxa da blusinha, né? A disputa que a gente tinha com os materiais chineses. E aqui impacta diretamente o nosso polo de confecções. É, impacta lá a Feira da Sulana, que para aqui a Feira de Santa Cruz de Toritama. Porque a gente, com a carga tributária que a gente tem no Brasil, a gente não consegue disputar de igual com a China. É impossível. Então a taxa da blusinha, querendo ou não, dava uma certa equilibrada e fazia com que a gente conseguisse competir ainda de forma desigual com a China. Com essa queda, fica muito difícil, porque, um exemplo, se a gente gasta R$60 para fazer uma calça jeans, a China consegue entregar aqui com metade do valor. Então a gente precisa começar a discutir esse ponto. E para isso, existe uma proposta, né, que já é real, já é um dispositivo da Constituição, que é o RID. O RID é uma região integrada de desenvolvimento econômico que o governo federal, através da Constituição, pode criar para uma determinada região. Por exemplo, lá em Petrolina e Juazeiro, né, que tem o polo frutífero, lá eles têm o RID, o governo federal criou o RID para ali. Que o que é isso? Para essa região que o governo cria o RID, o governo pode agir de forma diferente, né? Pode baixar a taxa de juros, pode dar incentivo fiscal, né? Pode dar sérios benefícios local para a região. Então já existe isso na Constituição, e lá em Brasília já se começou a discutir o RID aqui para a nossa região do Agreste, porém está parado no Senado Federal. Quem colocou essa proposta foi o senador Douglas Sintra, na época, em 2015, e está parado lá no Senado Federal. Então, uma das nossas lutas, da nossa batalha lá em Brasília, vai ser fazer com que a nossa região do Agreste vire uma região do RID, e aí o governo federal pode agir de forma diferente nessa região, baixando a taxa de juros, dando incentivo fiscal, e aí a gente vai conseguir, pelo menos, começar a competir com os produtos chineses. E o outro ponto é o seguinte: não sei se vocês têm me acompanhado há muito tempo, mas a pauta do trânsito sempre foi uma pauta que eu dialoguei muito em Caruaru, a questão da indústria de multa. E um dos pontos da indústria de multa de Caruaru que fez a gente debater foi a questão da Zona Azul. Qual é a ideia da Zona Azul? A Zona Azul hoje existe em 9 cidades de Pernambuco. Caruaru é uma delas. Não sei se aqui em Santa Cruz
4: não.
5: Começou a ser debatido, mas não entrou. Mas qual é a ideia da Zona Azul? Na prática, a Zona Azul, ela veio para fazer com que o estacionamento da rua seja rotativo, né? Ou seja, para evitar que aquela pessoa estaciona o carro, deixa o carro o dia todinho lá, só venha pegar à noite, e aí evita que uma pessoa que quer comprar no comércio vai para o seu carro. Ou seja, a ideia da Zona Azul é fazer com que o estacionamento seja rotativo. Porém, o que é que muita prefeitura fez? Pegou essa ideia do estacionamento rotativo e transformou em uma forma de arrecadar dinheiro. Ou seja, se você estacionou seu carro e tem prefeitura que não dá nem 15 minutos de carência, passou o guarda municipal, passou aqueles carros Big Brother que a gente chama, você já leva uma multa por ter estacionado 15 segundos. Então, qual é a nossa ideia? É apresentar que a Zona Azul, até uma hora, qualquer pessoa tenha uma hora de carência. Porque aí a gente mantém a ideia de o estacionamento ser rotativo. E depois de uma hora de carência, aí você começa a pagar. E aí esse valor precisa ser totalmente transparente e ser investido no centro da cidade. Ou seja, todo o dinheiro da Zona Azul precisa ser revertido em construção de calçada, em acessibilidade, em tapar buraco. Ou seja, fazer com que a infraestrutura do centro seja investida com o dinheiro da Zona Azul. E o outro ponto é o seguinte: o que é que a gente pode implementar aí também? Quem comprar em alguma loja ou algum comércio do centro da cidade, você ainda ganha mais uma hora de carência na Zona Azul. Então a gente muda a lógica. A gente permanece com a ideia do estacionamento continuar rotativo, mas muda a lógica de ser um centro de arrecadação de multa. Então, assim, essas são duas propostas de várias que a gente tem estudado e tem apresentado, que dialoga muito com o que a gente tem falado nas redes sociais.
4: Já são 11h47, estamos conversando com o Vitinho Maia, pré-candidato a deputado federal, assim como ele, né? Diversos pré-candidatos deverão participar aqui do nosso programa, assim como estaduais e senadores, se possíveis também os pré-candidatos ao governo de Pernambuco estarão participando aqui do nosso programa. Abraçar aqui Matheus Lopes, está acompanhando a nossa programação, abraçar também, né, o meu amigo Paulo Rogério, né, cobrando aqui, né, a questão da saúde, né, o posto de saúde da Malhada do Meio, que está sem internet compartilhada. Obrigado aqui pela informação aqui, Paulo Rogério, também acompanhando a nossa programação. No bairro São Miguel, Gil, também deixando sua mensagem. Um abraço também ao meu amigo Valdir de Laje do Mimoso, em Surubim, né? Tá acompanhando aqui, tá mandando um abraço aqui para o Vitinho Maia, né? Ele que também tá na sintonia. Nós vamos a um rápido intervalo, rapidinho, na volta a gente continua a entrevista aqui com o Vitinho Maia do nosso programa Política em Pauta. Voltamos já.
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4: Estamos de volta na nossa entrevista, hoje recebendo aqui Vitinho Maia no nosso programa Política em Pauta. Vitinho, você estava construindo uma aliança com Zé Queiroz em Caruaru. O que foi que aconteceu que essa aliança se desfez? Zé Queiroz anunciou apoio a Isa Arruda na semana passada.
5: Eu e Zé Queiroz, a gente iniciou uma parceria da gente ao longo da construção de 2024, né? Ele foi candidato a prefeito e o nosso grupo político aderiu à campanha dele. E de lá, desde 2024 até agora, a gente tem construído uma relação de muito respeito e admiração. E aí a gente continuou o trabalho de fiscalização. E quando foi em maio, abril, a gente começou a fazer esse trabalho de fiscalização junto. Mas até então a gente nunca conversou sobre aliança, nunca conversou sobre voto, nem sobre, sobre fechamento. Eu acho que é uma honra para qualquer candidato a federal. Qual é o candidato a federal que não queria ter o apoio do prefeito Zé Queiroz? 5 vezes deputado estadual, 4 vezes prefeito de Caruaru, quase foi senador em uma eleição que ninguém acreditava. Ou seja, é um homem ficha limpa, um cara que eu tive a oportunidade de andar com ele esses últimos 2 anos. E um cara respeitado. Caruaru ama Zé Queiroz, tem um carinho, uma paixão por Zé Queiroz. Então, assim, seria uma honra para qualquer candidato a federal ter o apoio de Zé Queiroz. Porém, a conjuntura partidária exigiu que ele fizesse uma escolha para dentro do partido, tendo em vista que o MDB precisa fazer deputado federal. E aí foi conversado, enfim, se alinhado, e a gente entendeu. E
4: você vota em Zé Queiroz?
5: A gente está construindo internamente com o partido para ver qual vai ser a saída.
4: Mas, diante da oposição de Zé Queiroz, tem possibilidade de você apoiar ele ainda?
5: Veja, eu acredito que não, porque da forma que foi construída, fica sem possibilidade da gente pedir voto junto em Caruaru. Né? Então a gente está se conversando, acho que até a convenção, a gente está conversando muito internamente, está conversando muito com o grupo de Caruaru para a gente conseguir encontrar uma
4: seria a solução uma pessoa de Caruaru? Teria uma outra opção de
5: na
4: fora?
5: Na Frente Popular não tem, da Frente Popular só teria Zé Queiroz em Caruaru.
4: Então você caminharia para alguém fora de Caruaru, seria essa sua
5: opinião? Até porque,
4: opinião?
5: Márcio, veja, um dos pontos que a gente está analisando é o seguinte: todo mundo vai para essa eleição com algum parceiro. Zé Queiroz vai com Isa, a gente citou aqui nos bastidores antes dos cachorros, antes Correia, mas antes Correia. É conhecido como Antes dos Cachorros.
4: Isso.
5: Mas Antes Correia vai com o Lula da Fonte. O do prefeito vai com, ou seja, tá todo mundo com o seu parceiro. Então não tem lógica a gente pôr uma eleição pesada dessa e sozinho.
4: Você terá um parceiro e certamente não será de Caruaru.
5: Certamente não será de Caruaru.
4: Tem nomes cotados?
5: Veja, a gente quer fazer um trabalho para dentro do partido. Então a ideia é que seja um candidato que seja do PSB.
4: Do próprio PSB. Tem uma preferência?
5: Veja,
4: nomes que você avalia positivamente, que aí você não vai se comprometer com um nome. Mas tem 2, 3 nomes que você avalia que seriam nomes viáveis para você?
5: Eu acho que todos, por exemplo, a gente conversou com o Diogo, que é daqui de Santa Cruz, né? Tem conversado com Maria Raiz,
4: Diogo é da região,
5: Caio Albino, de Garanhuns. né? Tem Romerinho Jatobá, que é presidente da Câmara de Recife. Então, assim, tem possibilidades que a gente está construindo, vai conversando e tenho certeza
4: cê
5: que
4: espera, até a convenção a gente... Você espera definir na convenção o seu estadual? Já a partir de segunda-feira que vem já tem
5: eu
4: seu
5: acho estadual. Que a ideia é porque depois da convenção, de fato, a gente tem que começar a campanha eleitoral. Então, acho que até a gente tem esse prazo até a convenção para tomar essa decisão.
4: Ô Vitinho, como é que você está observando agora? Como é que chega a campanha eleitoral de João e de Raquel? O João Campos vinha liderando as pesquisas, né, bem antecipado, bem à frente da governadora. A governadora passou a ele agora em algumas pesquisas. E como é que você observa esse cenário a partir de agora? Você acredita, Márcio, nas pesquisas? Você acredita
5: nas pesquisas? Com certeza, eu sou um crente de pesquisa, né? E assim, eu acho que tem que olhar a pesquisa até para se montar as estratégias. Veja, era natural, e quando a gente conversou aqui em abril, eu disse a você, é natural que Raquel cresça. Raquel é governadora, tá com a máquina, né? Vendeu a Compesa, distribuindo dinheiro para os prefeitos, enfim, tá com toda a estrutura e a máquina do estado, então era natural que a Raquel crescesse. Porém, veja, a gente tem que fazer uma análise. Raquel Lira, com todo esse esforço, né, e o mês de junho ela teve um empenho de fazer entrega, de pintar hospital, de passar a impressão que tava fazendo entrega, que não sei o que, fazendo entrega de ordem de serviço. Só em Pernambuco que a gente viu se montar uma estrutura para fazer uma entrega de um ordem de serviço. Enfim, foi montar todo esse esforço, um gasto altíssimo com publicidade, e quando termina isso tudo, Raquel tá na frente com 2 pontos, Raquel tá empatada tecnicamente. Então assim, e outra coisa, Raquel Lira tem a obrigação de ganhar a eleição, ela é a governadora do estado, ela tá com a máquina, não era para ela estar nesse aperto que ela tá. Então assim, eu não vejo como positivo pro lado deles, não.
4: Você espera uma campanha acirrada, né, por parte até das campanhas, vai ser uma campanha muito dura, lembrando como foi 2020 lá no Recife, a disputa entre Marília e João Campos.
5: Eu acho que vai ser muito acirrada, já tá se mostrando, a pré-campanha já foi muito acirrada, né, e eu acho que a campanha vai se intensificar.
4: Para João Campos, o desafio de chegar ao interior sem ter os prefeitos, né? Não tem o prefeito de Caruaru, não tem o prefeito de Santa Cruz, não tem o prefeito de Taquaritinga, não tem de Toritama. Nessa nossa região, como é que ele deve fazer para conseguir conquistar o apoio das pessoas aqui?
5: João Campos tem um diferencial que ele consegue dialogar diretamente com o eleitor. Eu acho isso muito interessante, porque eu tive a oportunidade de andar com ele esses dias, e o sentimento do eleitor é muito grande com o João Campos. Então o que acontece? Ele não tem um prefeito, mas ele vai ter algum palanque em cada cidade dessa. Por exemplo, você deu o exemplo de Caruaru. Caruaru tem Zé Queiroz, tem Lessa, tem a gente, tem Dilson Oliveira, tem o pessoal Tony Gel com Álvaro
4: Porto. Dilson é estadual ou federal lá?
5: Federal.
4: Então vai 3 federais aí do mesmo grupo da Frente Popular.
5: 3,
4: né?
5: Federais.
4: 3 federais. Dilson Oliveira, Lessa e você. São 3 federais do mesmo federais grupo. Como é que divide isso aí?
5: O Caruaru tem 250 mil eleitores. Né? Tem voto.
4: Dá pra voto pra cada mundo, um? Né?
5: Tem. Se Caruaru votasse, dá pra eleger.
4: Dá pra eleger os 3, né?
5: Tem voto pra todo mundo, tem espaço pra todo mundo. Então, veja, cada cidade dessa, mesmo que ele não tenha um prefeito, mas ele tem um palanque. Né? Então, eu acho que é dialogar com o eleitor, mostrar as propostas, fazer a comparação. Mas quando fizer a comparação. Por exemplo, uma pauta de Raquel é uma pauta de creche, né? Passou a campanha, o mandato todinho defendendo 250 vagas de creche. E quando a gente vai olhar, não entregou nem 10% do que foi prometido. Aí João Campos vem e entregou mais de 100 creches em Recife, no mesmo período que Raquel foi governadora. Aí quando a gente vai olhar a saúde, né? Raquel promete na campanha entregar 5 hospitais para Pernambuco, não entregou nenhum hospital. João Campos vai entregar o Hospital da Criança. Ou seja, quando a gente começar na campanha a fazer o comparativo, comparar a gestão, comparar quem de fato promete e entrega, eu tenho certeza que o povo de Pernambuco vai tomar a decisão certa.
4: Ô Vitinho, 12:03, nosso tempo já esgotando, a gente quer agradecer a sua participação, aproveitar para você deixar a sua mensagem, né, para as pessoas que estão ouvindo. Não pode pedir voto, mas você pode deixar a sua mensagem aí, talvez de esperança, de buscar também fazer a política, né, a política do bem. Eu imagino que essa é a sua intenção. Desejar sorte para você nesse seu projeto, né, e que em breve a política do bem, eu imagino que essa é a sua intenção. Desejar sorte para você nesse seu projeto.

0: ação, a gente precisa continuar, né? Pernambuco precisa eleger deputados que tenham um perfil fiscalista, né? Que é um perfil que tem dado muito resultado, então a gente pretende manter esse trabalho de fiscalização e intensificar, independente de quem seja o governador, e pedir, já que não pode pedir o voto, que ainda não está no período, mas pedir para seguir nas redes sociais, segue lá Vitinho Maia, se você ainda não me acompanha, a gente tem feito esse trabalho de fiscalização, tem mostrado a realidade de Pernambuco e pedi, né, que me siga lá no Instagram e que a gente possa criar uma relação. Agradecer pela oportunidade, Márcio, e dizer que a gente está à disposição.
1: É isso aí, 12:04. Obrigado, Vitinho, pela presença. Um abraço aqui ao amigo Daílson, o amigo da TV Asa Preta, como é o nome dele? Oziel da Gravata Grande. Um abraço, meu querido. Deus te abençoe. Obrigado, Vitinho. Um abraço aos ouvintes da Rádio Estação. A gente fica por aqui. Voltaremos amanhã, 11 da manhã, aqui na Rádio Estação. Vem aí a Milton França comandando o Estação do Brega. Um abraço a todos e até amanhã.
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1: 12:05.
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0: Boa tarde. Boa tarde na técnica, Tiaguinho.
1: Brasil.
0: Tiago Manuel na técnica, direção geral Márcio Felipe. Apresentação ele. Hamilton José de França, nordestino, nascido em Caruaru. Minha mãe faleceu, eu não perguntei a mãe, eu vou perguntar a minha tia, foi na casa da minha tia que eu nasci, se a cabeça tava pro lado do Salgado e o bocal pro lado do Maurício Nassau. Ou se a cabeça tava pro lado do Maurício de Nassau e o bocal...
2: Bota,
0: pro lado do Salgado.
2: Furando, Hamilton França.
0: Eu dava uma aventurada, mas essa véia, eu dava. Epa! Essa véia tem dinheiro, que eu vou te dizer uma coisa. Solange! Solange, essa véia, quando eu comecei com ela, entrevistando ela, eu e Bartô, ela ficou doidinha. Você é dois doidos. Eu digo, se eu pegasse você, eu tirava esse gaguejo. Epa! Brigadaço na sintonia. Eu tô herdando do Márcio Felipe o horário. Ele entrevistando aí, Vitinho, né, Vitinho? Vitinho Maia, candidato a... O sobrenome é conhecido demais aqui. É do Maia daqui não, né? Vitinho Maia, pré-candidato a deputado federal. Ô Márcio, eu soube que aqui tem 9 candidatos a deputado aqui em Santa Cruz. Tem 9, é? Eu vim num grupo. Eu vou lançar alumínio, candidato a deputado. Você entrevista o alumínio? Eu vou preparar ele. Tudo que você perguntar, ele vai dizer: pergunta ao meu assessor. É, e vai sair, eu vou me preparar pra ser assessor do alumínio, deputado federal.
3: É mesmo?
0: E se alumínio disser, ô amigo, tô pitombinha, por que eu não saio a presidente? Nós bota candidato a presidente da República, essa porra também. Alumínio, vamos arear o salário mínimo, vamos arear a cesta básica.
3: É mesmo?
0: Já tem a ideia, vai ser um maço de bombril e uma caçarola.
3: É mesmo?
0: feito um menino maluquinho. O Simba já tem a roupa de alumínio pra ele tomar posse. É uma caçarola na cabeça. Mas é verdade. Boa sorte aí a quem for pré-candidato. Agora deixa eu falar uma coisa aqui, meu velho. Tem um ridículo sendo candidato. Tô dizendo com. Eu não vou citar nomes, não. Que termina colocando todo mundo na ridicularidade. Você concorda, Thiago? Não. Não. Eu tenho vontade de conhecer aquela mesa que apresenta o Jornal Nacional. Mas de uma hora pra outra, a Rede Globo dissesse: amigo, você vai apresentar o Jornal Nacional. Ô bicho, eu poderia fazer. Eu não domino inglês. Se tiver alguma manchete com. Aí eu não domino. Aí eu vou passar vergonha, passar vexame, porra. Tá, o resto eu me garantia. Eu poderia tentar realizar esse sonho, mas partou pra língua inglesa, estrangeira, eu não sei, porra. Aí eu ia ser ridículo na pronúncia se tivesse alguma manchete, tá entendendo? Aí pronto, vamos pra política. Galera, aí tá entrando de ridículo, cara. Mas tá bom. Todo mundo tem direito a ser pré-candidato e todo mundo tem direito a votar e ser votado. Então, cumpra-se as leis, tá bom? Eu só sou o Thiago, chato. É porque a lei do direito à saúde a gente não cumpre com a gente. Com direito à segurança não cumpre. Com direito à educação não cumpre.
3: É mesmo.
0: A lei é só para o cidadão cumpra civil, senão xilindró. Senão justiça.
3: É mesmo.
0: Pena que a lei não favorece a gente, cidadão brasileiro, né? Vamos para a lei do brega, a lei do corno, a lei da dor de cotovelo.
4: Não, é a terra do amor, porque é o primeiro barzinho.
0: Sim. Epa, essa é a Selma, né? A Selma.
4: Lá do Amparo, se chamava o Bar do Amor. Isso. Eu tô pra ir lá qualquer dia, mas tem.
0: E foi, rapaz. Epa, será que é meu disco que tá vindo lá do Amparo? Bora.
5: Boa tarde, meu grande Hamilton França.
0: Por Rugito.
5: É Robildo São Domingo.
0: Bora, Robinho.
5: Caê. Reginaldo Rossi, garçom, pra todos que tá na estação do Brega.
0: Valeu, Robinho! Eu aprendi a dirigir num Jeep, ô Thiago. Era, e a direção era dura, que sua febre. Eu ia entrar ali na direita, eu começava a enrolar daqui. Que tinha uma folga no fresado, tu tá entendendo? Aí, se tu chegava perto de lá, se tu dava três voltas pra poder pegar a direção. Aprendi a dirigir num Jeep, um Jeepinho verde. De quem era o Jeep? Meu! Eita!
1: Alô, Milton França, boa tarde, meu querido. Aqui é Sena Silva, tô em Barra de São Miguel. Epa! Ouvindo o programa Estação do Brega. E Tomba, toca aí a música Ela Acabou Comigo, com Augusto César. E eu ofereço aqui para meus amigos Chiquitinha, Raposo, Papa Sereno, também para Gel e toda a galera do Fura Fronha. E lembrando que esse final de semana tem o Barra Bode aqui em nossa cidade. Grande abraço, Pitomba.
0: Valeu!
1: Aquele abraço e até a próxima.
0: Valeu! SS, a curva do S, tá lá em Barra de São Miguel, Sena Silva. Um abraço aí, Leone, um abraço, Sena. É, a Barra vai viver o Barra Bote. Eu gostei aí, a galera do Fura Fronha. Galera do Fura Fronha, um abraço. Rapaz, se eu tiver tempo e agenda, eu vou dar um saltinho na Barra. É, pra tomar uma cajuína, tomar um gole de qualquer coisa lá com a galera, hein? Então vai aí, ó. Ele pediu, ela acabou. Ixi, Maria, vai matar Matheus agora. Vai terminar de matar Matheus.
6: Bom dia, meu amigo Marco Felipe. Bom dia a todos que nesse exato momento para Santa.
0: Esse aí foi pro Márcio.
6: Boa tarde, meu amigo. Boa tarde, meu grande. Boa tarde a todos os ouvintes da Rádio Estação. Que nesse momento Santa Cruz para, o Agreste para, pra escutar o nosso amigo Hamilton Franca. A Estação do Brega. Não tem outro horário não, só tem esse. Ô Hamilton, se for possível, Hamilton, toca um brega aí pra mim. Um brega rasgado.
0: Certo.
6: Eu te peguei no flagra, Hamilton. Porque eu peguei. Eu saí daqui de Santa Cruz Cabaré, pra perto de Surubim, pro Marinho. Eu peguei minha nega com outro caba. Hoje eu só me bebê que eu tô liso. Se eu tivesse com dinheiro, eu ia me beber da minha hoje, pra eu mostrar a ela quem eu sou. E eu dormi bebo. Tô aqui, amigo, chorando até agora, amigo. Tu não sabe um corno como é, um corno chorão.
0: Matheus, faça...
6: Um abraço, amigo, pra você, pra nosso amigo Tiago e pra todos os ouvintes da estação.
0: Passa o Matheus,
6: Pix. Volto, da Bela Vida. Passa... Sou um corno assumido. E manda um alô aí pra médico cachorro quente aqui no Bela Vista, viu? Tô revoltado, amigo. Eita. Hoje eu não bebo, que eu tô liso.
0: Não, eu pago um litão hoje. Passa o Pix aí nessa porra. Passa o Pix. Ele peguei no frag, ele pediu, foi. Passa, ô Matheus, tu tem meu telefone? Eu vou, passa aí um Pix pra mim que eu vou mandar o dinheiro de um litão. Eu ver, um litão de cana tá quanto? Tá 12, 15, 3, 10, não, 10 não, dá mais. Dá mais. Tá o quê? Tá uns 15 conto. Eu vou mandar o dinheiro do Pix. Ô Matheus, manda aí o Pix que eu vou mandar o litão e um refrigerante. Pronto. E o tira-gosto é as gaias. É, BT. Olha, deixa, ô galera, ô mulheres, deixa o

Tiririca, Tiririca, você com essas viadaginhas, você... Você tá, ainda tá na política, tá mamando na... Ah, que chifre! Corno é quem votou em tu, porra! vem com essas besteiras, Tiririca. Tiririca tá de rabo em cheio. Valeu, grande artista, sou fã dele, do Tirulipa. Galera é boa, né, velho? E a corno também, hein? Vamos ficar agora lascou. Vamos nessa, já tem três, já tem três? Vamos cantar e encantar. Ô, Matheus, eu vou ver se tem aqui teu número. Mandar aí um pix do Litão e do refrigerante, viu? Do Litão e do refrigerante. Deixa eu ver qual é o tira-gosto que eu posso pagar pra Matheus. O dinheiro tá pouco e tá curto. O dinheiro que eu tinha aqui eu devolvi a Márcio Felipe, porque ele me salvou ontem. Eita, vamos cantar e encantar.

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0: 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Mega evento, bicho, valeu? 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Daqui a pouquinho a gente tem Renato aqui para falar do evento. E olha, 150 ingressos. 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Bora, bora, bora.
1: Boa tarde, meu amigo Hamilton França. Boa tarde, Tiagão aí. A todos vocês aí que faz rádio estação. Agora eu vou tomar um, Hamilton. Agora eu vou tomar um.
0: Chegou, Matheus.
1: Muito obrigado, Hamilton. Você não é um amigo não, você é um pai pra mim.
0: Epa!
1: Você é um pai pra mim.
0: Eu sou um corno também.
1: Diretor da rádio estação. Nesse exato momento, amigo, graças a Deus, entra o brega.
0: É isso.
1: Tá tudo à vontade. Todo mundo tá escutando nesse certo momento. Quero mandar um abraço também, amigo, para nosso amigo Zé Rodrigo.
0: Zé Rodrigo, é corno também. Zé Rodrigo! Eu sou fã do Zé Rodrigo, ele era um goleirão, rapaz, de futebol de salão. Ele ganhou, na minha opinião, ele pegava. Era futebol de campo e de salão. Bom demais, o Zé Rodrigo. Corajoso, era daquele goleiro que saltava nos pés. E era azedo, era chato. Um abraço, Zé Rodrigo, vindo no nosso programa. É fã de Newton César. Eu tô querendo uma ligação do Zé Rodrigues. É outro corno que vai pedir uma música daqui a pouquinho aqui, hein? Valeu, valeu! Rapaz, Renato, deixa eu gravar aqui, mano. Renato é o melhor empresário do mundo, velho. Renato é meu empresário e é aquele empresário que não quer comissão. Valeu, Renato! 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Vamos embora! Vamos cantar e encantar. Tem mais. Nós vamos aqui com. Agora é danado. Onde foi que eu botei aqui? Ó, vem cantando aí. Ângelo Máximo, a primeira namorada. Nós temos a primeira namorada com Ângelo Máximo. Nós temos aí. Vai para o Beto Doce. Tá ligadão aí com a gente, Beto. Diego Negão pediu. Rapaz, aqui é tanta. Diego Negão pediu. Kelvis Duran. É um cabeludo, né? O Kelvis Duran é um cabeludo, é Kelvis Duran. E também Alda pediu Adelino, Adelino Passarinho, vai te lascar, Adelino Nascimento, eu falei vai te lascar, falei, desculpa aí, hein, pessoal, não é pra ninguém se lascar, opa, não é pra ninguém se lascar não, aqui é só palma, chifrar e ser chifrado,
2: é mesmo?
0: Adelino Nascimento e o Thiago botou, vou traga ela, traga passarinho, é assim? Essa música fez sucesso, ainda é sucesso, acabou. Aqui, Matheus, meu patrão! Matheus já tá tomando uma. Obrigado aí pela participação, Matheus Lopes, Matheus Lopes. Um abraço ao seu pai, Luizinho, Luizinho do Monguzá, percussionista. Gente fantástica, hein? É verdade, verdadeira. Vamos cantar e a gente volta daqui a pouquinho. Não esqueça, não esqueça. Ponto Fácil também vai sortear aí uma máquina de costura final de ano, uma reta da Jack.
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1: 1:01. 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
2: Epa! Oi, depois eu vou tirar essa vinheta. Hamilton Espanha. Ei, olha, vamos falar de coisa boa. Me dá mais, só mais um pouquinho aqui no meu retorno. Isso, Tiagão. Olha, a gente recebendo aqui coisa boa pra lá de boa. É Renato Silva. Renato, atualmente, ele trabalha no marketing da Autoplanos. Legal, e é uma pessoa que eu tô sempre ligado, que eu tenho exclusividade de Autoplanos. E a gente tem notícias boas pra você aí, que tá ligado na 88,9. É a respeito do GP.

0: MX1, Grande Prêmio Brasil é de motocross MX1, galera. Que vai acontecer e pegar informações aqui com o Renato. E tem notícia boa pra você que é associado da melhor e da maior, hein? É verdade, da maior e da melhor proteção veicular autoplanos. Renato, Estação do Brega. Boa tarde, garoto.
1: Boa tarde, Hamilton. Boa tarde, meu amigo Thiago. Boa tarde a todos os ouvintes que estão na escuta do Estação do Brega.
0: Ô, Renato, eu quero parabenizar. Eu tava falando com o Alan César ontem. A parceria, o investimento, o produto, tudo a ver entre o GP MX1 do Brasil, o maior campeonato de motocross é do Brasil, e a parceria da Autoplanos. Tem novidade, coisa boa aí em termos de ingresso para o público, Renato.
1: É isso aí, Hamilton, é isso aí. Amanhã tem um sorteio de 150 ingressos. Caramba. Para os associados da Autoplanos. Inclusive tá rolando lá no Instagram. Você vai lá, procura o post oficial, segue as regras e comenta lá com Autoplanos: eu vou para o Campeonato Brasileiro de Motocross.
0: Rapaz, olha, aliás, uma mega estrutura, né, Renato? Uma mega estrutura, o pessoal tá montando, carretas, patrocinadores, parceiros. Inclusive, eu vi um vídeo que você gravou com o Eri lá, fantástico, né?
1: Isso aí, amanhã, né, vai ter o desfile das delegações. Onde vai estar todas as equipes do motocross, inclusive você vai estar puxando.
0: Vou ter a honra.
1: Vai estar puxando toda essa turma aí.
0: Eu estarei, o garoto propaganda Autoplanos, a gente puxando esse mega evento, né, cara?
1: Com certeza, amanhã vamos estar. Inclusive, amanhã também tem um sorteio. Por volta na parte da tarde, a gente vai estar fazendo o sorteio dos 150 ingressos.
0: Precisa só entrar no Instagram oficial da Autoplanos, é assim, Renato?
1: Isso.
0: E ter as instruções facílimas para participar. Primeiramente,
1: vou dizer
0: tá em dias, tá em dias, tá em dias.
1: Vou dizer aqui agora. Vamos lá.
0: Vá, diga aí o que é preciso, galera. Olha, uma mega estrutura.
1: Para participar é muito simples. Ser associado à Autoplanos.
0: Certo.
1: Estar com a contribuição mensal em dia.
0: Certo.
1: Seguir os perfis da Autoplanos e do Canela Cross.
0: Sim.
1: Curtir a publicação oficial do sorteio. E comentar: com a Autoplanos eu vou para o Campeonato Brasileiro de Motocross.
0: Caramba, cara. Renato, tudo a ver. Santa Cruz do Capibaribe, um berço, um celeiro do motocross a nível de Pernambuco, Nordeste e Brasil, né, cara?
1: Com certeza, com certeza. Já há muito tempo que os organizadores, né, que fazem eventos de motocross aqui, sonhavam em trazer, né, um campeonato brasileiro aqui para a cidade, e desde o ano passado Thiago conseguiu trazer esse evento, e que de cara já foi um grande sucesso, e que foi algo até que ele me disse na semana passada quando eu estive lá com o Eri, que era um número que eu não sabia. Existem várias etapas do campeonato no país.
0: Certo.
1: Sabe? No Paraná, em São Paulo, em vários estados. E a etapa aqui em Santa Cruz conseguiu ser a etapa com o maior público de todas.
0: Recorde de público. Ô, Renato, hoje a gente abrange a região inteira. Que eu tava trabalhando, inclusive, parceiro da Autoplano lá também em Tabira. Esse ano eu não fui, a minha agenda aqui tava, graças a Deus, cheia. E o pessoal de Tabira, ali da Paraíba, Sertão, ali do Pajeú, todo mundo falou que vinha, viu, cara, pra essa corrida.
1: Pra corrida, né? Inclusive, a gente teve com ativação lá na Vaquejada. A gente já é patrocinador do Campeonato Brasil de Vaquejada, mas a gente teve uma ativação especial lá. Marquinhos e toda a equipe tomaram conta lá do evento. Alan César esteve participando também, tava lá em Itabira.
0: Ô, Renato, eu não sei se você chegou a conhecer. Há quanto tempo você mora? Você é daqui de Santa Cruz, não?
1: Natural daqui.
0: Natural. Eu quando você tava falando aí, bicho, é no tempo de Deus, na vontade de Deus. Agora foi desconectado o Bruninho e o Júlio César nessa etapa Brasil. A gente sente falta, né, cara?
1: É verdade.
0: É, Thiago?
1: A gente fica imaginando aqui, né?
0: Pega aí, se quiser dar uma pitada aí, vem, entra no bate-papo da gente, vai.
1: A gente fica pensando, né, na emoção, caso ele estivesse vivo, né?
0: Rapaz,
1: tá vivenciando um momento como esse.
0: Era em casa.
1: É, sem dúvida.
0: Tu tá entendendo? Assim, houve um distanciamento de tempo. Você concorda, Thiago? Boa tarde, Thiago.
2: Boa tarde, Hamilton. Boa tarde também, meu amigo Renato Araújo. Pois é, o Renatinho,
0: eu,
2: né?
0: Falei, eu falei Renato concordo. Silva, foi
2: Renato Silva. Mas é Silva também, né? Tem Silva, não, também, tem, não?
1: Renato Leu Araújo.
0: Olha aí. Rapaz, o nome... Por que você não tira esse caramujo e deixa o Leu? Ficou mais artístico, porra. L-E-U, é?
1: L-E-U.
2: Olha aí. Tá vendo?
0: Oxe, nesse momento, na estação do Brega, eu acabo de enterrar o Araújo e a gente edifica Renato Leu! eu. Aliás, Renato, eu gostei da análise de Renato no futebol.
2: Pois é, rapaz.
0: A gente não aceitou porque... final é final.
1: Eu não aceitei o campeão.
0: O campeão
2: não aceitou o campeão, verdade. Mas aí a final foi realmente o que ele falou, né? Foi realmente o que ele falou. E aí, a grande surpresa, né? Porque eu não imaginava.
0: Não é grande surpresa, cara. Vai ter o GP de motocross. Tem cara que são feras, mas pode ser que no dia tudo dê errado. É assim, Renato?
1: Com certeza.
0: No dia da decisão, a gente já mudou pra futebol, mas já volta pra motocross. Não deu nada certo, cara, pra gente.
2: Foi.
0: Você concorda?
1: Concordo.
0: Vem jogar uma bolinha no final do segundo tempo.
1: E é porque eu acho assim, acho que entra muito essa questão que não tava no dia. E assim, parece que todas as forças que eles tinham, que eles foram sobrevivendo, né, na competição... Teve aquele jogo fantástico contra o Egito.
0: Você acha
1: depois
0: que
1: teve com a Inglaterra.
0: Faltou na decisão.
1: Aí eu acho que no final esgotou ali.
2: Faltou um energético, não foi? É isso mesmo.
0: Mas veja, é isso que a gente deduz a não é o dia.
2: É verdade.
0: Tu tá entendendo? Pô,
1: Hamilton, mas só trazendo essa questão da corrida, enquanto tu falou da questão dos pilotos.
0: É Bruno e Júlio César.
1: É incrível isso aí, né? Como eles estariam felizes, né? Se tivesse
0: cara.
1: Nesse momento.
0: Não,
1: aqui.
0: E eu te avisar um negócio. Júlio César não ia abrir mão de ganhar, não. Não ia abrir mão de ganhar, não.
1: Eu acredito que desse... Pode ser que tenha mais, eu não tenho certeza. Mas me parece que de todos esses pilotos que vão estar aí, parece que só um daqui da cidade corre. Me esqueci o nome dele agora.
0: Alguém que tá ouvindo nosso...
1: MX3 ou MX4, ele já é bem experiente.
0: Alguém me liga aí e fala isso se alguém tiver. Paulinho Magnata. Paulinho Magnata, um dos locutores aí que eu sou fã. O cara é bom de motocross.
1: Eu vi que Augusto postou um vídeo com ele.
0: Vê se você acha aí. Mas eu sinto. Era o Renato falando aí, cara. E eu me lembrando de Júlio César, me lembrando de Bruninho. Ei, Jesus.
1: Vamos ver aqui.
0: A gente tem coisa que a gente... São desígnios de Deus, mas a gente sente falta, né?
1: Eu acho que ele postou nos stories, por isso que eu não tô encontrando.
0: O produtor é Thiago também, é do evento? É
1: Thiago.
0: Pô, todo Thiago é envergadura, né, velho? O cara.
1: Thiago que produz.
0: Aliás, deixa eu te falar uma coisa: atenção Santa Cruz, atenção Pernambuco, Nordeste e Brasil. Repete aí. Qual foi no Brasil o recorde de público e aonde, Renato? Onde foi o recorde de público no último GP de motocross aqui em Santa Cruz do Capibaribe. Parabenizar aí o pessoal, hein? Que faz as etapas. E é Santa Cruz do Capibaribe confirmado como recorde de público. Thiago tá falando aqui, deixa eu ver. Legal, vamos nessa.
3: Vou mandar teu
0: contato pra. Quem é. Você tá falando com quem? Com o Thiago? É com o Thiago? Pronto, Thiago, legal. Thiago é natural de onde? Diz aí.
1: Aqui também.
0: É daqui?
1: É.
0: Ele é o piloto?
1: Ele é filho de Logolhó.
0: E é Logolhó, é. Logolhó que joga, torcedor do Náutico?
1: Que é irmão do Mazé, é isso mesmo.
0: Isso, Logolhó, cara.
1: É.
0: A Thiago é piloto, não?
1: Não é não, mas é um...
0: Ele é um assim, produtor.
1: É um cara que sempre gostou muito do motocross.
0: E é? Parabéns aí, o cara. Qual a idade do Thiago, Thiago?
1: Thiago.
0: Ele é jovem, né? Tem menos de 30?
1: Tem mais? Quase 30 tem eu.
0: E é?
1: Eu acho que...
0: Você parece ter uns 24, 25 anos, 23. Tá novão.
2: Tu pagou alguma coisa a ele?
1: Não, tem cara. Paguei. Agora caiu o negócio dele aí.
0: Poxa, que negócio da porra que meu negócio caiu? Que onda da porra? Meu negócio tá fregado aqui.
1: Caiu o dia... eu tenho 28.
2: Olha aí, ó. Renato Araújo.
1: Eu acho que Thiago deve ter uns 36. 36, 37.
2: Eita, rapaz, olha. Errou por 4.
0: É. Quem é Thiago Araújo? Thiago leu.
1: É Renato.
2: Renato leu.
1: Eu mandei o contato.
2: Chegou agora.
1: Mas falando sobre a corrida.
0: Renato, aí recorde no Brasil inteiro. O maior público foi aqui. Quantos dias o evento?
1: 3.
0: Porra.
1: São.
0: Sexta, sábado e domingo.
1: É uma etapa com rodada dupla aqui. Exemplo, a oitava, a sétima etapa é na sexta, quando é no domingo tem a oitava etapa do MX1. É uma etapa dupla aqui em Santa Cruz.
0: E é?
1: É.
0: Caramba, cara. Ô Renato, isso significa o Brasil inteiro aqui?
1: Ô Hamilton, e não só o Brasil, né? É um campeonato que tem uma etapa sul-americana aqui também, pra
0: também?
1: Tu ter ideia. são muitos pilotos que são estrangeiros aí, holandês, francês.
0: Sabe o que eu me preocupo, chega a me preocupar? Onde é que tá a rede hoteleira? Onde é que tá um montão de estrutura aí que
1: eu vi esses dias, até Kalina postando, Kalina que faz parte até da Outplan também, ela tem um oásis do sertão aqui.
0: Sei.
1: Poço da Lama, e ela falando que ainda tem algumas vagas. Quer dizer, tá tendo uma procura muito grande nos hotéis, né? Aí. Porque, vê, juntas na sexta-feira duas situações, né?
0: É.
1: A corrida e a feira.
0: É. De envergadura.
1: E, além, e tem outro evento também que tem aqui próximo que...
0: Nós estamos com um evento internacional, Altoplanos, patrocinador oficial. Epa, alô, Thiago, você tá com retorno, Tiagão?
4: Alô, Pitombinha, boa tarde a todos.
0: Boa tarde. Você tá com retorno, Tiago?
4: Tô sim, tô te ouvindo bem, pode falar.
0: Ô, Tiago, primeiramente eu quero te parabenizar pela envergadura. Hoje você traz já ano 2, né? Assim, ô, Tiago?
4: Isso, é o segundo ano que conseguimos trazer essa etapa nacional para a nossa cidade.
0: E intercalado tem também aí essa questão de prova em Sul-Americana, é isso?
4: Isso, né? Pelo sucesso que foi 2025, para 2026, além da etapa nacional, conseguimos trazer a abertura, né, e a segunda etapa do Campeonato Sul-Americano de Motocross.
0: Ô, Tiago, eu quero te parabenizar. Eu conheço um, dois, três, quatro Tiago, e parece que era pra ter a seleção brasileira ser só Tiago, que a gente tinha sido campeão mundial, essa porra. Porque levaram os pernas de pau. Parabéns. Ô, Tiago, confirma aqui: o maior público da rodada desse evento, GP Brasil, foi constatado aqui em Santa Cruz de Cabaribe, é isso?
4: Isso, Pitombinho, eu tive o prazer de em 2025 ir em todas as etapas e saber que a nossa foi a maior, né? Um ano passado passaram por aqui mais de 70 mil pessoas nos 3 dias de evento.
0: Caramba, parabéns, cara.
1: Ô Tiago, eu tava falando até isso pra Milton agora há pouco, tem até gravado pra tu também, falando que isso foi algo que a gente conversou com o Eri na semana passada, e quando tu falou eu guardei isso aí que tu tinha falado, que foi o maior público de várias e várias etapas nos estados do MX1 Brasil, e a maior etapa foi aqui. É incrível como o público aqui da cidade, da região, tem muito enraizado, gostado de motocross mesmo.
0: Ô Tiagão, me desculpa perguntar aí, qual é a tua idade, meu brother?
4: Eu tenho 38 anos, Pitombinha.
1: Ah, acertei, tá vendo aí a edição?
0: Agora eu já vi você, sua lanternagem tá boa, não precisa pingo de soda não, eu pensei que tinha menos, viu, velho? Eu pensei que tinha menos. Ô Tiago, você...
4: E olha que eu criança, a gente tem uma foto junto, eu bebê de 1 ano, viu?
0: Eita! Ô Tiago, ó, eu vou olhar quem é que tá mais conservado, se é eu ou tu, viu, bicho? Ô Tiago,
4: eu
0: preparei uma CRF, vou botar em cima do carro de som e a gente vai dar um show amanhã no percurso, viu, meu grande? A Altoplanos foi que mandou eu preparar toda essa estrutura.
4: Ótimo,
0: eu parabenizei ontem a Alan César lá em Belo Jardim, e quero parabenizar o naipe que você está colocando em Santa Cruz do Capibaribe, onde consegue mover toda a infraestrutura da cidade e da região, que, aliás, eu começo a me questionar e cobrar das autoridades uma cidade à altura de receber esse empreendimento seu, viu, Tiago? Parabéns.
4: É uma satisfação, Pitombinha, poder representar a nossa cidade a nível internacional, né? Não só mais nacional, agora como internacional. Santa Cruz, ela entra no mapa mundial do motocross. Isso é muito bom, isso é muito importante para nós, que além de ser a terra da confecção, agora também é conhecida como capital do motocross.
0: Ô Tiago, me diz uma coisa assim, para eu perguntar a você como é que tá toda a estrutura, o que foi mudado do ano para último ano para hoje, que melhorou, o que você viu que tinha que melhorar. Eu quero te perguntar, você viveu e conheceu Júlio César e Bruninho, Tiago?
4: Sim, claro. Durante toda a infância acompanhamos aí a história de Júlio César, né? Depois cresci como amigo pessoal de Bruninho. E é uma satisfação grande.
0: É impossível, né, é impossível não lembrar deles e ter um sonho, uma fantasia de ver eles correndo essa etapa, né, Tiago?
4: É, com certeza. Durante muito tempo acompanhamos aí em vários estados do país e hoje temos uma etapa nacional em nossa cidade, é impossível não lembrar dos dois.
0: Oh, você já praticou motocross ou tu é apenas um jovem empreendedor, Tiago? Fala pra gente.
4: Eu já pratiquei, mas de forma amadora, Pitombinha. Há muitos anos atrás, inclusive eu tenho moto, né? Eu tenho uma moto importada de motocross.
0: Sei.
4: Vez ou outra é que eu dou uma volta na pista, mas eu não sou um piloto profissional, não. É só mais porque eu gosto mesmo.
0: Você tá mais pra palhaço de que pra Júlio César, né? Assim? Tiago, depois me manda essa aí, eu vou pegar teu número, me manda essa foto que tem aí. É verdade, cara, você com um ano tem foto com Pitombinha, é isso?
4: Tenho, sim, eu bebi lá, tô até chorando lá, você pegar comigo lá
1: Tiago,
4: no braço,
1: ele não sabia não que tu era filho de Logolhó, que era sobrinho de Mazé, eu passei pra ele lá.
0: Você não torce pelo Náutico também não, né?
4: O maior time do Brasil é o Náutico.
5: Muito bem, aí eu concordo. É a seleção de Pernambuco.
0: Você sabia que o Náutico vai contratar a Mbappé?
4: Sei, sei.
0: Eita, dois mentirosos da bexiga.
4: Então, minha, vamos voltar só para um pouco sobre o evento.
0: Bora, bora.
4: Você me perguntou sobre as melhorias, o que mudamos, né? Começamos na melhoria pelo acesso do estacionamento. Como é um evento né, de grande fluxo de veículos, né, fizemos uma grande parceria com Autoplanos e criamos o estacionamento Autoplanos, né, onde ele vai ter mais entradas, um atendimento melhor, para deixar o acesso do público mais rápido.
0: Certo,
4: né?
0: Certo.
4: Depois melhoramos também os acessos da bilheteria, né, o acesso de entrada do público, onde também fizemos duas grandes praças de alimentação para atender todo o público, Pitombinha.
0: Certo.
4: Né, teremos diversas qualidades de comida aqui para você escolher. Aumentamos também mais 100 metros de arquibancada, onde serão agora 350 metros de arquibancada.
0: Ô, Tiago, me permita, chegou a lotar e você chegou a faltar espaço de público? Chegou?
4: Chegou. Eu vou lhe dar um exemplo. A gente tem uma área dentro da pista que chamamos de bolsão, Pitombinha.
0: Certo.
4: Essa área é onde o público tem acesso a assistir o evento de dentro.
0: Certo.
4: Nós que somos entusiastas de motocross, gostamos de assistir do lado, certo, dentro da pista.
0: Certo.
4: Então eu disponibilizei essa área, onde esse ano acabei melhorando, né? Criei dois túneis onde o público poderá ficar cruzando por dentro da pista.
0: Caramba.
4: Passando exatamente por baixo onde as motos passam.
0: Ô, Tiago, bem ligeirinho. Me diga uma coisa. É, a nível de estrutura, esses melhoramentos, quero te parabenizar, isso se chama profissionalismo e respeito ao público. É, em que ranking está a nossa pista, o nosso evento, se comparando às demais do Brasil? Em que colocação nós estamos?
4: Pitombinha, eu sou suspeito em falar, mas eu posso garantir que em 2025 fizemos um dos maiores dos últimos 6 anos.
0: Certo.
4: Né? Dos maiores eventos dos últimos 6 anos, né?
0: Certo.
4: Nível de pista.
0: Certo.
4: Nível de estrutura, em quantidade de piloto e em quantidade de público.
0: Certo.
4: Né? A única diferença que temos é que algumas outras capitais, onde são realizados esse evento,
0: sim,
4: também, que inclusive esse evento é o único no Nordeste, tá? Faziam 13 anos que tinha uma etapa.
0: Porra,
4: a parabéns. Última aconteceu em Aracaju.
0: Parabéns,
4: né? 13 Thiago. Anos depois eu consegui trazer de volta para o Nordeste e, claro, para Santa Cruz.
0: E deixa eu, né? Deixa eu te falar uma coisa, cara. O que mais me orgulha é você ser daqui, viu, cara?
4: Eu também fico muito realizado, Pitombinha. Muitas vezes eu me pego aqui estressado no dia a dia, muita coisa para organizar, para deixar. E às vezes eu olho, eu consigo observar e falar assim, pensar para mim mesmo, dizer, rapaz, eu consegui fazer tudo isso, realmente. Então isso não tem preço, Pitombinha.
0: Tem não,
4: né? E você chegar lá fora, muitas pessoas que eu comecei fazendo Canela Cross, eu não sei se você sabe disso.
1: Não sabia.
4: Eu fiquei Milton. Conhecido e onde eu chego, muitas pessoas não me conhecem por Tiago, eles me chamam de Canela. E eu tô lá, por exemplo, lá no sul do país, e muita gente fala comigo assim, ô Canela, a gente vai estar lá em Capibaribe, tá, na sua etapa, e é muito gratificante ter esse reconhecimento, trazer isso para conhecer nossa cidade. Eu fico muito feliz, de verdade.
0: Ô, Tiago,
4: eu você passa nos hotéis, vê que tá tudo lotado, né? Você passa a ver pessoas diferentes nos restaurantes à noite, nas lanchonetes, frequentando todos os ambientes da cidade. E claro, Pitombinha, também teremos um grande atrativo. No sábado à noite vamos fazer um grande show de freestyle, né, com o piloto chileno, o nosso amigo Rodrigo, também FMX, que vai estar fazendo uma bela apresentação aberta para todo o público.
0: Ô Tiago, eu quero vou chamar, eu comecei a movimentar Instagram e eu inclusive eu vou lá gravar algum material para divulgar no meu Instagram e eu espero, Tiago, se não já esteja acontecendo, eu gostei mais do nome Canela do que o Tiago Canela, o TC. Viu, Tiago? Espero que o município, o governo do estado e o governo federal invista em mais eventos na envergadura que você está fazendo. Não, cara, eu vou te definir como competência e ousadia, viu, bicho?
4: Boa, meu tio. Pitombinha, muito importante a sua fala sobre o apoio, né? Seria impossível não realizar esse evento, realizar, na verdade, sem o apoio da Prefeitura Municipal. Quero mandar um abraço para o meu amigo Elinho Aragão.
0: Parabéns.
4: E desde o início, em 2024, quando fechamos o evento, ele disse, Tiago, vou apoiar o seu evento. A Prefeitura vai entrar como parceiro. E seria impossível não realizarmos isso se não tivesse o apoio da Prefeitura Municipal. É um evento que tem um custo altíssimo e se não tivesse esse apoio seria inviável realizar tudo isso. E também temos um grande apoio do nosso amigo e deputado federal Felipe Carreiras, né, que foi um grande parceiro que também investiu, mandou emendas para que essa etapa conseguisse ser realizada, junto também com o nosso amigo, o presidente da Câmara de Vereadores, Augusto Maia. Então, esse incentivo do poder público é muito importante, Pitombinha. É para que tudo isso aconteça.
0: O quanto
4: movimenta a economia da cidade. Em 2025, fizemos um balanço que movimentou aproximadamente 6 milhões de reais, né? Só repetindo, em 2025 fizemos um balanço que movimentamos aí 6 milhões de reais na economia da cidade com a etapa da moda.
0: Deixa eu lhe dar uma dica, como você é fã do Pitombinha fã seu agora, depois dessa envergadura sua, dessa coragem, dessa ousadia, mande agora, não deixe pra daqui um mês não, mande o projeto para o governo do estado de Pernambuco, para na próxima etapa ele ser um teste de ferro também, porque nesse momento você está expondo Santa Cruz de Pernambuco para o Brasil e para o mundo, viu, Tiago? Ok?
4: Pitombinha, eu também não poderia esquecer que o governo do estado sempre nos ouve, né? Inclusive estamos tentando aí, questões de época eleitoral, ficou inviável, né, o apoio esse ano.
0: Certo.
4: Mas no ano passado o governo do estado nos apoiou, mesmo de uma forma simbólica, mas nos abraçou, né? Então, e para 2027 já temos sim um encaminhamento sobre um apoio. Que é muito importante essa atenção para o nosso evento.
0: Parabéns, eu não sabia, acho que por falha minha ou falha sua, ou foi na hora certa. Eu não sabia que o cara movedor desse evento, mega evento, desse evento internacional, era você e era de Santa Cruz do Caparibe, não. Então, parabéns. O que precisar e depender do Pitomba Móvel de Emissora, é só dar uma ligadinha. Renato vai entrar no nosso papo. Fala, Renato.
1: O Hamilton também passando para parabenizar Tiago. Sem dúvida nenhuma, Tiago, é uma responsabilidade muito grande esse evento. E Tiago fez do evento ano passado ser a maior etapa, em termos de público e de pilotos também. Então, Tiago, só tem que te parabenizar por esse mega evento e pela responsabilidade que você carrega.
0: Ô, Tiago, deixa eu te fazer uma pergunta, bem ligeirinho, a gente já indo pros finalmente.
4: Tiago,
0: uma época chuvosa, ela dá brilho, ela interfere, não interfere? Eu vou te falar, o público vai de qualquer maneira, até porque você aumentou a atenção pessoal, aumentou a capacidade de público, melhorou em tudo, praça de alimentação, mas chuva dá mais brilho ou não dá, Tiago?
4: Pitombinha, a gente criou uma cultura, né, que a gente diz, quer fazer chover, leva o brasileiro até você, né, e a maioria das cidades do sul, sempre que se anuncia uma etapa, chove bastante, mas, sério, isso já virou um folclore já no Campeonato Brasileiro,
0: certo.
4: Mas a nossa, temos estrutura, né, toda estrutura possível para que possa chover, possa fazer sol, para o público ficar à vontade nas arquibancadas e ficar totalmente tranquilo em relação a isso. Inclusive, chovendo fica até melhor.
0: E é,
4: fica,
0: cara,
4: bem melhor a pista, fica mais técnica, enfim.
0: Mais adrenalina, é mais adrenalina?
4: Sim, porque aí vai mostrar o nível técnico de cada piloto, né?
0: Ô, Thiago, deixa eu te falar, Autoplanos, parabéns pela parceria, hoje eu tenho exclusividade com Autoplanos, e nós vamos sortear 150 ingressos, se você quiser dar um mapa aí, é ingresso só na bilheteria, tem pontos de venda, como é que funciona toda essa dinâmica, Thiago?
4: Oi, você repete, por favor, Pitomba.
0: Vê só, eu quero agradecer a parceria com o Autoplano. Nós estamos anunciando aqui o sorteio de 150 ingressos com os associados da Autoplano, mas tem alguma dinâmica de pontos de venda antecipado ou só na bilheteria? Lá o quê? Funciona o Pix, funciona o cartão? Como é que é, garoto?
4: Pitomba, durante o evento teremos sim uma bilheteria funcionando, mas para quem quiser adquirir o seu ingresso antecipado, pode procurar na Car Imports, né? 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Então, esses pontos de venda, além da venda online, né, que é na bilheteria digital, você acessa lá tem um link, você vai procurar lá a etapa da moda do Campeonato Brasileiro de Motocross e vai ter os ingressos disponíveis. Oh. E sim, eu quero agradecer bastante ao Alan, que é um amigo pessoal, por acreditar, Pitomia, nesse grande evento que se tornou a etapa da moda.
0: Certo.
4: Né? Sem grandes parceiros como Autoplanos e a Santa Saúde, seria impossível realizar esse grande evento. Então, quero agradecer mais uma vez por esse apoio, quando comecei a conversar com o Renato, que intermediou tudo isso, para que conseguimos fechar essa grande parceria.
0: Eu vou rodar agora à tarde e amanhã de manhã. Eu quero que você passe para Renato e eu vou pegar teu número também. Essa questão desses pontos de vendas, para a gente facilitar a questão do acesso do público em nome da Autoplanos. Ok, Thiago?
4: Ok, meu querido. Eu que agradeço.
0: Valeu, um abraço e brigadaço aí, Renato. Alguma
1: valeu,
0: coisa?
1: Valeu, Thiago. Um abraço aí, meu amigo.
4: Abraço, Renato. Abraço, meu irmão.
0: Valeu, Deus. Parabéns, tchau, tchau. Aí, grande Canela, Thiago Canela. E você é o Thiago Hortelã. Você é o Thiago Canela e o Thiago Hortelã. Rapaz, é uma mega estrutura. E um detalhe que eu percebi é que ele mudou algumas deficiências, algumas carências.
1: Pra melhorar, melhorou.
0: Você esteve lá, né, Renato?
1: Eu acompanhei ano passado pela...
0: Eu liguei esse ano, você já esteve lá com
1: a Silmar? Já estive lá com o Eri. Fui lá com o Eri, acompanhar lá.
0: Mega estrutura
1: e assim, diversas máquinas trabalhando pra fazer, né? Toda pista, fazer todo...
0: A estrutura lá. Eu sou bairrista.
1: Inclusive, ele falando desses túneis e tudo, pra o pessoal ter acesso na pista.
0: Fantástico, né?
1: É uns containers, pô, abaixo das rampas.
0: Rampa, mesa, pô, né? Tem
1: na mesa, aí tem uns containers que é pra o pessoal... Vai,
0: na hora que ele falou, eu fiquei me perguntando a questão da engenharia, da ciência. Aí você já falou container.
1: É, o container.
0: Perfeito.
1: Coloca o container por baixo da rampa, das mesas e o pessoal passa por lá.
0: Perfeito. Ó, você, associado, é interessante. Ó, é emoção do motocross. 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
0: 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Agora vamos ver a dinâmica. Esses ingressos vão ser sorteados amanhã, certo?
1: Isso, amanhã.
0: Aí o pessoal vai pegar...
1: Lá na sede.
0: Hoje, no caso, hoje nós estamos terça-feira, né?
1: Isso, a partir da manhã, finalzinho da tarde, já vai estar disponível para o pessoal.
0: Pronto, para a gente sintonizar. Viu? Me passe esses detalhezinhos para o Pitomba Móvel, valeu?
1: Na hora,
0: Renato,
1: com certeza.
0: Obrigado aí,
1: quero,
0: viu,
1: eu
0: cara?
1: Eu quero só passar mais uma informação aqui, institucional da Autoplanos, que é muito importante hoje... 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
0: Eu me orgulho também, eu sou bairrista. Empresas genuinamente santacruzenses, tá entendendo? Ontem, porra, eu andei em Belo Jardim, me orgulhei da Moura.
1: Com certeza, né? Que é uma empresa...
0: Estrutura fila da internacional.
1: Tu viu ela lá? Tu viu a...
0: Não, eu não entrei, passei. Eu, e foi? Em frente.
1: Eu não cheguei passei, a ver, não.
0: Saudei.
1: É, deu aquele giro.
0: Eu disse que a Auto Planos usava baterias Moura. A melhor, porra. Galera ficou olhando, disse, esse cara é maluco. Eu digo, é mesmo, é melhor. Tá entendendo? Eu digo, olha, Auto Planos é que nem a bateria Moura. Nós usamos a Moura. Então você vá... Não viva só de bateria, vai fazer.
1: Com certeza. E é uma cidade bonita, né? Cidade limpa, organizada.
0: Bonita, eu gostei. É. Eu fiz faculdade em Belo Jardim, meu curso de história, mas eu ia até a faculdade e voltava. Entendi. Sabe? Eu entrava direto pra faculdade, entendi. Mas ontem eu tive o prazer. Agora andei, viu, bicho? Eu conheci ela todinha ontem. Andei. Tem uns bairros lá, umas ladeiras da porra, Renato.
1: E é. Parece Itacoaritinga.
0: É, ousada as ladeiras lá, viu? Tem um bairro lá que as ladeiras são ousadas mesmo. E dentro da própria rua, no perímetro urbano. É, mas foi fantástico, assim, foi fantástico. Onde as minhas gaias iam enganchar, eu abaixava na rede elétrica, valeu? Mas assim, novamente, muito agradecido a Deus e ao povo de Belo Jardim pela receptividade ao Pitomba Móvel e automaticamente eu, garoto propaganda da Auto Plano. Sucesso também, viu, Renato? Lá, sucesso.
1: Com certeza, com certeza. Nando e os consultores lá têm feito um trabalho muito bom em Belo Jardim. Já vinham trabalhando lá mesmo sem o escritório e as pessoas confiando.
0: Reizinho, Erlan e
1: Artone.
0: Artone.
1: Isso. É. Eles fazem um trabalho lá. São da cidade, né?
0: É.
1: E aí o pessoal já tinha essa confiança muito forte no trabalho da Auto Plano lá. Inclusive, agora com o escritório está cada vez mais próximo das
0: pessoas. Nós contamos com a presença do Alan César, do Renato, a nossa equipe, tinha o pessoal de panfletagem,
1: Eri, o Pitão Valado,
0: o Eri. Rapaz, o Timã, a nossa seleção bateu forte ontem em Belo Jardim, terra do Bituri, cidade bonita, e obrigado pelo acolhimento à família Auto Plano. Tá tudo redondinho, tá tudo certinho. Obrigado aí, viu, cara?
1: Tudo certo.
0: Pela sua presença.
1: Amanhã a gente tá lá no desfile das delegações.
0: Vamos sim. Amanhã tem... Ô, Renato, vai o quê? Carretas? Como é que é esse desfile,
1: são
0: a galera?
1: São várias carretas. Carreta da equipe da Honda, da Yamaha...
2: Inclusive, eu tive informação aqui que as equipes já estão chegando aqui. Várias carretas chegando aqui em Santa Cruz, viu?
1: É porque eu vi nas redes sociais... Eu vou olhar agora, vou mostrar agora, Milton. Foi no túnel da nostalgia. Aqui, ó.
0: Caramba!
1: Vai puxar uma equipe da manhã, viu, sabe?
0: Agora deixa eu te dizer.
1: Vai, Diagão.
2: Eu vi, foi esse mesmo vídeo que eu tava vendo.
0: Depois vou mandar um recado. Eles vão se espantar com o tamanho da Auto Planos também, viu, velho? Amanhã é o grande encontro de gigantes. Valeu no bate-papo, Renato Leu. Renato Araújo é um negócio de pobre. Renato Leu. O lado rico dele é Leu. Escreveu, não leu. Valeu, a gente. Vamos pro bloco e a gente volta daqui a pouquinho, é isso?

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0: tempo. Vê se tem algum pedido aí,
1: Hamilton, boa tarde, aqui é Sinan de Lagoa de Pedra, tá caiado do Blega. Ofereça a todo que escuta o seu programa.
0: Vai tocar agora, Sinan do Brega.
2: Boa tarde, Hamilton França, é Inácio Malaquia Cardoso.
0: O Pinácio.
2: Deus abençoe sua
0: também
2: parte.
0: Tem abençoado, tem abençoado.
2: Do Brega. Toca uma música de Amado Batista, onde está você? Fique com Deus e o Papai do Céu abençoe.
0: Amém! Valeu, Inácio. Bora, bora, que tem mais a cunha, se tiver bote. Pra gente completar a terceira.
3: Boa tarde, Hamilton França. Hamilton França, eu gostaria de ouvir qualquer uma música com o Reginaldo Rossi pra oferecer pra você e pra todos os ouvintes. Beijos, Neide do Cruz Alta.
0: Neide! Valeu, Neide. Brigadaço. É! Bora, bora, bora, bora. É, já tem as três? Tem as três? Bota aí, bota aí. Deixa eu ver, essas alturas do campeonato. Já vai no meilito, o Matheus? Já vai no meilito? Já vai, né, Thiago? Não, se ele tiver só, tá catif. Não, ele tá com as gaias. Mas foi, ele disse que foi levar a gaia onde? Em Surubim, foi. Puta merda, esse capital da vaquejada. Lá já tem muita gaia, vai pra lá não, Tiagão. Tiagão, Mateusão. Ei, Tiago, vai pra mais Surubim não, homem. Mas o gaia não presta em canto nenhum, amigo. Deixa de onda. É, vamos cantar aí, cantar, já tem um...

0: Olha, Matheus mandou um vídeo, o Litão já... A primeira vez que eu vi um Lito com asa. Pega aí que você tá pegando o horário. É verdade, confirmado aí que ele mandou um vídeo, o Litão seco,
1: Thiago? É verdade, verdade, verdadeiro. Você fez a boa ação de pagar pra ele, ele já mandou aqui a recompensa, viu?
0: Foi.
1: Já tá o Lito vazio e ele dizendo, ô Tamilton.
0: Thiago, o Matheus tá participando de uma gincana, né?
1: Rapaz, Matheus. Matheus parece que quer ir visitar Jesus, rapaz.
0: É, não, Matheus, não.
1: Vá devagar, rapaz. E é um Opala,
0: Beba na conta.
1: Na conta de quem, homem? Na de Hamilton, tá caro.
0: Rapaz, tô já mandando outro litão pra Matheus. Ô, Matheus, vai devagar. Eu só não vou mandar porque aí 2 litros de cana acaba com o homem, não acaba?
1: Acaba com o homem, viu?
0: Mas não acaba com as gaias. Oi, tu é doido, velho. Ainda bem que Matheus é da paz, do amor. Mas o Thiago me mostrou que eu perguntei, Thiago, será que você vai no Melito? Aí o Thiago disse, sei lá. Quando ele abre um vídeo aqui, velho, tá. Tem áudio esse vídeo?
2: É não, Thiago, ele não tem gaia não, é a gaia mesmo que eu tenho. Quem tem é eu, Matheus Lopes, tá falando, é eu mesmo. Tô com dor de corno. Eita.
0: Isso é a pior dor que um homem pode sentir na vida.
1: Eita! O dor sofrida, viu, Matheus?
0: Pelo amor de Deus. Ó, agradecer. A gente, graças a Deus, né, Thiago? Audiência na região, aqui na cidade. Verdade. A boa música, o Brega, né? Sempre com seu espaço. É, apesar que a gente tem perdido muitos cantores do mundo Brega, mas ainda aí uma leva boa. E a gente alimentando essa leva que ainda tá conosco. Thiago, como é que tá a autoestação hoje, garoto?
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0: Thiago, brigadão, cabe a minha apresentação, mas a plástica da técnica do programa é você que faz. Obrigado, Márcio Felipe, e mais importante do que eu, você e o Márcio Felipe é a audiência através dos ouvintes, é assim, Thiago?
1: Verdade, o ouvinte aqui é quem manda, é o principal motivo de nós estarmos aqui, tanto no Estação do Breca, como também no Alto Estação. Então, a você, ouvinte, o nosso muito obrigado.
0: Valeu, Thiago, valeu, ouvintes, valeu, Márcio Felipe. Estou indo embora, eu tô pegando, descendo, porque agora quem vai subir, a audiência da emissora, é do nosso prefixo 88,9, é o Thiago Manuel. Um abraço ao Thiago Canela, hein? Um abraço aí ao Renato Leu. É mais bonito do que o Araújo.
1: Renato Leu.
0: Renato Leu. Não é todo mundo que tem Leu. É o Renato só que...
1: Só o Renato.
0: E ele lê muito, fica melhor ainda.
1: É verdade.
0: Se fosse de

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1: 2:10.
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1: Pois é, pessoal, uma ótima tarde para você ligado aqui no som da 88.9. Tá começando a partir de agora aqui no seu Dion. Pois é, Alta Estação, com muita música bacana nessa terça-feirona. Hoje, terça-feira, dia 28 de julho. Pois é, terça-feira, 28 de julho, tá acabando o mês, viu, pessoal? É isso mesmo. Tá acabando o mês e, é claro, você aí do outro lado ouvindo a melhor programação. A gente segue nessa tarde de terça-feira, certo? Com muita música, a sua participação, você interagindo aqui através do 987855687, pedindo o teu sucesso, mandando o teu alô. Estamos ao vivo pelo 88.9 da sua rádio estação e também nos diversos aplicativos. Isso mesmo, você pode nos acompanhar através do www.radioestação88.com. Você pode também nos acompanhar no aplicativo da Rádio Estação, depois aí do Estação do Brega, depois de muito brega e informação também, a gente chega por aqui até às 5 da tarde. Por aqui o Thiago Manuel e a gente vai junto, como eu falei, até 5 horas da tarde, tocando aqui os grandes sucessos e trazendo também você aqui na participação. Abraço a Milton França, abraço Márcio Felipe, que esteve aqui também trazendo Política em Pauta, né? E a gente segue a partir de agora com muita música. Pois é, e você que quer participar da nossa programação, 987855687, já tá valendo para você mandar sua mensagem de áudio ou de texto. É isso mesmo, pessoal. Manda tua mensagem, participa da nossa programação, faz a sequência do ouvinte. Chegando música pra gente, Ludmilla e Péricles, Sinal de Fogo. Uma ótima tarde de terça-feira para você. Alta Estação tá no ar.
2: Sinais de Fogo. Ludmilla e Pericão.
3: Graças a Deus.

0: gente teve Ludmilla e Pericles, Sinal de Fogo, aqui no seu Alta Estação. Intervalo rápido e eu já volto já, trazendo muito mais participação.
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1: Pois é, às 2:32, já voltamos aqui com o seu Alta Estação nessa terça-feirona, hoje 28 de setembro, tá aí querendo não, é? Olha pessoal, hoje é dia do agricultor, pois é, hoje 28 de julho, dia do agricultor, né? É, a gente depende muito, viu, desses profissionais, né? Dessas pessoas que trabalham, né, na agricultura. Por quê, pessoal? A maioria dos produtos que nós consumimos vem da agricultura. Pois é, sejam grãos, sejam raízes, né? É, tudo é plantado hoje em dia aqui em nosso país. Não só no país, mas no mundo, né? E aí a gente depende muito. Então hoje é um dia muito importante, dia do agricultor. A você, agricultor, vai aqui também os nossos parabéns pelo seu dia. Para você que está de idade nova também, nessa data de hoje, parabéns, felicidade, saúde, paz, alegria. É o que nós desejamos sempre, que essa data ela se repita por muitos e muitos anos de vida. E Papai do Céu continue abençoando você, sua família, todos que te rodeiam, te cercam e querem o seu bem. Parabéns, aniversariantes do dia. E a gente segue junto nessa tarde de terça-feirona. E aí, conta pra mim, o que é que você tá fazendo nessa tarde maravilhosa de terça-feira? Uma tarde ensolarada aqui em Santa Cruz, né? Muita gente tá trabalhando, né? Mas eu acredito que tem alguém que talvez esteja descansando, de folga hoje, né? É, pois é, alguém de férias, né? Finalzinho do mês chegando. E é claro, né? Muita gente já ansioso porque... É, daqui a 2 dias, né? Dia 30 já é dia de pagamento, é isso mesmo. Quem trabalha nas empresas que pagam sempre dia 30 já tem pagamento, né? Tem também aqueles que trabalham em algumas empresas que a empresa utiliza 5 dias úteis, né? Aí nesse caso aí, pessoal, passando os 5 dias úteis, final de semana não conta, né? A gente tem aí a sexta-feira 31, segunda, terça, quarta, quinta-feira, só dia 6 de agosto para as empresas que trabalham aí nesse sentido aí, né, de pagar com os 5 dias úteis, né? Mas tá valendo, o que importa é receber, né, devido ao seu trabalho que você presta aí, né, a sua força, a sua mão de obra que você oferece aí, né? E é claro, aqui em Santa Cruz de Caparibe é uma coisa que não falta, né? Emprego é trabalho, né? Para quem busca trabalhar, para quem gosta de trabalhar, aqui em Santa Cruz do Capibaribe é uma coisa que tem muito, é trabalho, né? Inclusive, muitas pessoas que vêm morar aqui em Santa Cruz vêm morar justamente por conta da oportunidade de emprego, né? É verdade. É uma cidade mãe, é uma cidade acolhedora, Santa Cruz do Capibaribe. Muito bem, agora 2:35 e a gente já começa o seu Alta Estação com a participação do ouvinte. O 987855687 é o WhatsApp para você participar, mandar a sua mensagem de áudio ou de texto e participar da nossa programação.
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1: Muito bem, liberada só aqui para você no 987855687. A gente já tem a participação aqui do Beto do Doce, né? O Beto do Doce ligado com a gente ali no bairro São Cristóvão, por trás ali da igreja de São Cristóvão, né? Já tá lá o Beto do Doce desde de manhã, né? É isso, Beto? O Beto abre a barraca lá do Doce lá logo mais cedo, viu? É isso mesmo, mais cedo o Beto já tá lá e passa o dia praticamente todo, né? Um abraço, Beto, obrigado pela sintonia a todos vocês que estão aí no Beto do Doce. Aquele abraço também, obrigado pela sintonia, pela audiência. Chegando mais participação é o Carlos Silva. Boa tarde, Carlos.
2: Aqui é Carlos Vico de Mancerva, Nova Santa Cruz. Queria escutar a Serra Rota nas bases Nova Mais. Queria participar do sorteio aqui, Vatinho. Valeu, tá na estação, tá tudo de bom.
1: Valeu, Carlos, é isso mesmo. Tá na estação, tá tudo de bom. Rádio Estação com você em todos os momentos. Liberadaço aqui o 987855687. Chegando mais participação. Por aqui agora o Eliezer. Boa tarde, Eliezer.
3: Boa tarde, Tiago. Boa tarde, boa tarde.
1: Boa.
3: Eliezer, São Miguel. Coloca... Safadão e Chicabana, o amor da sua vida, por favor.
1: Na valeu. Hora. Valeu, Eliezer. Aqui o ouvinte é quem manda. Chegando mais participação. Toque aí a música, uma música bem legal de Sandra de Sá, assinado Diego Negão. Valeu, minha potência, valeu. Daqui a pouquinho a gente toca a tua música. E você que tá em casa, costurando, trabalhando, né? Tá nas atividades, você que tá no fabrico, nos acompanhando, obrigado pelo carinho, pela sintonia. Manda tua mensagem pra cá, 987855687. Participa também da nossa programação. Chegando Valquíria Santos, a viagem. Pois é, daqui a pouquinho eu volto trazendo mais participação do ouvinte. Uma ótima tarde pra você.

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1: Muito bem, já estamos de volta aqui na sua rádio estação, Alta Estação, nessa terça-feirona. É, você ligado aqui em nossa programação, brigadaço pelo carinho, pela sintonia, pela audiência. E vai participando através do 987855687, pede tua música que a gente já tá tocando aqui os pedidos musicais. E você ouvinte aí do outro lado do nosso WhatsApp.
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1: Muito bem, no WhatsApp aqui no 987855687, chegando mais participação. Boa tarde, Thiago Manuel e a todos da Estação. Quero ouvir uma música de Gitan, no caso, com Raul Seixas. Ofereço a todos aí da escuta da melhor rádio da cidade. É o David Costa da Rua Siqueira Campos, no centro, ligado em nossa programação. Daqui a pouquinho a gente toca tua música, David. Valeu, um abraço pra você. Chegando mais participação, boa tarde. Vamos lá, deixa eu
2: ver aqui. Boa tarde, aqui é Rony, dá uma olhada. Toca um aí de sem parar aí pra nós.
1: Valeu, Rony, um abraço pra você. Obrigado pelo carinho, pela sintonia. Daqui a pouquinho eu toco tua música. Boa tarde, Thiago. Você falando isso, que nossa cidade é um lugar de oportunidades, fico muito feliz em ouvir. É, fico triste quando vejo vídeos de costureiras maltratando os patrões. É, ficam cuspindo no prato que comeram. Sei que tem patrões ruins, como também tem costureiras ruins. O que falta é profissionalismo e competência com o seu trabalho. Verdade, viu? Verdade. Às vezes falta sim, o profissionalismo de ambas as partes, às vezes, viu? Isso mesmo. Às vezes falta, né? Porque aqui em Santa Cruz de Caparibe é uma cidade, como eu já falei, uma cidade acolhedora, né? Eu estou aqui há mais de 23 anos, né? 23 anos que estou aqui em Santa Cruz de Caparibe, né? E sempre tive grandes oportunidades. Foi aqui que praticamente eu cresci, né? Como vocês sabem, eu sou natural do Recife, mas só fui nascer lá. Lá vai eu contar de novo a história. Mas nasci no Recife, minha infância e minha adolescência foi na cidade de Bonito. E a outra parte, até a adolescência, a fase adulta, aqui na cidade de Santa Cruz do Caparibe. Então, é uma cidade que me acolheu, não só a mim, mas a minha família. A todos que vêm sempre aqui para Santa Cruz do Caparibe, acolhe muito bem. E sempre tem muitas oportunidades de emprego para quem quer realmente trabalhar. Às vezes, o que falta é mão de obra, né? Às vezes falta muita mão de obra, né? E, infelizmente, tem algumas pessoas que acabam falando mal da cidade de Santa Cruz de Caparibe, né? Mas eu só tenho a falar bem, porque até hoje a cidade de Santa Cruz do Caparibe, as empresas onde passei, sempre me acolheram muito bem e eu não tenho do que reclamar, né? Mas sempre tem alguém que reclama, né? Em busca dos seus direitos, o que também não tá errado, pessoal. Também não tá errado, você que busca o seu direito também tem que buscar se valer. É como foi falado aqui, a nossa ouvinte aqui, a Sivoneide, se eu não estiver enganado, né? É verdade, olha. Sivoneide, inclusive, ela diz o seguinte: se aqui tá ruim, volte pra cidade. É isso? É verdade. Se tá ruim, a gente tem que sempre procurar as nossas melhoras, né, Sivoneide? É isso mesmo, né? Mas tá valendo a sua participação também aqui no nosso WhatsApp. Brigadaço pelo carinho, pela sintonia, pela audiência. Chegando mais participação aqui da Silvana. Oi, Silvana, boa tarde.
3: Boa tarde, Thiago.
1: Boa
3: Eu
1: tarde.
3: Gostaria de ouvir a música de Zé Vaqueiro.
1: Certo.
3: Foi Minha Saudade.
1: Ok.
3: Vai pra você e todos os ouvintes.
1: Obrigado.
3: Silvana de São Cristóvão.
1: Valeu, Silvana. Brigadaço. Uma ótima tarde pra você. Obrigado pelo carinho, pela sintonia, pela audiência. E você vai participando, né? 987855687 é o WhatsApp da sua rádio estação para você participar da nossa programação. Chegando música, quem vem cantando agora é ele, Wesley Safadão. Aliás, Wesley Safadão é na sequência. Agora vem o forrozão, tá nas bases com o axé, porque você se vai. E na sequência a gente vem aí com Wesley Safadão e Kiko Chicabana. Ótima

0: amor da sua vida e por que você se vai com Forrozão tá nas bases. Participa da nossa programação 987855687 na melhor da sua rádio estação.
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1: Estação FM, 3 horas e 8 minutos.
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1: De volta aqui no som da sua rádio Estação 88.9, você tá ligado no Alta Estação, nessa terça-feirona. Estamos por aqui até às 5 da tarde com muita música e, é claro, também a sua participação. E falando em participação, já temos participação do ouvinte.
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1: Pois é, você participando no 98785. Muito bem, vamos lá. Você participando através do 987855687. Vamos ouvir. Boa tarde.
2: Boa tarde, Tiago. Toca pra mim, Bruno e Marrone. Maria, do bairro da Moda.
1: Oi, Maria. Um abraço pra você e a todos do bairro da Moda. Daqui a pouquinho a gente toca a tua música. Boa tarde, Tiago. Coloque Jesus Chorou, Racionais, só pra curtir. Assinado Jefferson de São Domingos. Valeu, Jefferson, um abraço para você e a todos que estão nos acompanhando aí em São Domingos. Chegando mais participação, é o Teteca. Boa tarde, meu amigo. Peraí, vamos lá. Ele diz o seguinte: coloque uma música para mim do Bonde do Brasil. Valeu, Teteca, obrigado pelo carinho. Teteca tá aqui no Nezinho Arruda, né? Valeu, Teteca, um abraço para você e a todos do Nezinho Arruda. Chegando mais participação, Mia Som também tá aqui na escuta, ouvindo a melhor programação. Abraçar também aqui o nosso amigo Pirão Tricolor. É isso mesmo, é o mais tricolor do nosso agreste pernambucano, é o Pirão Tricolor, né? Valeu, Pirão, um abraço para você e a todos na nossa sintonia. Chegando música, quem canta agora é o Raul Seixas. Música pedida aqui pelo ouvinte, é claro, a gente toca agora.
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1: De volta no som da sua rádio estação 88.9, você ligado aqui na nossa programação. Obrigadaço pelo carinho, pela sintonia, pela audiência, onde quer que você esteja nos ouvindo, é isso mesmo. Estamos ao vivo pelo 88.9 e também ao vivo no www.radioestação88.com, nos diversos aplicativos que você pode nos acompanhar em qualquer parte do mundo. É isso mesmo, é a Rádio Estação trazendo para você o melhor da nossa programação. 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Muito bem, agora 3h34, chegando mais participação.
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2: Boa tarde, aqui quem fala é Deus, de Santa Teresa. Toca pra mim aí, Amado Batista, Folha Seca. Eu apresso pra toda a galera que tá curtindo a rádio.
1: Valeu, Davidson. Um abraço para você, obrigado pelo carinho, pela sintonia, pela audiência. Daqui a pouquinho a gente toca tua música. Chegando mais participação no 987855687. Boa tarde, Wilson.
3: Boa tarde, Tiagão, o desenrolado.
1: Valeu.
3: Toca aí ao seu Valença dessa tarde aí, cara.
1: Eita, olha aí, a pedida do Wilson. Muito bem, valeu, Wilson. Daqui a pouquinho eu toco também tua música. Chegando mais participação, boa tarde.
4: Boa tarde, aqui é a Thalita do São Miguel. Gostaria de pedir uma música com Orochi, celebridade. É, gostaria de participar do sorteio. Sou associada a Alto Planos e curto a Rádio Estação.
1: Muito bem, Thalita, tá valendo a tua participação aqui no na nossa programação. Chegando música, Bruno e Marrone, Dormir na Praça. Uma ótima tarde pra você. Daqui a pouquinho eu volto com mais participação.

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1: Tá aí o Racionais, aqui na programação da sua rádio estação. Lá em cima teve Bonde do Brasil e Bruno e Marrone. Daqui a pouquinho eu volto trazendo muito mais música e também a sua participação aqui na sua rádio estação.
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1: É isso aí, você ligado aqui na sua Alta Estação, 3:51, faltam 9 para as 4, é isso mesmo, pessoal, obrigado pelo carinho, pela sintonia, pela audiência, aqui você ligado na melhor rádio estação que estará com você e está todos os momentos, né? Estará com você também no Café Cultural, é isso mesmo, pessoal, você quer acompanhar a transmissão ao vivo do Café Cultural, a Rádio Estação estará fazendo a cobertura, isso mesmo, a partir da quinta-feira já agora, dia 30, isso mesmo, dia 30, início da cobertura do Café Cultural de Itaquaritinga do Norte, estaremos lá nesse Festival do Café Cultural, que será realizado, né, pela cidade de Itaquaritinga do Norte, Prefeitura de Itaquaritinga do Norte. E aí, pessoal, a gente terá grandes atrações no próximo dia 30, 31, dia 1º e dia 2 de agosto, é isso mesmo. Olha, no dia 30 terá o Tarcísio do Acordeon, é isso mesmo, Thiago, não inventa moda não. Tarcísio do Acordeon, Luan Estilizado também estará participando no próximo dia 30 e o Túlio Duarte. Essa é a programação para o dia 30. Seguindo na sexta-feira, terá o Edson Gomes, Maneva, Noara Marques. Isso já na sexta-feira, dia 31. Estaremos fazendo a cobertura a partir das 7 da noite. Você já se liga aqui no canal do YouTube, isso mesmo, YouTube da estação. Se você ainda não segue, segue já a gente, tá bom? Olha, no sábado também terá o Roupa Nova, Joyce Alane, Orquestra Requinte. Isso dia 1º de agosto, terá aí essas três atrações. E no domingo, encerrando o Festival Café Cultural da Itaquaritinga do Norte, terá o Kiko Chicabana, Grupo Nuei e também o Pagode do Roma. Então essa é a programação do Festival Café Cultural, que será transmitido também no YouTube da Rádio Estação. Então se você ainda não segue ou não entrou no nosso Facebook, nos nossos canais, nas nossas redes sociais, corre lá que dá tempo ainda você se inscrever para acompanhar este Café Cultural que acontece já esta semana. A partir de quinta-feira, você já vai estar acompanhando todos os bastidores do Café Cultural da cidade de Itaquaritinga do Norte. É a Rádio Estação que estará com você em todos os momentos desta festa, isso mesmo. Então, já segue a gente, galera. Não deixa pra última hora, tá bom? Porque você pode aí ficar por fora dos eventos desse evento que irá acontecer lá, das novidades e muito mais do Café Cultural. Toda a nossa equipe já está pronta, preparada e querendo para trabalhar e trazer os principais momentos desse festival Café Cultural na cidade de Itaquaritinga do Norte. Muito bem, 3:54, vamos para mais participação no nosso WhatsApp.
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1: Vamos lá, chegando mais participação no 987855687. Boa tarde, Thiago, aqui é Alda do São Miguel, quero ouvir Jerry Adriano, é isso mesmo. Obrigado, Alda, daqui a pouquinho a gente toca tua música. Chegando mais participação, boa tarde.
2: Bom dia, boa tarde, eu gostaria de ouvir Nosso Léo, participar do discussão de Fátima e participar do sorteio.
1: Muito bem, sim, pessoal, acabei esquecendo de passar para vocês. Hoje a gente vai estar fazendo o sorteio, certo? Do Bob Santa Cruz, é isso mesmo, Bob Santa Cruz, que estará dando um voucher no valor de R$50 para você ir lá consumir, tá bom? Esse presente acumulou devido

vamos ao ouvinte. Boa tarde, Thiago Manuel. Hoje é o meu aniversário e você vai tocar uma música bem bonita pra mim, né? Aqui é o Gil do São Miguel. Ô Gil, parabéns pra você, meu amigo. É isso mesmo. Parabéns, Gil. Felicidade, meu amigo. Tudo de bom pra você e pra sua vida, viu, Gil? O Gil que tá de idade nova hoje, vai aqui os nossos parabéns, felicidades. Ele que é o pai do meu amigo Matheus, é isso mesmo, Matheus Henrique, e tá de idade nova hoje, né, Gil? Agora, ô Gil, tira uma dúvida pra mim, onde é que vai ser a festa? Diga aí pra gente ir lá comemorar junto com você o seu parabéns hoje, né? Parabéns, Gil, felicidade pra você, tudo de bom. Daqui a pouquinho eu escolho uma música aqui pra tocar pra você, tá bom, meu amigo? Parabéns, felicidades. Muito bem, agora 3h57, chegando música. Amado Batista canta Folha Seca. Daqui a pouquinho eu volto com mais participação. Ótima tarde pra você.

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0: Celebridade lá em cima, a gente teve Alceu Valença, Morena Tropicana e também Amado Batista, Folha Seca. Volto já já com mais participação.
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1: Estação FM, 4 horas e 10 minutos.
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1: Muito bem, você ligado aqui no som da sua rádio estação, 4 horas e 14 minutos. Pois é, já estamos de volta aqui na sua rádio estação com você. Aí do outro lado, você fazendo companhia até as 5 da tarde. Lembrando que hoje tá valendo o sorteio aí no voucher do Bob Santa Cruz para você ir aproveitar, né? Lanchar ali no Bob's, um voucher no valor de R$50. Você vai lá com a família, com os amigos, enfim, vai com quem você quiser. Lá é aberto para todo mundo comemorar, né? Inclusive aniversariantes, né? Como o Gil, por exemplo. O Gil, bem que o Gil poderia fazer aí, né? Esse convite, né, pessoal? Vocês que estão em casa aí, acham que daria certo o Gil aí com o aniversariante do dia lá pagar, né, pra gente lá no Bob Santa Cruz? Tava valendo, né, Gil? Tava valendo, né? Daqui a pouco ele tá nada, Thiago. Deus me livre. Mas é isso aí, olha. Hoje o Gil que está aniversariando, né? Parabéns mais uma vez aqui ao Gil. E a gente já separou uma música pra ele aqui. Uma música muito bonita, certo? E a gente vai tocar já na sequência. E você que tá participando aqui da nossa programação, o WhatsApp é o 98785-5687.
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1: Pois é, chegando mais participação, vamos ouvir. Boa tarde.
2: Aqui é Carlos Luiz, Lima Silva, Barra Bela Vista, da Santa Cruz.
1: Opa, Carlos.
2: Queria participar do sorteio que vai ter da Alto Plano. Queria estar tomando com roupa nova que vai estar no Festival do Café em Taquaritinga. Valeu, tá na estação, tá tudo de bom. Eu sou associado ao Alto Plano. Eu sou associado ao Alto Plano. Valeu.
1: Muito
2: queria
1: bem.
2: Participar do sorteio dos ingressos.
1: Olha, Carlos, eu acho que você deve ter falado da questão do ingresso lá, do MX1 GP Brasil, né? Pra você ganhar esse ingresso, você tem que ser associado, beleza, mas tem que ir lá no Instagram também e curtir lá a foto lá oficial, certo? E seguir todo o critério lá, tá bom, Carlos? O sorteio será realizado amanhã, dia 29, certo? E serão sorteados 150 ingressos. É isso mesmo, pessoal. Se você é associado, corre, vai agora que ainda dá tempo, tá bom? Ainda dá tempo. Corre lá no Instagram da Alto Planos e também do Canela Cross, certo? Canela.cross, aonde você vai ver lá a postagem, certo? Inclusive é uma postagem que está fixada em primeiro lugar. É isso mesmo, Alto Planos vai te levar para o MX1 GP Brasil, sorteio de 150 ingressos exclusivos para quem é associado. 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Valeu, Carlos Silva, daqui a pouquinho a gente toca tua música. Chegando mais participação, boa tarde.
2: Boa tarde, Thiago Manuel, aqui é Adriel do Centro. Bota uma música de Amado Batista aí pra gente curtir e participar do sorteio do Bob's.
1: Muito bem, Ariel, um abraço pra você, obrigado pelo carinho. Boa tarde, Thiago, gostaria de ouvir uma música com Rei Vaqueiro e Wesley Safadão. displicente. Aqui é a Simone do São Miguel. Oi, Simone, um abraço pra você, obrigado pela sintonia. Daqui a pouquinho a gente toca tua música. Chegando mais participação, boa tarde.
3: Boa tarde, aqui é Edgar do São Cristóvão. Queria pedir um pagodinho pro grupo Pixote, viu? Só pra ouvir mesmo, concorrer aí o sorteio do Bob.
1: Muito bem, Edgar, tá valendo a sua participação. Brigadaço pelo carinho, pela sintonia, pela audiência. Chegando mais participação, boa tarde.
4: Boa tarde, aqui é Ivonete do São Miguel. Eu queria ouvir uma música de KLB, ofereço a você e a todos que estão na escuta.
1: Valeu, Ivonete, brigadaço. Daqui a pouquinho a gente toca a tua música. E o Gil tá aqui espantado. Não se preocupe, Gil, eu garanto a você que a gente pede lá o mais baratinho que tiver, tá bom? Valeu, Gil, um abraço. Chegando música, pessoal. Jerry Adriane, Vai Caindo Uma Lágrima. Daqui a pouquinho eu volto com muito mais música.

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1: Chegando agora, Titãs, É Preciso Saber Viver. Essa música aí vai para o meu amigo Gil, aniversariante do dia.

0: 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É isso aí, esse é o Titãs. Lá em cima a gente teve Limão com Mel, Máquina do Tempo, Jerry Adriane, Vai Cair Numa Lágrima. Essa é a sua rádio estação, programa Alta Estação, que volta daqui a pouquinho, nas últimas meia hora.
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1: Muito bem, você ligado aqui no 88.9 da sua rádio estação, programa Alta Estação, chegando na última meia horinha. Pois é, pessoal, e a gente já vai para a participação do ouvinte.
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1: Vamos lá para as últimas participações aqui da nossa programação. Boa tarde.
2: Boa tarde, aqui é Josiane do São Miguel. Eu gostaria de escutar uma música de Zé Vaqueiro. Pode ser qualquer uma, viu?
1: Muito bem, Josiane, a gente vai tocar daqui a pouquinho, tá bom? Valeu, brigadaço pelo carinho, pela sintonia. Chegando mais participação, a Neide do Cruz Alta. Oi, Neide, boa tarde.
3: Boa tarde, Tiago. Tiago, eu gostaria de ouvir qualquer uma música com Paralamas do Sucesso para oferecer para você e para todos os ouvintes. Beijos, Neide Cruz Alta.
1: Brigadaço, Neide, tá valendo a sua participação. A gente toca já na sequência. É isso mesmo, pessoal. Chega de muita conversa e vamos tocar as músicas dos ouvintes aqui, porque senão não vai dar tempo. Mas hoje vai dar tempo, sim, tocar todos os pedidos que foram feitos aqui. Daqui a pouquinho, logo mais, às 4h55 tem sorteio aqui, e você que participou da nossa programação, fique atento que você pode levar para casa aí um voucher no valor de R$50 para ir consumir lá no Bob Santa Cruz. Chegou no Amado Batista, a música Deusa Nua. Uma ótima tarde para você. Música.

0: o sucesso do Paralamas do Sucesso, Tenda Lua, pedido da nossa amiga Neide, ligada aqui em nossa programação. Pois é, pessoal, chegando ao final de mais uma edição do nosso Alta Estação e chegou a hora que o ouvinte mais gosta, né? É, a hora que o ouvinte mais gosta é a hora do sorteio aqui do voucher, né? E hoje, pessoal, como eu falei, está valendo um voucher do Bob Santa Cruz, um valor de R$50, porque a ouvinte de ontem, né, infelizmente ela não pôde retirar o seu brinde, e aí ela disse, não, Thiago, pode passar para outra pessoa, e aí a gente está refazendo novamente o sorteio aqui para você de Santa Cruz e região que participou nessa tarde de terça-feira. E vamos embora para o sorteio, porque ela já chegou por aqui para animar sua tarde com Estação Forrozeira daqui a pouquinho, às 5 da tarde. Enquanto isso, a gente vai fazer o sorteio aqui. Então vamos lá. Que rufem os tambores. Muito bem. Sorteado aqui, final do telefone 9049. 9049, vamos ver quem foi o sortudo ou a sortuda que ganhou o voucher no valor de R$50.
1: Boa tarde, aqui é Josiane do São Miguel. Eu gostaria de escutar uma música de Zé Vaqueiro, pode ser qualquer uma, viu?
0: Muito bem, Josiane, parabéns, você foi a sortuda de hoje, levou para casa um voucher no valor de R$50. Josiane do São Miguel, já manda teu nome completo aqui para eu estar fazendo teu voucher e você poder fazer a retirada lá no Bob Santa Cruz. A você que participou e não ganhou nessa tarde de terça-feira, não fica triste não, porque amanhã a gente volta com seu Alta Estação e amanhã tem sorteio, viu? Amanhã tem sorteio, pessoal, da Auto Planos, é isso mesmo, um Pix no valor de R$100. R$100, então conto com a sua participação amanhã, a partir das 14h, você participando aqui da nossa programação, concorrendo aí. Obrigado a todos pelo carinho, pela sintonia, na sequência vem ela, Alcione Ferreira, para comandar a tarde aqui com vocês, o resto da tarde aqui no Estação Forrozeira. Cheiro para todo mundo, eu volto amanhã com seu Alta Estação. Ótima tarde!
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5: 5:01.
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E boa tarde a todos os forrozeiros aqui da Rádio Estação. É, cadê os arretadinhos e as arretadinhas que gostam de um forró no fim de tarde? Olhe, começou, viu? Começou nessa terça-feirona, dia 28 de julho de 2026. O seu Estação Forrozeira, tá de idade nova? Venha-se embora, se aproxime, chegue pra cá, vamos embora comemorar com muito forró, porque olha, forró é uma das coisas melhor para se comemorar a idade nova. É isso aí, que papai do céu te abençoe, felicidades nesse dia, viu? Hoje que também é dia do agricultor, minha gente, é tão importante aí, né, nas nossas vidas, tudo que a gente consome aí na nossa alimentação, sem dúvida, tem a mão de algum agricultor aí. A nossa região que é voltada aí pra agricultura familiar, essas famílias que produzem juntos ali, coloca a mão na terra, coloca a mão. É isso aí pra você hoje, meus parabéns e o meu muito obrigado, tá bom? Então vamos começar muito bem? Vamos começar com Mastruz com Leite e a música é Raízes do Nordeste. Aumenta o som e vem juntinho com a gente porque começou o Estação Forrozeira.

Eita, Juan Vitor, Vaquerinho, Iguinho e Lulinha, amanheceu. Amanheceu nada, tá de tardezinha, essa tarde gostosa, na companhia dos melhores ouvintes, viu? É, o

0: começando e a gente já tem pedido musical por aqui, o David Costa, ele que chegou e pediu Caviar com Rapadura, a gente vai curtir, ele disse que é pra oferecer a todos que estão na escuta, todos lá no centro da cidade, na rua Siqueira Campos. Muito bem, David. Quem também chegou por aqui e pediu música com Capim com Mel é ele, essa potência mundial, Diego Negão. Pode deixar que a gente vai tocar sim, viu? Olha, mais um ouvinte que também pediu Capim com Mel. Então vamos lá, vamos de ajudar dois de uma vez só. Vamos embora.
1: Alcione, boa tarde. Aqui é Fernando de Lagoa de Pedra. Tá caindo Capim com Mel. Sim. Ofereço a todo que escuta o seu programa.
0: Muito bem, Sinane, é isso aí, olha, de uma vez só a gente atende dois ouvintes e ajuda que a gente toca mais música, não é mesmo? Então é isso, viu? Vamos embora, vamos com Caviar com Rapadura, vamos embora balançar o esqueleto, porque aí balançando o esqueleto que não tá bom vai ficar, viu? Eu garanto!
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0: Eita, minha gente, aí nessa releitura dessa música belíssima, Wesley Safadão e Silvana Aquino, olha só, o nome da música é Eclipse Total, olha. Vamos embora, vamos aqui para os nossos melhores ouvintes. É, vocês já estão chegando, pedindo a música de vocês através do 819-8785-5687. Esse é o zap zap mais forrozeiro da cidade, viu? Venha-se embora, venha com a gente. Olha, boa tarde.
1: Boa tarde, Alcione.
0: Boa tarde.
1: Aqui é Davidson.
0: Oi, Davidson.
1: Toca pra gente curtir aí. Banda de Metrose, pra quem é da nossa terrinha aí, relembrar os velhos tempos.
0: Valeu. Sim, valeu, Davidson, pode deixar que eu vou tocar sim, tá bom? É coisa nossa, coisa da nossa terra, coisa que a gente ama e dá valor. Muito bem, viu? E essa aí de Eclipse Total, quem pediu foi ela, viu? Foi a querida Sivoneide, ela que tá oferecendo para o esposo dela, o Veridiano. Muito bem. Ela disse que hoje tá muito romântica. Faz parte, faz parte. Aproveite, viu, Veridiano? Ajeite, ajeite, que ela tá romântica hoje. Deixe ela. Quem também tá pedindo música aqui com Xan de Avião é o nosso querido Júlio César. Ele tá aqui dizendo boa tarde e gostaria de ouvir música com Wesley Safadão. Muito bem, meu querido. Vamos ouvir sim, tá bom? O Mia Som, que tá lá na Rua São Paulo, tá pedindo música? Não, tá só tocando sanfona, né, Mia? Um cheiro bem grandão pra você, viu, ó? Beijo grande no teu coração, Mia. Vamos embora? Olha, vamos. Então vamos embora. Vamos lá. É, vamos de música. Enquanto você vai mandando aí o teu pedido musical através de 819-8785-5687. E agora vem chegando de Metrose aqui no som da sua rádio estação. Aumenta o som, que isso é coisa nossa.
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0: tarde ao senhor, né, Paulo do São Miguel. Quero pedir uma música de Tropicália, Onde Está Você. Vai oferecer a Paola, Pamela e a Thalia. E a todos que estão curtindo. Tchau, um cheiro.
1: Um cheiro, Paula, minha linda. Isso aí, acabamos de curtir, viu? Essa aí foi pedido musical justamente dela, da Paula. Um beijo aí pras meninas, um excelente final de tarde. É, pra toda a turma também lá na Dias Lanches, ali na Avenida Pedro e Paulo, viu? Muito bem, e os nossos ouvintes não param, viu? Olha ela chegando por aqui, boa tarde.
2: Bom dia, Rádio Estação, bom dia. Alcione. Estou ouvindo o programa desde meu dia.
1: Olha, tá
2: eu
1: vendo?
2: Eu queria pedir uma música. Não faz parte do forró.
1: Eita, essa hora é só faz, forró, né? Fátima.
2: É, dê flores com vida.
1: Sim.
2: Para todos casal, né? Dá flores às suas esposas, suas namoradas. É com vida, porque a gente quer sentir o cheiro. Minha rosa branca, um beijo, te amo, Fátima Alcântara.
1: Um beijo, Fátima. Eu vou procurar aqui um forró de flores pra você, tá bom? Essa hora é só forró, mas valeu a tua participação. Um cheiro, minha lindona. Olha, mais um ouvinte chegando. Boa tarde.
3: Boa tarde. Aqui é a Fabrícia de São Miguel. Gostaria de ouvir o Bicho do Mato. Oferecer pra todos o Salão de Fátima.
1: Muito bem, um cheiro pra você, pra todos aí no Salão de Fátima. E é desse jeito, você pede, a gente toca, viu? Vamos tocar sim. Olha, mais um ouvinte, boa tarde.
4: Senhora, aqui é Ivoneto do São Miguel. Eu queria ouvir Cavaleiro do Forró. Ofereço a todos que estão na escuta e a você.
1: Muito bem, Ivonete, é isso aí. Você pediu, a gente toca. Vamos embora, vem chegando a música Bicho do Mato.

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0: de Galícia. Olha só, esse é pedido da nossa ouvinte, viu? É, a Janiele aqui do Bela Vista. Ela disse, eu quero ouvir Eu Sem Você com Galícia. Pediu, curtiu, muito obrigada, viu, minha lindona? Um excelente fim de tarde pra você. E olha ela chegando por aqui. Boa tarde, minha maravilhosa.
1: Boa tarde, Alciona. Aqui é Luciana de São Domingo.
0: Oi, Luciana.
1: Alciona, troca pra mim. Tropicália. Aquela música, acho que é Não Dá Pra Ver.
0: Sim.
1: Ué, não, é, parece que é Não Dá Pra Ver, Não Dá Pra Ser, uma coisa assim.
0: Eu acho.
1: Pra oferecer a você, a toda minha família, pra todos da rádio e pra todos os ouvintes. Um cheiro, minha lindona.
0: Um cheiro, minha maravilhosa. Um excelente fim de tarde pra você. Uma ótima noite, viu? Muito obrigada pela companhia e pelo bom gosto musical. É, aqui o Beto do Doce, sempre nos fazendo companhia na sintonia da Rádio Estação, aqui tá com você em todos os momentos. Então é isso, né? Os ouvintes pedem, a gente toca. Vamos embora, vamos de música. É, a Luciene pediu e o seu pedido é uma ordem, viu, minha maravilhosa? Vem chegando Tropicália.

Eita, minha gente, chegando ao final de mais uma Estação Forrozeira, viu? Eu já tô com saudade, mas tô dizendo pra você que amanhã eu volto, se assim o bom Deus nos permitir, né? Uma excelente noite, bom descanso a todos. É isso aí, pra Fátima, que pediu aí uma música que não tava dentro do ritmo do forró, eu vou tocar pra ela. O nome da música é Flor de Flamboyant com Cara Véia, viu? Essa música é linda e vai pra todas as minhas maravilhosas aqui do Estação Forrozeira, pra todos vocês, nossos ouvintes. Uma excelente noite, fiquem com Deus, um cheiro, meu povo, e até amanhã.

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1: Quantos aqui são pais? Quem aqui é mãe? Quem aqui é pai? Levanta sua mão. Eu costumo dizer isso depois que eu me tornei mãe. E mãe de dois, eu olho para os meus filhos. E quando eles me pedem algo, tem coisas que meu filho quer que eu só posso dar para minha filha menor. Porque ele não pode mais ganhar algumas coisas. A comidinha batida é para minha pequena. Ele já está maduro. Ele já pode mastigar um arroz com feijão. Há coisas que a minha filha pede que ela não está pronta para receber. Mas o meu filho mais velho está. Há coisas que nós pedimos a Deus que ele diz: ainda não é o tempo. Ainda não é a hora. Filho, eu não posso te dar porque você pode morrer. Já pensou nisso? Quando meu filho era menor, ele pedia: mãe, deixa eu pular na piscina sozinha. Eu dizia: eu não posso dar esse sim, porque eu vou perder você. Apenas confie. Se nós que somos maus sabemos dar coisas boas aos nossos filhos,
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1: Estação 72.
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1: 7h58.
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1: É isso aí, tô por aqui, viu? A partir de agora, uma hora de música direto, sem intervalo. Só pra você que tá aí do outro lado do rádio, viu? Do lado de cá tem eu, Daiane Melri, sua amiga. Já tô esperando aqui pelas suas mensagens, pela sua participação nessa noite de terça-feira, né? Terçou aqui na Rádio Estação, agora são 8:06 da noite. Até às 9 eu te faço companhia, viu? Se tá no serão, a sua companhia chegou agora. Então aumenta o volume, sintoniza aí 88,9 e vamos curtir muita música boa a partir de agora, viu? E aí, o que é que vocês estão fazendo? Estão no serão? Tá no carro? Tá viajando? Tá pelos bares? E aí, me conta aí através do WhatsApp, 819-8785-5687. Manda tua mensagem, pede tua música, me conta aí como tá sendo tua noite de terça-feira. Vamos começar com ele, o saudoso Gabriel Diniz. Quem não sente falta dessa voz, dessa irreverência que só ele tinha, né? Então vamos começar bem? Vamos começar relembrando?
2: A rocha com GD.

0: Acho chique, acho bem chique uma mulher que tem 1,65, viu? Porque eu já tô aqui nos meus 1,70. Um pouquinho alta, mas é só um pouquinho, né? Mas Sorriso Maroto tá aí dizendo o contrário, viu? Lá em cima tivemos Noara Marques, que é uma das atrações que vai estar no Festival do Café esse final de semana ali na cidade de Taquaritinga do Norte, nossa vizinha, né? E você aí, vai curtir Taquaritinga esse final de semana ou não? Se você não for, eu te convido a curtir de casa através das nossas redes sociais. Coloca lá Instagram, Facebook, YouTube, Rádio Estação. Pra você não perder a festa, você que não vai, mas quer curtir de casa, do conforto da sua casa, a gente faz esse favor pra você. Então, vai lá nas nossas redes sociais pra você não perder nada, viu? E aqui, agora, tem eu, tem música, tem animação, tem boas vibrações e falta a sua participação. Então, pega o telefone e manda uma mensagem aí pra mim, que eu já estou esperando pelo telefone. 819-8785-5687. Manda tua mensagem, pede aí a tua música nessa noite de terça-feira pra gente curtir junto. Faz como ele que já chegou por aqui, viu? Mandando mensagem e a gente vai ouvir junto, porque o ouvinte manda e a gente toca, né? Então vamos ver o que é que ele quer que a gente toque hoje.
1: Vem no meu escritório depois.
2: Daiane, boa noite, Daiane. E pra todos, Dani, bota uma música aí, sabe o que? Aquela musguinha, safadinha, eu quero. Raça Negra, a melhor de Raça Negra. Pra todos, são de São Miguel.
0: Certo.
2: Pode, né? Para curtir de boa. Obrigado, boa noite. Fique com Deus.
0: É isso aí, seu Cícero, marcando presença por aqui, viu? Ele que quer ouvir uma música de Raça Negra e a gente vai ouvir sim, seu Cícero, pode deixar, viu? Aproveitando, mandar beijo aqui pra esposa dele, que é alguém muito especial, que eu amo de paixão, Dona Sueli. Tive o prazer de revê-la hoje, que coisa boa, né? Coisa boa é a gente ir lá, receber aquele abraço, aquele carinho do ouvinte fora do rádio. É bom demais, viu? Você aí que tá me escutando, se me encontrar por aí, fale, viu? Eu posso não conhecer o seu rosto, mas o abraço eu não vou rejeitar, com certeza. É, e a gente continua por aqui, viu? Mensagem do ouvinte chegando também por aqui. Ainda dá tempo você mandar a sua. Até às 21h eu te faço companhia. Agora são 20h19. Então corre aí, pega o telefone e pede tua música. Faz como ela que já chegou por aqui, viu? Ela que colocou aqui, boa noite. Quero ouvir uma música de Flávio Leandro. Assina Gabi Araújo. Já percebi que Gabi é fãzaça desse cantor, desse artista aí, viu? A gente vai ouvir sim, Gabi. Pode deixar, minha maravilhosa. Você pede e a gente toca, viu? Quero mandar beijos também a todos que estão fazendo seu serão hoje, que está aí na sua máquina, na correria para entregar essas peças. Você que está no mercado, nos açougues, muito obrigado pelas suas vibrações, pela sua sintonia. Você que não manda mensagem, mas tá ligadinho aqui comigo todas as noites, sejam muito bem-vindos, viu? Aqui tem muita música boa. E agora a gente vai curtir Raça Negra, que foi aí o pedido do nosso amigo. Ele que quer ouvir Raça Negra hoje, né, seu Cícero? Então vamos que vamos.

0: existe limites para sonhar, né? Quem limita seus sonhos nunca vai alcançar aquilo que deseja. Então, se tem uma porta para abrir, vai abrir. Você tem que correr atrás, viu? Mas agora não. Agora você vai mandar mensagem e pedir sua música, porque eu estou aqui do outro lado do rádio esperando ela, viu? Pra gente tocar e ouvir junto. Faz como ele, que já chegou por aqui. O meu amigo Léo, que todas as noites está aqui comigo e já chegou pedindo sua música. Boa noite, Léo.
1: Boa noite, Daiane. Toca para mim, Mano Walter.
0: Certo.
1: Só pra curtir. E ofereço para todos que tá ouvindo essa rádio.
0: Eita, já sei até que música eu vou tocar, viu? Pode deixar comigo, Léo, a gente vai ouvir sim. Um abraço pra Léo, que está ali no bairro Malaquias Cardoso, né? Então a gente vai tocar sim, viu, Léo? Pode deixar que eu vou escolher uma bem legal. Sabendo seu gosto, o gosto da minha amiga Manu, deixe comigo. Olha, mensagem chegando aqui, essa veio de longe, viu? Você aí tão perto não mandou a sua ainda? Pois eu digo a você, já tem ouvinte aqui da Bahia mandando mensagem. É, ele já chegou por aqui. Boa noite a todos os ouvintes da Rádio Estação em Santa Cruz do Capibaribe. Passando aqui para desejar a todos uma boa noite e que o nosso Senhor Jesus Cristo nos abençoe sempre. Passando também para deixar um forte abraço na minha amiga Daiane. Eu me chamo Lins e falo diretamente aqui de Feira de Santana, Bahia. Gostaria de ouvir uma música de Lauana Prado e Murilo Ruf para você lembrar de mim, viu? E a gente vai ouvir sim, meu amigo, com certeza. Inclusive, uma das músicas que eu mais amo dela, viu? Essa música tem uma letra muito forte e eu gosto muito, com certeza. Baiano, ele que é Lins Baiano, né? Eu conheço por Baiano. Está lá no estado da Bahia, mas está ligadinho aqui comigo na Rádio Estação. Muito obrigado pela sua participação, pela sua mensagem, pelo seu pedido musical, que aliás... Que pedrada, viu? Mas falando em pedrada, tem ela que conhece muito bem de música e tem sempre as melhores na agulha, né, Manu? Boa noite, Manu, minha maravilhosa.
2: Boa noite, maravilhosa. Tô aqui pegada no serão, mas eu vim dar melhor. Toca pra mim, Mulher de Verdade, com Marília Tavares. Oferece pra todos que estão ouvindo, cheiro.
0: Eita, que quando eu digo que ela tem uma música afiada na ponta da agulha, porque ela tem, viu? E a gente vai escutar sim. Manu, que também está lá no bairro Malaquias Cardoso. Ela que é minha ouvinte fiel todas as noites aqui comigo, né? Aliás, ela e vocês todos, né? É muito bom essa participação de vocês aqui, viu? Então a gente vai curtir música sim. Quero aproveitar e mandar um forte abraço pra minha amiga Ju, lá da Delícias da Juju. Ela que tem mão de fadas. Que cozinha divinamente. Quero mandar um cheiro grande pra ela. Todos que estão lá no corte do Beija também, fazendo seu serão, tão ali pegado, mas estão ouvindo a melhor aqui na Rádio Estação, viu? Então vamos de música? Vamos curtir música? Vamos de Mano Walter e Marília Mendonça, o pedido que foi do meu amigo Léo. Sabendo que ele gosta tanto de Marília quanto de Mano Walter, juntei os dois pra você, viu, Léo? Curte aí.

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1: Foi mesmo, Cláudio.
2: Que música é essa, hein? Que musicão, que pedrada, né? O que aí, o que vocês acharam? É, tem músicas que ela faz isso, viu? Ela dá um tapa na cara do ser humano. Manu, você mandou bem, viu? Uma ótima música, com certeza. A mulherada vai adorar, com certeza. É, e você aí do outro lado do rádio, vem pedir a sua também. Deixa aqui a sua pedrada em forma de música pra gente ouvir, pra gente curtir nessa noite de terça-feira, né? Chega a dar um gás, não dá não, mulherada, pra gente fazer serão nessa noite, uma música dessa? Me conta aí. Olha, faz com ele que já mandou mensagem, já tá chegando por aqui, viu? Agora são 8h45, a gente tem 15 minutos ainda de programa, de música. Então manda tua mensagem pra você não ficar de fora, viu? Chegou mensagem dele, Pirão, que já mandou mensagem aqui. Ele colocou: boa noite, Dai. Hoje eu quero ouvir a música a música Forever, de Alphaville. E a gente vai ouvir sim, viu, Pirão? Pode deixar, essa música é linda, viu? Você trazendo sempre umas músicas que a gente não tá tão acostumado a ouvir mais nos dias de hoje, né? Tem músicas que elas vão ficando e com a atualidade vão sendo apagadas, mas não são apagadas de nossa memória. É muito bom essas músicas, viu? Muito bem, Pirão. A gente vai curtir sim, com certeza. Ó, mensagem chegando dele por aqui. Boa noite, Dai. Estamos aqui ligadinho, viu? Ele que está ali em Surubim, Valdir. Muito obrigada, meu amigo, pela sua participação, viu? Um cheiro para todos que estão aí em Surubim. Estão sintonizados aqui na 88,9, na sua rádio estação. Mensagem dele chegando por aqui, chegou atrasado, mas não deixou de vir. O meu irmão Samuel, ele já colocou aqui: boa noite, Nana, aqui é Samuel. Hoje eu quero ouvir uma música de Charlie Brown, Céu Azul. Quero oferecer a todos que estão ouvindo, a nossa família, a você, beijos. Beijos, meu irmão, eu nem vi ele hoje ainda, viu? Mas chegou atrasado aqui, mas chegou chegando. E a gente vai ouvir sim, meu irmão, muito obrigado pela sua mensagem. Chegando ela aqui dando o seu boa noite, Dona Sueli. Boa noite pra você, meu bem. Livi, hoje já estou com saudade, viu? Então, vamos curtir música, né? O ouvinte pede, a gente toca. Vamos aproveitar nossos últimos momentos pra curtir muita música boa. Vamos já, Alphaville, Forever.

É isso aí. É, na sua rádio estação tocando as melhores, viu? Mas chegou ao fim, né? Como tudo que chega ao fim, chegou ao fim de mais um encontro nosso de todas as noites. Mas amanhã é quarta-feira, amanhã eu estou de volta por aqui para trazer muita música boa e durante o dia tem toda uma programação preparada para você ouvinte aí do outro lado do rádio não ficar sozinho, não ficar sem companhia. Tem muita coisa boa amanhã, viu? Tem muita música boa com Alcione, informação, entretenimento. Então fica ligadinho aí na programação que tem muita coisa boa para você, viu? Mas hoje a gente fica por aqui, me despeço de você nessa noite de terça-feira. Muito obrigado pelas suas participações, pelas suas mensagens, pelo seu carinho. Você aí do outro lado do rádio que não mandou mensagem, mas me fez companhia aqui nessa noite de terça-feira. Que Deus abençoe, viu? Amanhã eu estou de volta pra gente curtir muita música boa, se Deus quiser. E pra fechar a nossa noite com chave de ouro, vamos terminar nossa noite com aquela música romântica, com aquela voz que a gente conhece muito bem, com ele, que sou eternamente apaixonado pelos seus sucessos. Vamos de Zezé Di Camargo e Luciano. Deixa essa música que eu amo muito aí pra vocês, viu? Em forma de carinho e agradecimento por me fazer companhia mais uma noite, viu? Vamos terminar a noite de terça-feira desacelerando um pouco. Você costureira que tá aí do outro lado do rádio, daqui a pouco tá desligando a máquina, que Deus abençoe. Você que tá na estrada, você que tá aí fechando seu mercado, seu mercadinho, seu estabelecimento, muito obrigada. E até amanhã, se Deus quiser, viu? Fica aí com Zezé Di Camargo e Luciano. Volta pro meu coração. Um cheiro pra vocês e amanhã eu tô de volta.